0: pelo Banco do Brasil em até um ano após a primeira tentativa de crédito.
1: E a Receita Federal divulgou um balanço com os dados de solicitações pelo Simples Nacional e pelo regime regular do IBS e da CBS.
0: Segundo o levantamento, até o dia 18 de setembro, o órgão registrou mais de 180 mil pedidos de adesão ao Simples Nacional. Já o regime regular dos novos tributos registrou 165 mil solicitações.
1: No total de pedidos feitos pelo Simples ou para o Simples Nacional, cerca de 61 mil já foram aprovados.
0: A Receita alerta que quase 120 mil solicitações foram negadas, mas ainda estão no prazo legal de 30 dias para regularização das pendências.
1: Mais informações em gov.br/Receita Federal.
0: Profissionais de segurança pública de todo o país têm acesso ao atendimento psicológico gratuito e sigiloso pela internet.
1: O Escuta SUSP prevê a ampliação da capacidade de atendimento e reúne ações voltadas à saúde mental desses profissionais.
2: Desde 2024, agentes da segurança pública podem contar com um serviço de atendimento psicológico online, gratuito e sigiloso, o Escuta SUSP. Segundo dados do Ministério da Justiça e Segurança Pública, divulgados nesta terça-feira, mais de 50 mil atendimentos foram realizados em todo o Brasil, consolidando o projeto como uma das principais ferramentas de apoio à saúde mental desses profissionais. O coordenador clínico do Escuta SUSP, Michael Leone, explica que a iniciativa oferece avaliação e aconselhamento psicológico, psicoterapia e acompanhamento psiquiátrico.
3: A pessoa que chega nesse serviço, ela passou por uma triagem, ela foi encaminhada, ela foi instruída sobre como funciona esse serviço. E junto com esse serviço, a gente tem dois outros serviços de apoio, que são a psiquiatria e o serviço de gerenciamento de terapia medicamentosa. Então, todo esse arcabouço que foi construído, ele funciona de uma maneira muito complementar e ajuda a gente a compreender o paciente como um todo.
2: Foi lançado nesta terça-feira o painel Qualidade de Vida no Trabalho. A primeira publicação de dados sobre o tema reúne, entre outras informações, dados sobre o efetivo, as condições de trabalho das mulheres na segurança pública e os serviços de saúde mental e prevenção ao suicídio. Para o secretário nacional de Segurança Pública, Chico Lucas, falar sobre saúde mental entre esses profissionais é também fortalecer os serviços de proteção ao cidadão.
4: Então, a Escuta SUSP, esse projeto é fundamental porque é a primeira vez que a gente capacita também o Ministério Público para que eles tenham conhecimento de como é a rotina de verdade do policial e que a gente possa juntos combater tanto o autoextermínio, o suicídio, que é tão grave entre as fileiras das polícias, mas também a violência policial.
2: Os profissionais do Sistema Único de Segurança Pública de todo o país podem se cadastrar e iniciar o atendimento especializado diretamente pelo portal oficial do Escuta SUSP no endereço gov.br/escutasusp. Para o público geral ou profissionais de outros setores que estejam passando por momentos de sofrimento psíquico, o Centro de Valorização da Vida, o CVV, segue prestando atendimento gratuito e apoio emocional 24 horas por dia através do telefone 188. Reportagem Gabriela Noronha.
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6: Olá, meu nome é Ana Clara de Oliveira e a minha dúvida é melhor estudar sozinho ou em grupo?
7: A professora de português, Laíssa Rodrigues, vai responder.
8: As duas possibilidades são interessantes, tanto sozinho quanto em grupo. Sozinho porque às vezes você está em casa, né, tem uma maior concentração, só que essa troca de experiência, de conteúdo, de interpretação também é excelente, né, ali para você fazer com os colegas, até mesmo em intervalo de escola.
9: Meu nome é Rodrigo Nunes e eu queria saber como eu faço para revisar os conteúdos.
7: Quem dá a dica é a professora Laíssa Rodrigues.
8: Cada pessoa, ela vai ter uma forma de revisar, né, e fixar aquele conteúdo diferente. Só que eu acredito que somos muito visuais. Então você pode fazer mapa mental, você pode colocar cartões espalhados pela casa, pelo quarto, que aí ajuda mais a fixar o conteúdo e ficar preparado na hora da prova.
7: É isso aí, se prepare e acompanhe as nossas dicas toda terça-feira aqui na Voz do Brasil e também na radiogov.ebc.com.br.
0: Pois é, e uma das provas que fazem o estudante quebrar a cabeça é a redação.
1: E não é por acaso, ela vale 1.000 pontos e pode fazer muita diferença na nota final, ajudando o candidato a conquistar uma vaga na universidade.
0: E para ajudar quem está se preparando, já está disponível a cartilha do participante, com orientações, critérios de correção e exemplos de textos.
10: O material reúne orientações sobre as 5 competências avaliadas e exemplos de redações do Enem 2025, o Exame Nacional do Ensino Médio, acompanhados de comentários que ajudam a entender os critérios de correção. O texto deve ser dissertativo, argumentativo, ter até 30 linhas e ser elaborado a partir do tema proposto, dos textos motivadores e dos conhecimentos do participante. Cada redação é corrigida por 2 avaliadores, que atribuem até 200 pontos em cada uma das 5 competências. Para a estudante de Brasília, Beatriz Cossio, de 17 anos, a redação é uma das partes mais difíceis da prova.
11: Você tem que estudar muito, tem que se dedicar muito e, principalmente, procurar artigos, né, procurar repertórios, colocar suas ideias no papel.
10: Para ela, o caminho é praticar.
11: É questão de prática, de você procurar, ler e você já ter na sua mente de uma forma que você consiga lembrar na hora da prova.
10: Assim como Beatriz, muitos estudantes têm dificuldade para colocar no papel o que pensam na hora do exame. O professor de redação, José Aguilera, orienta sobre como aproveitar os textos de apoio e os critérios de avaliação.
12: Faça a leitura tranquila, cuidadosa, atenta dos textos de apoio. Lembre-se, o critério básico, as 5 competências do Enem, é aquilo que vai te orientar para uma escrita formal, argumentativa, coesão, coerência e, finalmente, a proposta de intervenção baseada nos direitos humanos. Seguindo isso, tua nota vai ser excelente.
10: A cartilha também alerta para situações que podem levar a nota zero, como fuga ao tema, texto com até 7 linhas e desrespeito à estrutura dissertativo-argumentativa. O material ainda tem versões específicas para participantes com dislexia, transtorno do espectro autista e para surdos ou pessoas com deficiência auditiva. E além das orientações para os participantes, o Enem envolve uma grande estrutura de preparação e aplicação, destaca Ricardo Cardoso, presidente substituto do INEP, Instituto Nacional de Estudos e Pesquisas Educacionais Anísio Teixeira, responsável pelo Enem.
13: A gente está falando de 5 milhões de inscritos participantes no exame, que vão estar realizando a prova em mais de 14 mil locais de aplicação, em mais de 1.900 municípios.
10: As provas do Enem 2026 serão aplicadas nos dias 8 e 15 de novembro. A redação será no primeiro dia de exame. A cartilha está disponível gratuitamente no portal do INEP, no endereço gov.br/INEP. Reportagem Pablo Mundim.
1: Samile Leão, de 21 anos, estudante de escola pública de Virginópolis, em Minas Gerais, foi aluna nota 1.000 na redação e hoje cursa medicina na Federal do Estado.
0: E sabe como ela conseguiu? Estudando, fazendo simulados, inclusive durante feriados e encontros de família. Como ela conta?
14: Todo mundo via o tanto que eu estudava. Às vezes eu vinha para cá num feriado, tinha festa de família, eu ia um pouquinho e já voltava para casa para fazer um simulado. Todo mundo via o tanto que eu realmente abdicava de muita coisa para poder estudar.
15: O que eu gostaria que as pessoas lembrassem quando elas conhecessem a minha história é de que é possível realizar nossos sonhos com dedicação e paciência, com muito amor também, se rodear por pessoas que te fazem bem e que podem tornar o processo mais leve.
1: E o Ministério da Educação lançou um guia com informações e conteúdos para ajudar os estudantes nesta reta final para a prova do Enem.
0: O espaço reúne em um só lugar vídeos, tutoriais, dúvidas frequentes, além de informações oficiais para ajudar os participantes na preparação para as provas.
1: A seção Alunos Nota 1.000 traz histórias de estudantes que alcançaram a nota máxima na redação e na seção Enezeiros, os estudantes podem compartilhar rotinas de estudos.
0: O guia também conta com materiais pedagógicos produzidos pelo Ministério e disponibiliza o acesso a aplicativos gratuitos, como o MEC Enem, Idiomas e Livros.
1: Saiba mais em gov.br/MEC.
0: Empresas Empresas brasileiras afetadas pelas tarifas impostas pelos Estados Unidos ou por conflitos internacionais já podem solicitar financiamento ao BNDES, o Banco Nacional de Desenvolvimento Econômico e Social.
1: Os recursos podem ser utilizados, por exemplo, em capital de giro, compra de máquinas e equipamentos e investimentos para adaptação da atividade produtiva.
16: As empresas interessadas em obter financiamento na nova fase do Plano Brasil Soberano já podem dar entrada nos pedidos de crédito. A nova etapa do plano está atendendo empresas brasileiras que atuam em setores estratégicos para a balança comercial, além das empresas afetadas por tarifas comerciais impostas pelos Estados Unidos, por conflitos internacionais e pelo avanço de medidas protecionistas no comércio mundial. Como explica José Luiz Gordon, diretor de Desenvolvimento Produtivo, Inovação e Comércio Exterior do BNDES, o Banco Nacional de Desenvolvimento Econômico e Social.
17: São mais de 22 bilhões de reais para apoiar investimentos, para apoiar capital de giro, para quem quer exportar, aqueles empresários que estão sendo afetados pelo tarifaço, estão sendo afetados pela Guerra do Golfo ou em setores estratégicos.
16: As empresas interessadas em obter crédito podem protocolar os pedidos de financiamento diretamente no BNDES ou nas instituições financeiras credenciadas. Reportagem André de Barros Lima.
0: Alface, cebola, batata e mamão ficaram mais baratos nas centrais de abastecimento do país.
1: É o que mostrou o levantamento mensal da Conab, referente a agosto.
0: E a comercialização de frutas aumentou, inclusive para o mercado externo.
18: Os preços da batata recuaram em torno de 11% em agosto nas centrais de abastecimento monitoradas pela Conab. Entre as hortaliças, as cotações da cebola e da alface também registraram queda na maior parte das capitais do país. Já os valores de comercialização da cenoura mantiveram-se estáveis em agosto. Os dados são do nono boletim Hortigranjeiro divulgados pela Conab nesta terça-feira. A pesquisa também mostrou que a comercialização de frutas nas CEASAs cresceu 4,5% no último mês. O mamão ficou mais barato em 70% dos locais monitorados, com queda de quase 11% em média. Melancia e laranja também registraram um leve declínio em agosto. Já a banana, por outro lado, foi a fruta com maior incremento na média mensal. De acordo com dados do Ministério do Desenvolvimento, Indústria, Comércio e Serviços, as exportações de frutas e hortaliças nos primeiros 8 meses do ano alcançaram 789 mil toneladas, com faturamento superior a US$ 1 bilhão. Natália Koslick, para a Voz do Brasil.
1: Reforço no estoque de grãos. Na última semana foram realizados 2 leilões pela Conab, que vão garantir quase 200 mil toneladas de milho nos estoques públicos.
0: O objetivo é a prevenção a possíveis impactos do fenômeno climático El Niño, que pode comprometer o abastecimento e a oferta de grãos no país.
19: São mais de 190 mil toneladas de milho para abastecer estoques do programa de venda em balcão. A aquisição do cereal pela Conab é destinada para a formação de estoques como medida de prevenção a possíveis impactos do fenômeno El Niño. Segundo a ministra do Desenvolvimento Agrário, Fernanda Machiavelli, o reforço nos estoques públicos auxilia produtores rurais e criadores de animais.
20: Por um lado, garantindo a compra desses produtos pela agricultura, pelo agro brasileiro e pela agricultura familiar, e ao mesmo tempo garantindo a oferta de insumos para quem cria animais no Nordeste e alimento para as populações que possam vir a ser afetadas por esse evento climático que afeta já o mundo todo.
19: A agricultura familiar vai fornecer a maior parte do milho adquirido pela Conab, 121 mil toneladas. As outras 70 mil toneladas do cereal foram compradas em ampla concorrência, incluindo produtores rurais, cooperativas e comerciantes. Silvio Porto, diretor-presidente da Companhia Nacional de Abastecimento, destacou o acompanhamento dos preços e do fornecimento de alimentos nas capitais do país.
3: Hoje nós temos informação de todo o Brasil, nós ampliamos sobretudo as capitais da região amazônica e as do Nordeste que faltavam. Então, esse é um instrumento de acompanhamento, de monitoramento que permite a gente ter uma série histórica que, de fato, a gente sabe como está o custo de vida, como está os preços dos alimentos em todas as capitais brasileiras, de norte a sul do Brasil.
19: A companhia também conta com um estoque de 300 mil toneladas de

0: de risco.
1: Os alertas são emitidos via celular por canais como SMS e WhatsApp.
2: Os três estados da região sul do país estão com alertas de perigo de tempestade e de ventos fortes. Na tentativa de prevenir riscos à população, a Defesa Civil emite avisos, tendo como base boletins meteorológicos. Tiago Molina, coordenador-geral de monitoramento e alerta da Defesa Civil, explica que o cidadão deve ficar atento ao celular, principalmente se mora perto de áreas de risco.
3: A Defesa Civil Nacional trabalha em articulação com as defesas civis estaduais e municipais para a emissão de alertas à população, alertas que chegam via mensagens WhatsApp, mensagens por SMS e também chegam por meio do Defesa Civil Alerta, que se utiliza da tecnologia de cell broadcast para fazer uma informação chegar até os celulares das pessoas.
2: Entre os riscos relacionados a eventos climáticos extremos estão deslizamentos de terra e inundações. A recomendação para quem mora próximo a áreas de risco é conhecer com antecedência possíveis rotas de fuga. Além das informações sobre o risco, alertas da Defesa Civil trazem dicas de autoproteção. O meteorologista do IMET, Roberto Baltazar, afirma que com o deslocamento da frente fria, estados do Sudeste e Centro-Oeste também entram em alerta.
4: Essa frente fria trouxe condições de tempestade para os estados do Rio Grande do Sul e Santa Catarina. Porém, o foco principal a partir do dia 22, hoje, terça-feira, é para a região do estado do Paraná, também trazendo condições de tempestade para o estado do Centro-Sul de São Paulo, oeste do Rio de Janeiro, estado do Mato Grosso do Sul e também as porções mais ao sul do Mato Grosso e do estado de Goiás.
2: Para receber alertas da Defesa Civil Nacional, é preciso se cadastrar pelo WhatsApp no número 61-2034-4611. As mensagens também podem chegar por SMS. Já para receber os alertas de nível severo ou extremo, não é preciso fazer cadastro. Basta estar em local com cobertura de celular. Neste caso, os avisos aparecem na tela do celular, acompanhado de uma sirene. Reportagem Luana Karen.
0: O ponteiro vira hoje às 9h05 da noite e dá início à chegada da primavera.
1: E com ela, a 20ª Primavera dos Museus, que abre espaço para todo mundo conhecer mais sobre cultura, história, ciência.
0: Museus de todo o país têm programação especial nesta semana.
1: A iniciativa reúne mais de 920 instituições e cerca de 2.700 atividades até domingo, dia 27.
0: Com o tema Museus para Todas as Pessoas, a programação busca ampliar o acesso a esses espaços com ações voltadas à inclusão, à acessibilidade e à participação dos diferentes públicos.
5: Museu também é lugar de descoberta, de encontro e de pertencimento. E esses espaços ganham uma programação especial em todo o país. É a 20ª Primavera dos Museus, promovida pelo IBRAM, o Instituto Brasileiro de Museus. Até domingo, dia 27, mais de 920 instituições participam da iniciativa. A programação busca aproximar ainda mais os museus das pessoas, como explica Fernanda Santana Rabelo de Castro, presidente do IBRAM.
6: São visitas, exposições, exibições cinematográficas que trazem a temática, mas que também trazem acessibilidade, também trazem inclusão. São atividades que constroem narrativas junto com os públicos, junto com os territórios.
5: Ao todo, são 2.700 atividades, entre exposições, oficinas, palestras, visitas mediadas e ações educativas em todo o país. O tema deste ano é Museus para Todas as Pessoas, uma oportunidade para quem já frequenta esses espaços e também para quem ainda não teve essa experiência. É o caso de Benjamin Carvalho de Souza, de 8 anos, que visitou um museu pela primeira vez. Entre tantas descobertas, uma chamou especialmente a atenção do menino, o aparelho conhecido como curvas de sino.
7: Aquele negócio que a gente bate nas bolas de vermelho versus azul, que a gente tem que bater para ganhar ponto. Ele ensina coisas diferentes da sala de aula.
5: No SESI Lab, em Brasília, a experiência com estudantes mostra como a educação pode transformar a visita ao museu em uma oportunidade de descoberta. Mais do que observar objetos e exposições, a proposta é estimular a curiosidade, a participação

0: e o aprendizado, explica Cláudia Ramalho, superintendente de cultura do SESI.
1: E aqui é um espaço que os professores também, além do trazer os seus alunos para se divertirem, é um espaço também de aprendizagem na prática daquilo que eles aprenderam, né, na teoria dentro de sala de aula.
0: A Primavera dos Museus também chama atenção para as barreiras que ainda afastam parte da população desses espaços. Acessibilidade, diversidade, representatividade e direito à memória fazem parte da discussão deste ano. E participar é simples. A programação está disponível na plataforma Visite Museus, no endereço visite.museus.gov.br. É possível pesquisar atividades por estado, cidade, data e instituição. É só escolher a experiência e descobrir um museu que pode estar mais perto do público do que se imagina. Com locução de Thaís de Araújo, reportagem Pablo Mundim.
2: E essas foram as notícias do governo federal.
3: Uma realização da Secretaria de Comunicação Social da Presidência da República.
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3: Fique agora com as notícias do Poder Judiciário e do Congresso Nacional. Boa noite.
2: Boa noite, até amanhã.
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6: Presidente do STF, Edson Fachin, diz que Poder Judiciário trabalha para dar mais segurança à negociação de precatórios.
7: Flávio Dino discute com autoridades a responsabilidade na aplicação de emendas parlamentares.
6: STJ vai promover audiência pública sobre advertência de glúten em embalagens de alimentos.
7: Boa noite, eu sou Leandro Bezerra.
6: E eu sou Walter Lima.
7: O Supremo Tribunal Federal realizou hoje audiência pública para discutir aspectos relacionados ao controle, à transparência e à responsabilidade na destinação de recursos públicos por meio de emendas parlamentares impositivas.
6: O debate ocorreu sob relatoria do ministro Flávio Dino e reuniu representantes de diferentes instituições, órgãos de controle, especialistas e entidades da sociedade civil.
7: O Poder Judiciário tem trabalhado para dar mais segurança e transparência à negociação de precatórios do país.
6: Agora, em setembro, o Conselho Nacional de Justiça realizou uma audiência pública sobre o tema. Em agosto, o Supremo Tribunal Federal assinou uma portaria conjunta com o Banco Central para reforçar os mecanismos de proteção na transferência de precatórios. Marcela Luiza.
8: Precatório é o dinheiro que uma pessoa ou empresa tem direito a receber do poder público depois de ganhar uma ação judicial definitiva. Agora, em setembro, o Conselho Nacional de Justiça realizou uma audiência pública com representantes de diferentes setores com o objetivo de receber sugestões para melhorar a tecnologia e a forma de controle da transferência dos créditos dos precatórios. A audiência é fruto das atividades do grupo de trabalho criado pela portaria conjunta assinada pelo Supremo Tribunal Federal e pelo Banco Central do Brasil, o Bacen, em agosto deste ano. Na ocasião da assinatura do acordo, o presidente do STF e do CNJ, ministro Edson Fachin, destacou que o objetivo é garantir mais transparência e segurança jurídica.
9: O objetivo dessa nova regulação, obviamente, não é impedir a circulação de créditos, mas sim de garantir que ocorra com transparência, segurança jurídica, rastreabilidade e proteção aos credores, especialmente aos credores em situação de vulnerabilidade.
7: O Superior Tribunal de Justiça vai realizar audiência pública para discutir se a informação contém glúten é suficiente nas embalagens de alimentos industrializados ou se deve incluir a advertência: o glúten é prejudicial à saúde dos doentes celíacos.
6: O evento será nesta quarta-feira, 23 de setembro, a partir das 2 horas da tarde. Fátima Uchoa.
10: Os debates vão incluir especialistas e representantes de entidades interessadas na causa celíaca e serão transmitidos ao vivo pelo canal do STJ no YouTube para qualquer pessoa acompanhar. A audiência pública foi convocada pelo relator do tema repetitivo 1343, ministro Ricardo Vilas Boas Cueva, para reunir informações que auxiliem na formação do precedente qualificado. As exposições abordarão aspectos médicos e científicos relacionados à doença celíaca, além de possíveis impactos regulatórios e econômicos da eventual exigência de advertência complementar nas embalagens de alimentos industrializados.
7: Começou nesta terça-feira no Tribunal Superior do Trabalho, em Brasília, um seminário sobre acessibilidade, inclusão e combate ao capacitismo.
6: O encontro reúne magistrados, servidores e especialistas e termina nesta quarta-feira. Simone Moura.
11: Durante o evento, foi entregue o Prêmio Justiça do Trabalho Acessível. Foram premiados 5 projetos nas áreas de atitude, gestão da acessibilidade, comunicação, tecnologia e serviços. Ao longo do dia, os debates trataram da política de acessibilidade e inclusão da justiça do trabalho e das barreiras enfrentadas pelas pessoas com deficiência. À tarde, a programação abordou a acessibilidade digital e documental e o papel das pessoas com deficiência na luta por direitos e inclusão. O seminário continua nesta quarta-feira com oficinas e novos debates sobre o assunto.
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7: A você uma boa noite.
6: Boa noite e até amanhã.
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13: Eu sou Humberto Pinheiro e estes são os destaques de hoje do Jornal do Senado que começa agora. Projeto que cria a Semana do Pequeno Investidor está pronto para ser votado em comissão do Senado. Visita ao Congresso aproxima jovens do debate sobre aprendizagem profissional. Veículos de comunicação do Senado e da Câmara preparam cobertura especial das eleições. Boa noite. Está pronto para votação na Comissão de Educação e Cultura o projeto que cria a Semana Nacional do Pequeno Investidor. A proposta dedica a segunda semana de outubro à promoção de ações de educação financeira. Repórter Patrícia Oliveira.
14: O projeto que cria a Semana Nacional do Pequeno Investidor busca levar conhecimento básico sobre investimentos à população. Mostrar que qualquer pessoa pode começar a investir com segurança, alertar contra fraudes e a complexidade do mercado de capitais e estimular o hábito de poupar e investir desde cedo. A proposta da senadora Jussara Lima, do PSD do Piauí, dedica a segunda semana de outubro para as ações educativas e foi debatida com especialistas em audiência pública no Senado. Para a economista Débora Maganha, o investidor nem sempre entende o que compra, com o risco de perdas pela ilusão de ganhos rápidos.
15: O brasileiro nunca foi ensinado a exigir duas coisas antes de colocar o dinheiro dele. A primeira é entender de onde vem o retorno e qual é o risco daquela operação. A segunda é compreender o que sustenta o investimento se tudo der errado.
14: O projeto recebeu relatório favorável dos senadores Alci Lucas, do PL do Distrito Federal, que defende a educação financeira nas escolas.
16: Quando eu era criança, a gente tinha aqueles cofrinhos para guardar as moedas, guardar na poupança. Então, isso tem que estar na educação. Desde criança, você tem que ensinar a poupar.
14: A proposta está pronta para votação na Comissão de Educação e Cultura.
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13: No dia 4 de outubro, os veículos de comunicação do Senado e da Câmara vão trabalhar de forma integrada na cobertura das eleições. Na Rádio Senado, a programação terá uma atenção especial à fase de apuração com uma transmissão independente. O sinal também poderá ser retransmitido pelas rádios parceiras em todo o país. A reportagem é de Yasmin Rodrigues.
18: A cobertura especial vai acompanhar o eleitor durante todo o domingo, desde o início da votação até a divulgação dos resultados. Rádio Senado, Rádio Câmara, TV Senado e TV Câmara, além das agências de notícias das duas casas, vão trabalhar de forma integrada com entradas ao vivo dos tribunais eleitorais e a participação de especialistas e consultores para explicar o processo eleitoral e analisar o cenário político. A cobertura também terá participação de jornalistas da Rede Legislativa de Rádio e Televisão, com repórteres das Assembleias Legislativas e das Câmaras Municipais de todo o país. A coordenadora-geral da Rádio Senado, Leila Herédia, explica como foi preparada essa cobertura integrada e o que o ouvinte poderá acompanhar ao longo do domingo.
19: A nossa ideia é mostrar para o eleitor, para o ouvinte, para o telespectador, tudo o que acontece durante o dia em todas as etapas da eleição. A gente vai ter entrada ao vivo de todas as regiões do Brasil, com notícias atualizadas, informações de serviços, acontecimentos, as notícias mais quentes.
18: A partir das 5 da tarde, a Rádio Senado deixa o pau de transmissão e passa a fazer uma cobertura ao vivo de forma independente, justamente quando começa a apuração dos votos. O sinal estará liberado para ser retransmitido por qualquer emissora do país.
13: Os eleitores que pretendem usar o e-título para se identificar no dia da votação devem ficar atentos ao prazo para o primeiro acesso ao aplicativo. A Justiça Eleitoral orienta que o procedimento seja feito até 3 de outubro, sábado anterior ao pleito. A reportagem é de Luísa Mello.
20: Os eleitores que pretendem usar o e-título para se identificar no momento da votação devem registrar o primeiro acesso no aplicativo até 3 de outubro, sábado anterior ao pleito. A ação da Justiça Eleitoral tem como objetivo evitar a sobrecarga do aplicativo no dia da eleição, quando o download e o primeiro acesso serão interrompidos. O ministro Cássio Nunes Marques, presidente do Tribunal Superior Eleitoral, informa que notificações já foram enviadas aos eleitores por meio do e-título para promover as atualizações.
21: A Justiça Eleitoral iniciou o envio de notificações oficiais pelo aplicativo e-título. A iniciativa busca facilitar o acesso a informações importantes para o exercício do voto, como a consulta antecipada ao local e a sessão de votação. Reforçamos, portanto, a recomendação para que eleitoras e eleitores mantenham o aplicativo atualizado, façam o primeiro acesso e confiram seus dados com antecedência.
20: Para usar a versão digital do título de eleitor com fotografia disponibilizada pelo aplicativo, é preciso apresentar o e-título diretamente na tela do celular ou no tablet ao mesário no dia da votação. Não serão aceitas capturas de tela nem documentos sem foto. O aplicativo também disponibiliza a consulta do local de votação e outras informações importantes durante o período eleitoral.
13: Nas eleições deste ano, estão aptos a votar quase 2 milhões de eleitoras e eleitores com algum tipo de deficiência, o maior número já registrado pela Justiça Eleitoral. Para garantir a autonomia desse público, são adotadas medidas de acessibilidade, como a preferência na fila no dia da votação, o direito de ingressar na sessão eleitoral com cão-guia e o auxílio de uma pessoa de confiança, que pode acompanhar o eleitor na cabine de votação. No entanto, o acompanhante não poderá estar a serviço da Justiça Eleitoral, de partido político, federação ou coligação. Na urna eletrônica é disponibilizado um sistema de áudio que orienta cada passo da votação para os eleitores com deficiência visual e a Justiça Eleitoral fornece fone de ouvido descartável. A urna tem ainda teclado em braille e intérprete de Libras exibido no canto inferior da tela. Para o senador Flávio Arnes, do PSB do Paraná, a acessibilidade durante todo o processo de votação é um direito. Na avaliação dele, é preciso garantir condições adequadas para que as pessoas com deficiência não encontrem dificuldades para votar.
22: Direito, voto, acessibilidade, não ter problemas no local, participar do processo, é um direito fundamental de todos, todas na construção da democracia e também da pessoa com deficiência.
13: 45 jovens do programa Aprendiz do Futuro, de Lusiânia, em Goiás, visitaram o Congresso Nacional e conheceram de perto o trabalho de deputados e senadores. A visita aconteceu ao mesmo tempo em que o Senado analisa o Estatuto do Aprendiz, proposta que reorganiza as regras da aprendizagem profissional no país. Repórter Henrique Nascimento.
0: Conhecer onde as leis são discutidas fez parte da formação de 45 jovens do programa Aprendiz do Futuro, de Lusiânia, em Goiás. Eles visitaram o Congresso Nacional e acompanharam de perto espaços que até então muitos conheciam apenas pela televisão ou pela internet. Para o instrutor Gabriel Fonseca, a experiência aproxima os jovens da cidadania e das decisões que fazem parte da vida deles.
1: A visita ao Congresso Nacional, ela possibilitou que os jovens compreendessem na prática que esses espaços fazem parte da vida deles e da construção da nossa sociedade.
0: No Senado, a aprendizagem profissional também está em debate. A Comissão de Assuntos Sociais aprovou o Estatuto do Aprendiz, que reorganiza as regras para contratação e formação de adolescentes e jovens de até 24 anos. O texto mantém cotas entre 5% e 15% e dá prioridade a jovens em situação de vulnerabilidade. O senador astronauta Marcos Pontes, do PL de São Paulo, defendeu mais oportunidades para que os jovens desenvolvam habilidades ligadas às novas tecnologias.
3: E eles agora, em tempo de tecnologia, inteligência artificial, eles têm a capacidade de fazer muito mais que muito adulto aí, né? Tentando aprender inteligência artificial, você dá um negócio desse na mão de um jovem, aí ele destrincha esse negócio rapidamente.
0: O projeto ainda vai ser votado pelo plenário do Senado.
13: Com trabalhos técnicos de Eliseu Caires, o Jornal do Senado fica por aqui. Acompanhe agora as notícias da Câmara dos Deputados. Boa noite e até amanhã.
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23: Proposta prioriza métodos de ensino específicos para pessoas com autismo.
24: Mercosul aprova acordo de cooperação educacional entre países do bloco.
25: Projeto de lei obriga instalação de brinquedotecas em delegacias da mulher.
26: Boa noite. Avança na Câmara a proposta que torna obrigatória a instalação de brinquedotecas em delegacias da mulher e em fóruns. O repórter José Carlos Oliveira tem os detalhes.
27: As Comissões de Defesa dos Direitos da Mulher e da Previdência Social, Infância e Adolescência aprovaram um projeto de lei que torna obrigatória a instalação de brinquedotecas em delegacias da mulher e em fóruns do país. A proposta do deputado Marques Beltrão, do União de Alagoas, tem foco no acolhimento de mães, crianças e adolescentes vítimas de violência nos espaços investigativos e da justiça. De acordo com o texto, as brinquedotecas deverão contar com atividades lúdicas e educativas e pelo menos um profissional habilitado para monitorar e adequar o espaço às necessidades das crianças. Uma das relatoras da proposta, a deputada Laura Carneiro, do PSD do Rio de Janeiro, ampliou o alcance da medida. Além de brinquedotecas, ela também prevê que as delegacias da mulher mantenham equipe multidisciplinar para atendimento às mulheres em situação de violência, como psicólogas, assistentes sociais, advogadas e pedagogas.
28: Nós já votamos aqui em todo um arcabouço jurídico que trata das crianças vítimas e testemunhas de crimes violentos. Criamos aí a escuta especializada e toda uma tecnicidade que tem que ser utilizada no Poder Judiciário. As brinquedotecas complementam essa lei. É muito importante que a criança e a mãe cheguem num ambiente, na hora da denúncia, né, da violência sexual, por exemplo, com algum tipo de acolhimento. E a brinquedoteca pode auxiliar essa criança nesse processo de oitiva.
27: Em outra alteração no texto, Laura Carneiro inclui na Lei de Diretrizes e Bases da Educação Nacional a previsão de que filmes nacionais e de conteúdos contra a violência doméstica e familiar passem a integrar o currículo complementar das escolas, com no mínimo 2 horas mensais. O texto original e as alterações ainda vão passar pela análise das comissões de Segurança Pública e de Constituição e Justiça. Da Rádio Câmara de Brasília, José Carlos Oliveira.
17: Segurança Pública.
2: Na Comissão de Segurança Pública, Alexandre Leite, do União de São Paulo, é relator do projeto que cria o Protocolo Nacional de Investigação de Crianças e Adolescentes Desaparecidos. O texto visa padronizar e agilizar as investigações desde o registro do desaparecimento.
4: O relatório de Alexandre Leite estabelece diretrizes para a atuação dos órgãos de segurança pública na busca por menores desaparecidos. A proposta também autoriza a divulgação imediata e georreferenciada de alertas em casos de risco à vida ou à integridade física da vítima.
2: Daiana Santos, do PCdoB do Rio Grande do Sul, apresentou o projeto que cria mecanismos de proteção e assistência integral às vítimas de crimes raciais. O texto prevê ações para evitar exposição indevida, constrangimentos e repetição desnecessária de depoimentos.
4: A proposta de Daiana Santos também determina que ocorrências com indícios de motivação racial sejam registradas como crimes raciais e não como crimes diversos. A iniciativa ainda assegura acompanhamento jurídico e prioridade na tramitação das investigações e dos processos.
2: Uma punição mais severa para o uso de drones em práticas criminosas é o que prevê proposta de Luiz Felipe de Orleans e Bragança, do PL de São Paulo. A ideia, segundo ele, é criar agravantes e ampliar penas em até 2/3 quando essa tecnologia for utilizada.
4: Luiz Felipe de Orleans e Bragança alerta para o avanço das facções que utilizam esses equipamentos no monitoramento policial, no transporte de armas e na entrega de insumos em presídios. Ele lembra que o texto não impõe restrição ao uso civil ou profissional dos drones.
2: Os deputados analisam o projeto de professora Marcivânia, do PCdoB do Amapá, que garante a transferência de servidoras públicas e empregadas da iniciativa privada em situação de violência doméstica para outras localidades como medida de proteção. O texto cria o Pacto Federativo de Proteção à Pessoa em Situação de Violência Doméstica e Familiar.
4: A matéria também cria um fundo nacional para custear as transferências e auxiliar financeiramente as vítimas, além de incentivos para empresas que aderirem ao programa. Professora Marcivânia explica que o objetivo é estabelecer mecanismos de cooperação entre os entes federados para viabilizar a medida.
2: A Câmara aprovou o projeto que estabelece o direito de indenização por dano moral nos casos de violência doméstica contra a mulher. A relatora do texto, Lídice da Mata, do PSB da Bahia, acredita que a medida amplia a proteção porque responsabiliza ainda mais os agressores.
5: Esse projeto, ele visa justamente fazer com que a mulher vítima da violência doméstica possa processar, ela possa ser recompensada financeiramente pelos danos morais à sua imagem. Então, ela reforça a condenação do agressor e ela reforça, portanto, a luta da vítima para combater esta violência.
4: Lídice da Mata argumenta que a violência doméstica provoca consequências que vão além das agressões físicas, atingindo a saúde mental e a dignidade das vítimas. Para ela, a proposta fortalece a Lei Maria da Penha e amplia os mecanismos de proteção às mulheres.
6: Relações Exteriores.
2: A representação do Mercosul aprovou um acordo para cooperação educacional entre os países do bloco. A repórter Maria Neves explica as medidas propostas.
7: A representação brasileira no Parlamento do Mercosul aprovou o acordo para reconhecimento de estudos e títulos de ensino superior técnico profissional, tecnológico, artístico e de formação de professores entre os países do bloco. Como ressaltou o relator, deputado Vermelho, do PL do Paraná, o texto estabelece apenas princípios gerais e diretrizes para a cooperação. A implantação do reconhecimento mútuo dos diplomas ocorrerá depois que os ministros da Educação do Bloco aprovarem mecanismos como as tabelas de equivalência das disciplinas cursadas. Na opinião do deputado Vermelho, essa previsão garante mais estabilidade para a cooperação educacional entre os países.
8: Ao atribuir à reunião de ministros da Educação a elaboração das tabelas de equivalências, dos instrumentos de reconhecimento e do mecanismo de implementação, O acordo prestigia os órgãos especializados do bloco e institui mecanismos permanentes de atualização de seus procedimentos, conferindo maior estabilidade e previsibilidade à cooperação regional em matéria educacional.
7: Vermelho defende ainda que a cooperação educacional vai favorecer a formação de recursos humanos, fortalecer as redes acadêmicas regionais e contribuir para o desenvolvimento científico, tecnológico e social dos países participantes.
8: É a oportunidade da integração dos nossos professores, dos nossos mestres com os países membros. Tendo a oportunidade de um professor de matemática lá de Foz do Iguaçu dar aula no Paraguai, dar aula na Argentina, no Uruguai e assim vice-versa. Eu acho que isso a gente passa a uniformizar ainda mais a questão educacional do Mercosul.
7: Para o presidente da representação brasileira no Parlamento do Mercosul, deputado Arlindo Quinalha, do PT paulista, o mecanismo de cooperação educacional vai ser especialmente importante para estudantes brasileiros de medicina que se formam nos outros países do bloco. O parlamentar ressaltou que hoje, muitas vezes, esses profissionais encontram grande dificuldade para o reconhecimento do diploma estrangeiro. Da Rádio Câmara de Brasília, Maria Neves.
9: Ciência e tecnologia.
26: Adriano do Baldi, do PP de Goiás, é um dos signatários do requerimento de criação de uma frente parlamentar mista que visa fortalecer o programa espacial brasileiro, garantindo mais recursos e segurança jurídica para o setor.
10: Adriano do Baldi defende o apoio à Agência Espacial Brasileira por considerar a área estratégica para a soberania nacional e como vetor científico e tecnológico capaz de impulsionar a economia espacial e o desenvolvimento sustentável do país.
9: Educação.
26: Passou em mais uma comissão da Câmara proposta que prioriza o uso de métodos de ensino específicos para pessoas com autismo. A reportagem é de Mônica Tati.
11: O diagnóstico precoce e métodos de ensino específicos para pessoas com transtorno do espectro autista deverão ser priorizados. É o que prevê projeto aprovado pela Comissão de Educação da Câmara dos Deputados. O relator na Comissão de Educação, o deputado Tarcísio Mota, do PSOL do Rio de Janeiro, acatou a sugestão da Comissão de Defesa dos Direitos das Pessoas com Deficiência, que alertou que já existem mecanismos para reconhecer a diversidade no processo educacional na LDB, a Lei de Diretrizes e Bases da Educação. Tarcísio Mota considera que a alteração se enquadra melhor na Política Nacional de Proteção dos Direitos da Pessoa com Transtorno do Espectro Autista, que estabelece a promoção e incentivo à formação continuada dos profissionais da educação para a educação especial inclusiva. Mota também reforça a necessidade de suporte pedagógico nas salas de aula do ensino regular.
12: A Política Nacional de Educação Especial Inclusiva orienta os sistemas de ensino para garantir a escolarização de estudantes com deficiência, transtornos do desenvolvimento e altas habilidades ou superdotação em classes comuns do ensino regular, mediante suporte pedagógico adequado e práticas educacionais inclusivas. Nesse contexto, a formação inicial dos profissionais de educação constitui elemento central para a efetivação das políticas de inclusão escolar, especialmente no que se refere à adoção de metodologias pedagógicas acessíveis, estratégias de ensino diversificadas e instrumentos de apoio capazes de responder às diferentes necessidades educacionais dos estudantes.
11: O projeto que prevê métodos adequados de ensino para pessoas com transtorno do espectro autista aguarda a apreciação da Comissão de Constituição e Justiça. Se for aprovado, segue para votação no Senado Federal. Da Rádio Câmara de Brasília, Mônica Tati.
9: Economia.
10: Rui Carneiro, do Podemos, da Paraíba, apoia a proposta que altera o cálculo do IPVA e estabelece limites para despesas da administração pública. O texto prevê que o IPVA seja calculado com base no peso do veículo e também limita os gastos com publicidade institucional a 0,1% da receita corrente líquida dos entes federados.
26: Rui Carneiro defende um teto de 1% sobre o preço de venda do automóvel para o IPVA e a criação de limites para o orçamento
1: julgamento do Poder Legislativo e dos Tribunais de Contas. Na visão dele, a medida aumenta a previsibilidade tributária e contém os gastos públicos.
14: Valdemar Oliveira, do Avante, de Pernambuco, apresentou o projeto que permite deduzir do imposto de renda despesas com assistência veterinária para animais de estimação. De acordo com o autor, a medida incentiva os cuidados com a saúde dos animais, reduz o abandono e estimula a formalização do setor.
1: A proposta de Valdemar Oliveira é estabelecer limite anual de até R$5.000 por contribuinte para o benefício. O texto prevê ainda a dedução de gastos com consultas, exames, cirurgias, medicamentos, vacinas e planos de saúde veterinários, mediante comprovação das despesas.
15: Consumidor.
14: Beto Pereira, do Republicanos de Mato Grosso do Sul, apresentou projeto que obriga as prestadoras de telecomunicações a retirar, em até 30 dias após o cancelamento do contrato, os equipamentos instalados na residência do assinante. Pela proposta, a retirada deve ser feita sem custos para o consumidor.
1: Beto Preto incluiu no texto que a rescisão contratual deverá ser processada após o prazo de 30 dias, independentemente da devolução dos aparelhos. Na visão do parlamentar, a medida busca reduzir transtornos aos consumidores e tornar mais ágil a troca de prestadoras de serviço.
15: Desenvolvimento Regional.
14: Sérgio Brito, do PSD da Bahia, considera importante ampliar o debate sobre a criação de municípios no Brasil. Ele argumenta que a discussão deve levar em conta o projeto que estabelece regras para a emancipação, incorporação, fusão e desmembramento de municípios.
1: Por isso, Sérgio Brito propõe a participação de representantes do governo, de entidades municipalistas e de especialistas no tema. O deputado ressalta que o objetivo é aperfeiçoar as regras para organização territorial e fortalecer o desenvolvimento regional e o pacto federativo.
14: Projeto de Félix Mendonça Júnior, do PDT da Bahia, cria o Programa Nacional de Desenvolvimento da Cacauicultura e do Chocolate Artesanal. A proposta reduz impostos federais e simplifica regras ambientais e sanitárias para agroindústrias cacaueiras.
1: O texto cria ainda um fundo para fortalecer a cadeia do cacau e do chocolate de origem. Segundo Félix Mendonça Júnior, a medida amplia a competitividade do Brasil, hoje o sexto maior produtor mundial, no mercado global que movimenta mais de US$130 bilhões ao ano.
15: Saúde.
14: Antônio Andrade, do PSDB de Tocantins, defende a aprovação de projeto que cria o Programa Nacional de Vacinação Inclusiva para pessoas com deficiência e com autismo. A proposta prevê atendimento prioritário, ambientes adaptados e possibilidade de vacinação domiciliar.
1: Relator da matéria na Comissão de Saúde, Antônio Andrade recomenda que o programa seja incorporado às regras nacionais de imunização. O texto também prevê capacitação dos profissionais de saúde e materiais acessíveis para orientar pacientes e familiares.
15: Direitos Humanos.
14: A Câmara aprovou regras para a comunicação ao Conselho Tutelar de Atendimentos de Saúde à Criança. A repórter Paula Bittar nos conta como deve funcionar.
16: A Comissão de Constituição e Justiça da Câmara aprovou um projeto que exige a definição de hipóteses objetivas que obrigam a comunicação ao Conselho Tutelar por profissionais de saúde de casos envolvendo crianças e adolescentes. A medida busca evitar que a notificação dependa apenas da avaliação subjetiva do profissional. De acordo com o texto aprovado, os gestores do Sistema Único de Saúde deverão definir as hipóteses específicas em que a comunicação será obrigatória. As informações enviadas às autoridades e os prontuários e fichas de atendimento devem ser mantidos em sigilo. Atualmente, o Estatuto da Criança e do Adolescente determina que a suspeita ou a confirmação de castigo físico, de tratamento cruel ou degradante e de maus tratos contra criança ou adolescente seja informada ao Conselho Tutelar. A proposta que exige a definição de hipóteses objetivas que obrigam a comunicação ao Conselho Tutelar por profissionais de saúde de casos envolvendo crianças e adolescentes já pode seguir ao Senado. Da Rádio Câmara de Brasília, Paula Bittar.
0: Capitão Alberto Neto, do PL do Amazonas, critica o veto presidencial à proposta que prevê a distribuição gratuita do cordão de girassóis pelo SUS. Ele argumenta que a medida garante inclusão e dignidade para pessoas com condições não visíveis.
3: Ao enxergar o cordão de girassóis, você vai ter empatia e vai entender que aquela pessoa precisa, sim, de prioridade. Isso tem facilitado, tem dado inclusão mais a essas pessoas que têm deficiências não visíveis. E o que nós fizemos uma nova lei, que foi distribuir esses cordões de girassóis pelo SUS. E o governo federal veta essa lei, alegando questões orçamentárias. O custo é muito, muito baixo.
13: Na opinião de Capitão Alberto Neto, a distribuição gratuita do cordão amplia o acesso das pessoas ao símbolo de identificação, o que, segundo ele, favorece o atendimento prioritário e a inclusão. Para o deputado, o impacto financeiro da medida é irrelevante diante do seu papel social.
18: Previdência.
0: Marreca Filho, do PRD do Maranhão, defende a aprovação de projeto que assegura a revisão humana sobre decisões automatizadas que neguem, suspendam ou reduzam benefícios de pessoas em vulnerabilidade. Autor da proposta, ele explica que a análise deve ocorrer antes de a medida produzir efeitos.
13: O texto de Marreca Filho também determina que o cidadão seja informado em linguagem simples sobre o uso da inteligência artificial e os principais critérios considerados na decisão. A matéria ainda estabelece canais acessíveis para contestação por meios não digitais.
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0: O jornal Câmara dos Deputados chega a Sete Lagoas, em Minas Gerais, amanhã, para mais uma gravação itinerante da Voz do Brasil nos estúdios de emissoras da Rede Câmara de Rádio.
13: Lado a lado, um âncora da Rádio Câmara de Brasília e um âncora da emissora local vão apresentar as notícias relacionadas aos deputados federais. O programa, gravado em Sete Lagoas, irá ao ar na próxima sexta-feira, dia 25.
0: Termina agora o Jornal Câmara dos Deputados, produzido pela Rádio Câmara, com trabalhos técnicos de Wellington Teles e apresentação de Val Monteiro e Luciana Vieira. Uma boa noite para você.
13: A Voz do Brasil está de volta amanhã. Boa noite.
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2: Interrompemos a programação por uma notícia importante. 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
1: Às vezes no relacionamento entre você e alguém, a sua

0: que todos nós temos em nossas famílias. O bem mais precioso que a gente tem, quem vai estar sempre do nosso lado, nos melhores e nos piores momentos da nossa vida, sabe quem é?
1: Família.
0: Se você estiver com a pessoa que você ama, com alguém da sua família, abraça agora e diga para essa pessoa o quanto você ama ela.
2: Não tem jeito, né? Família é tudo, né, parceiro?
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existe uma teoria que se chama 90-10, onde uma pessoa tem 90% daquilo que você procura em alguém, só que você foca naqueles 10% que falta. Aí você sai pra rua, se aventura, e realmente você encontra aqueles 10%, mas não se deu conta que perdeu os 90%.

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0: começando agora o seu companheiro de viagem, o seu parceiro de cabine. Tem um pedacinho pra mim aí do banco? É, porque é o Fernando Riquetti. Eu vou junto com você. No dia a dia de quem trabalha no transporte, todo mundo presta atenção na carga, no caminhão carregado com alimentos, bebidas, eletrodomésticos, mas quase ninguém sequer nota a presença de um equipamento simples e que sustenta praticamente tudo aquilo que chega às prateleiras. É o pallet. Estima-se que mais de 90% das cargas industrializadas utilizem um pallet em alguma etapa do transporte. Eu estive numa fábrica de pallets na cidade de Jundiaí, no interior paulista. Quem me recebeu por lá foi o Ronaldo, diretor da empresa.
1: Eu lembro há 25 anos atrás ainda, quando muita carga era batida à mão. Isso demorava demais, mas você bateu uma carreta inteira na mão, e hoje o pallet é essencial na indústria, né? Principalmente para o transporte, agiliza a descarga do caminhão, o carregamento do caminhão e também a logística dentro das indústrias. Então hoje o pallet é essencial.
0: A empresa do Ronaldo começou em 1999. Quando ele decidiu apostar em um negócio que ainda era pequeno, Ronaldo comprava paletes usados e, com um caminhão antigo, colocava a carga na estrada para vender e entregar aos clientes. Trabalho simples, feito com poucos recursos e muita disposição.
1: Eu conheci o pallet que eu tinha 11, 13. E eu viajava o Brasil inteiro. Muitas das cargas naquela época era batida a mão, tanto para carregar quanto para descarregar. Então cresci no pallet vindo de motorista. Eu tinha um 11, 13, depois passei para um 13, 13, vim para o pallet e aí foi mexendo com o pallet e aumentando o transporte. Hoje o pallet é multiuso, ele só não vai servir o pallet usado ou para câmara fria ou alguns tipos de alimentos que vai para exportação. Sim. O resto é multiuso, porque todo mundo usa. Esse pallet retorna, ele vai, ele volta. É um pallet que uso em geral hoje no transporte.
0: Pois é, parceiro, à primeira vista ele parece apenas um estrado de madeira, né? Mas na prática o pallet é um grande aliado da logística moderna. É ele que ajuda a proteger a carga, agiliza o carregamento dos caminhões e contribui por demais para a segurança nas estradas.
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0: Ô parceiro, você já reparou a quantidade de vidros que você tem aí, ó, na boleia do seu pesado? Ah, e vidro é um negócio que não custa barato não, viu gente? E você sabe como é que é feito o vidro temperado, parceiro? Você deve estar falando, ai, que chega de pergunta, rapaz, que para de fazer pergunta. Bom, então vamos às respostas. E quem vai explicar tudinho para a gente é o Edilson. O Edilson, ele é proprietário de uma empresa que faz a têmpera de vidros. Vamos ouvir?
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5: Já são quase 30 anos de profissão já, moço?
6: São 34.
5: Que louco, rapaz.
6: 34 anos aqui na luta.
5: Legal. Edilson, a gente fala de têmpera de vidro. Mais ou menos fazendo uma referência, que é a mesma coisa de a gente poder fazer um tempero numa carne, num peixe, tem um gosto, uma norma diferente, ou tempero é tudo igual?
6: Para simplificar, você acredita que tem uma receita para temperar o vidro? A gente tem uma receita, mas não vai tempero não, é lá no forno.
5: Legal, legal.
6: Existem placas maiores ainda, você entendeu? Mas aqui a gente só usa esse tamanho.
5: E como é que é feito todo esse processo de corte? Vê o pessoal com aquele diamante, com uma reguinha, corta, como é que funciona?
6: É, de primeira era assim, agora tudo automatizado. Você entendeu? Vem um desenho pronto pra gente e a máquina faz tudo.
5: Não fica ali um canto vivo? Não corre o risco, de repente, do pessoal, na hora de manusear essa peça, não ter o dedão cortado lá ou não?
6: Sim, esse é um perigo aqui, você entendeu? A gente, por isso que a gente trabalha com todos os equipamentos, porque quando você destaca, o corte está vivo ali, você entendeu? Ela sai aqui dessa mesa com o corte vivo e vai para uma outra máquina para tirar, que dá o acabamento, tirar aquele corte que sai aqui. É perigoso? É perigoso. Por isso tem que trabalhar com luvas, braceletes, para não correr o risco.
5: Agora, depois que essa chapa, você dá aquele acabamento todo, aí sim o pessoal já começa a fazer aqueles furos, aquele já trabalho qualificado, conforme está pedido lá no desenho, então.
6: Isso. O desenho vem dos vidraceiros para a gente, já com a medida exata, com os furos nos locais que eles querem, e a gente executa do jeitinho que está ali. Um vidro, depois de temperado, não se mexe mais. Você não consegue tirar 2 milímetros nele, não consegue furação, não consegue mais nada.
5: Tá vendo só, parceiro, como é que é o negócio? Depois do vidro pronto, não dá pra fazer mais na dica de nada com ele. Porque é mexer no vidro, ele trincar em um monte de pedacinho ali, né?
6: Sim, ele quebra, ele se estilhaça todo e não tem aproveitamento. Errou, sucata, reciclagem, daqui uns dias tá de volta pra gente.
5: E prejuízo na bolso.
6: Prejuízo no bolso, com certeza.
5: E um trabalho muito bacana que o pessoal na Tempera faz é o descarte correto dos materiais inservíveis, ou seja, as rebarbas do vidro, tanto o vidro cru quanto o vidro já temperado. A cada ano que passa, o índice de descarte vem aumentando cada vez mais. Hoje está em 5% e a ideia é de reduzir para 3% nos próximos anos.
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0: Tem música na boleia. Zé Neto e Cristiano.

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4: Turma, eu estive numa indústria química especializada em explosivos na Grande São Paulo. E por lá eu encontrei o caminhoneiro Tiago. Ele faz transporte de explosivos, uma carga ultra perigosa. E ele está nessa tocada há mais de 10 anos.
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5: Bom, já teve que passar por todo tipo de curso, porque não é simplesmente você ter a tua categoria D que você consegue tocar um cargueiro desse, né?
6: Não. Você tem que ter o MOP em dia, né? E a manipulação do explosivo que é feita aqui mesmo na empresa. E é aquilo que eu te falei, o cuidado, né? O cuidado na estrada, tá sempre atento e na manha.
5: É isso daí. Bom, o Tiagão, ó, tá montado num VM 290 cavalos e ele vem implementado de uma forma bem diferente. Ao começar aqui na parte de trás, a gente tem um tanque de óleo hidráulico. Pra que serve esse trem aqui, Tiagão?
6: Esse tanque de óleo hidráulico, ele funciona pro funcionamento da bomba traseira do caminhão. Para poder injetar o explosivo, entendeu?
5: Todo o produto, né, que vai utilizar para poder fazer a explosão na pedreira, vai tudo trancado aí dentro, né, moço?
6: Tudo, vai trancado aqui, a gente faz o lacre certinho, troca as placas, assina a documentação tudo certinho para poder pegar a estrada.
5: Agora eu tô reparando aqui que tudo bem, aqui você tem uma placa de explosivo que é categoria 1. Isso. Mas ali no tanque você já tem uma outra categoria que ele já entra já como produto oxidante, então.
6: Isso. O que eu levo aí no tanque é a 53375, que ele é um produto oxidante, que ele não chega a ser explosivo ainda, entendeu? Tá. O explosivo a gente leva nessa caixa aqui.
5: O perigoso tá aqui então, né?
6: Tá aqui, que é o 1.1D aí.
5: É justamente por conta desse produto que você tá aqui que você precisa estar sempre com um carro de escolta e você tem que andar tanto na parte dianteira quanto na traseira do caminhão, você tem que estar usando aquela bandeirinha vermelha então,
6: isso,
5: né?
6: Isso, tem que usar a banderola pra poder estar sinalizando bem o trânsito ali, pra poder ver que é um material perigoso, né?
5: Você não pode nem pensar em sair com esse caminhão sem escolta, então?
6: Não. Da porta da empresa para fora, o caminhão carregado é escolta.
5: Então você corre o risco de até o teu caminhão apreendido, ter que voltar para a base sem poder seguir viagem então, né?
6: Isso. É um conjunto, né? A gente, a escolta, tem que andar junto ali para poder chegar no cliente aí, tudo em ordem.
5: Tá bom. Bom, turma, isso daqui não é simplesmente você fazer uma caixa. Isso daqui é compensado naval. E a gente repara que até mesmo o catalisador do caminhão, né? Como a gente tá falando já de um caminhão Euro 6, tá lá na outra ponta, que é para justamente não trazer risco nenhum aqui, né, Tiago?
6: Isso. Na verdade, os produtos são separados, né? A gente não pode andar o carregamento deles em si. Tem uma caixa aqui e uma caixa do outro lado, para que os produtos vão separados. Chega na pedreira, somente na hora do carregamento que a gente pode tá misturando ali, mas no paiol e no transporte em si não pode estar misturado.
5: Agora, Tiago, queria que você me tirasse a dúvida desse daqui. Isso aqui você tem água pressurizada ou é uma água normal aí pro dia a dia?
6: Isso aqui é uma água normal que a gente usa na operação, porque o produto, quando ele vai sair da bomba,
5: tá,
6: ele já sai com uma certa, a densidade já vai estar agindo no produto, e aí a mangueira pode ser que ela incha. E aí essa água ajuda pra não poder entupir, entendeu?
5: Sei. Que numa dessa aí o produto tá muito viscoso, acaba entupindo, aí você mete água no trem ali pra poder desentupir então, né?
6: Isso. É.
5: E esse camarada aqui, ó, só pelo jeito dele explicar pra gente como é que é a operação, camarada que deve ter muito orgulho daquele que faz, né, Tiagão?
6: Ah, com certeza. Eu já tô um bom tempo nessa parte operacional aí e eu gosto muito, cara. Gosto muito e tamo aí nas pistas todo dia aí pra poder tá detonando e...
5: Detonando literalmente, né? Bom, mercado de trabalho tem, porque essa questão do mercado da construção civil aí, ó, tá bombando também, né? A questão que a gente tá vendo aí de mineração. Também a gente fazendo muita exportação de minério, quer dizer, trabalho pra essa turma que se aventurar com isso aqui não vai faltar então, né?
6: Não falta. É um trabalho bem dinâmico, às vezes. Às vezes vocês falam, pode ser difícil, mas É gostoso, cara, é gostoso. E quem entra geralmente não quer mais sair desse ramo, não.
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7: Quando o Guilherme Jesus, aqui, ó.

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4: Não é novidade que os caminhões estão cada vez mais inteligentes, né? E a telemetria embarcada vem revolucionando a forma de dirigir e de gerenciar frotas. Com dados em tempo real, é possível sim acompanhar o desempenho do veículo, reduzir custos e aumentar a segurança dos caminhoneiros nas viagens. Eu estou na linha com um craque no assunto. É o Bruno Rodrigues. E aí, vamos ouvir?
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5: É que ainda tem muita gente, né, Bruno, que ainda acha que a telemetria é um caguete, é um dedo duro que o caminhoneiro tem lá dentro do caminhão que vai estar apontando os erros que ele faz pro patrão, né?
6: E muito pelo contrário, gente. A telemetria, ela é um aliado do caminhoneiro, ela é um aliado do motorista profissional, porque ela aponta também os riscos da via, ela aponta os riscos da operação. Então, todo caminhão hoje equipado com telemetria, lá na central de controle, lá na empresa, eles também estão vendo os riscos da operação. E muito melhor do que os riscos, hein, gente? Eles enxergam também os bons motoristas. Então, se eu tenho na minha empresa que fazer um programa de premiação para os bons, como é que eu vou fazer o controle disso? Através da telemetria.
5: Agora, como é que está esse mercado hoje, né, da questão de instalação de equipamentos? Você tem percebido aí um crescimento? Quem mais aí está optando hoje aí para a questão da telemetria? É um conjunto total de pessoas?
6: Olha, Fernando, é um conjunto total, porque quando a gente entra num ano difícil, um ano que você precisa rever o seu negócio, todo e qualquer custo, qualquer gestão de custo que você faça, ela já é bem-vinda. Então, quando eu falo de telemetria, além de controles, de segurança e tudo mais, eu estou falando também em redução de custo com consumo de combustível. Quando eu falo em redução de consumo de combustível, eu estou falando de ônibus que rodam bastante, estou falando de caminhões, falando de carro de passeio. No mercado de transporte e carga, principalmente, nós temos grandes transportadoras que conseguem reduzir 8, 10, 12, até 15% no seu abastecimento mensal, somente colocando a telemetria e corrigindo alguns vícios de direção.
4: Esse foi o Bruno Santos, engenheiro especializado em telemetria. Turma, a tecnologia, ó, nunca, nunca é demais. Ela está aí para tornar o seu trabalho mais fácil e melhorar o seu desempenho na estrada.
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4: E agora tem música, Gustavo Lima.

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1: Bom dia, tropeiro. Pernoite foi desativado lá no posto Rudinic, Joinville. Estamos indo aqui, chegando no São José dos Pinhais. Tô sem destino. Lá para umas 8 ou 9 aparece o destino. Beleza, meu povão? Tudo bem comigo por aqui, com carga pesada? E vamos que vamos. Bom dia com alegria. Que Deus abençoe nosso dia.
2: Amém, do Berrante. Que Deus abençoe teu dia também, viu, meu irmão? E paciência aí para você conseguir arrumar, né? Mais um compromisso, arrumar mais um frete. Tamo junto aqui torcendo por você, tá legal? Aquele abraço do Berrante. É isso daí, turma. E você, quer mandar um recadinho aqui pra gente? Quer? Opa! Então, ó, separa lápis e papel aí para anotar o WhatsApp aqui do Brasil Caminhoneiro. Tá prontinho? Vamos nós! DDD 11, São Paulo, 96082-5819. Vamos de novo? DDD 11, São Paulo, 96082-5819. Estamos esperando!
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3: Gente, que Deus proteja cada quilômetro rodado aí a cada um de vocês, que nunca falte força, fé e aquele cafezinho cavalo, né? Aquele cafezinho quente no posto. É, ajuda a manter acordado. Boa! Gente, Brasil Caminhoneiro é uma produção da Cobran, companhia brasileira de marketing, mas amanhã a gente tá de volta com mais informação, música boa pra embalar a tua tocada aí, tá legal? Boa viagem, parceiro, até amanhã!

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1: Vamos lá. É 4:00, é 30 minutos, é 4:30. Estamos chegando, é quarta, porque hoje dia 23 do mês de setembro de 2026, né? Tempo bom em toda a região. 8 graus, temperatura, madrugadinha fria, né? Barbaridade. Mas nós vamos que vamos, dele que dele, vamos arrepiando do jeito que dá, né? Com direção de rádio de Luiz Pedro e eu, Márcio Pedro, mais uma vez por aqui, agradecendo a Deus, né? Obrigado, meu Deus, obrigado, minha mãe, Nossa Senhora de Aparecida. Oh, gratidão por mais um dia de ontem à noite. Esse amanhecer, essa oportunidade. Obrigado, Deus, está dando mais uma oportunidade para mim. Muito obrigado, viu? Obrigado mesmo. Maria passa na frente dos problemas, dores, dificuldades, das tristezas, das angústias. Vamos aí, né, compadre? Então, aí, chegando e agradecendo, né? Sempre a você, meu Pai. Pai nosso que estás no céu, santificado seja o vosso nome. Venha a nós o vosso reino, seja feita a vossa vontade, assim na terra como no céu. O pão nosso cada dia nos dai hoje, perdoai as nossas ofensas, assim como nós perdoamos a quem tem ofendido. E não deixeis cair em tentação, mas livrai-me de todo esse mal. Amém, porque eu ainda creio em Deus Pai, que foi e é o único Criador desse imenso universo de meu Deus, em nome de Borracharia, Cidade Alta, Funerária, Rua do Posto, Amigão Metalúrgica, do saudoso Quirico Velho, Rua Única, Lucas Duarte, com a Armácia do Ravel, Crédito Laus, Padaria Vitori e Urma Deditização. Bom dia, bom dia, bom dia da alegria.
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1: Vamos lá, né? Dona Sirlene, promessa, dívida, né? Ai, validade. Um abraço, Dona Sirlene. Abraço pro pessoal que tá com a gente, ele que nos deixou, né? Henrique da dupla Rick Renner. Encontrei os corpos ontem, já no final da tarde. Certeza, né? Brasil, todo chocado, comovido com a perca, não só dele, com os demais integrantes que estavam também naquela aeronave, né? Tá aí, né? Ao lado de Deus, né? Tá ele lá ao lado de Deus, Rick e Renes. 4:32, 8 graus. Bom dia, vem com a gente. Vamos, compadre Zeu. Vamos, Tio Wanderlei Arnucci. Já te trago a tua moda.

Olha aí, né? Ao lado de Deus, Rick René. 4h37, bom dia. Bom dia, vamos acordando, meu povo. Vamos acordando, gente. Você acordou bem? Como é que foi a tua noite? Ah, mas eu tô com dor daqui, dor lá, dor com dor, mas tudo que ela... Não, não, não, gente. Peça a proteção divina. E olha, com certeza. E quanto mais tu se queixar, pior é, né? Tá certo? Eita, porque tem que ter bênção na tua casa, na tua família, no teu lar, né? Eita, mundão velho. Pensa em mim, pensa em mim, né? Eita, tio Vanderlei, velho. Alô, meus amigos, Oswaldo Germão. Barbaridade, o bonitão, agora o galã dos mercadão, né? Barbaridade, né? Amigo Sabino, agora perdemos o amigo, né? Perdemos o amigo, agora tá mais importante, né? Vamos fazer o quê, né? Sabino, é assim mesmo, meu mano, velho. Cuidado, tá mundão, né? Chicão, dona Vitória, vou acordando na cama, nós vamos lá, dona Vitória, pare! O perdão.

Vamos lá, né, meu? Você me briga nessa casa, tem dia de hoje, bem-se. Minha lute, Vanderlei Lute. Isso aqui vai pro compadre Zeu também, que sempre tá nessa situação, né, meu compadre meio. Alô, tio Jússi, vamos acordando, tio Jússi. Hoje é quarta-feira, homem, metade da semana, meu compadre velho.

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4: Com certeza, né? São 4h42, 18h18. É 5. Conversando com o Padzil, também meu colega Barro Preto na Celonina. Ô, Barro Preto, tá frio aí, Barro Preto, não tá? É, tá 8 graus, homem, tá friozinho, sim, né? Mas que coisa boa, né? Saber que esse povo já tá acordado cedinho, né? Ô, cordão de ouro, né? Vai, velho, um cordãozinho de ouro, né? Vamos lá, esse aqui, ô, Barro Preto, Canarinha, essa coisa, canta e toca uma viola mais ou menos assim, né? Vai, mais ou menos desse tipo, né? Vamos lá, 4 horas, 43, 17, 5, 8 graus, bom dia, acordando a vida dia 23 dos mês de setembro.

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4: Olha, faltando 13 minutos para 5, 13 para 5. Isso aí, né, meu colega Barbeito? Lembrando que no próximo dia 18, agora de outubro, mês que vem, né? Mó que tal, Vivendo TV? Mais um grande, grande encontro de gaiteiro e violeiro na sede do Esporte Clube Ipiranga do Parisoto. Nossa Senhora, Vivendo, vai ser de arrepiar. É início 9:30 lá na sede, então, do Esporte Clube Ipiranga aí do Parisoto, né? E isto. Ficha 50 conto. E não precisa, ó, gente, não precisa nem falar lá do cardápio, lá do Parisoto, porque lá é coisa de arrepiar, gente. É de arrepiar, uma boia de condamento. Música desde as 9 e pouco já da manhã até umas 5, 6 horas da tarde. Gaiteiro, violeiro, apresentação e muito mais. Brincadeira. Aquele encontro com os amigos, então, vai ser de arrepiar lá na sede do Campo do Ipiranga do Lotiento Parisoto no próximo dia 18 do mês que vem, vivendo, velho. Corta menos de um mês, meu Deus do céu, né? Então, um abraço pessoal do Esporte Clube Ipiranga, o vereador Valmoro, Carlinhos, toda a turma, e nós estaremos lá juntos, sim, se Deus quiser, colega Barro Preto, toda a nossa turma de gaiteiro e violeiro e muito mais, né? Um abraço, e o compadre Zé, com certeza vai estar lá também, né? Pode ver aí, só não pode dar chuva com vento, senão meu compadre vem aí, não sei, não, é bem complicado, tá bom? Obrigado aí, compadre, vamos estar todo mundo junto, reunido, com certeza disso, mais caro. E no dia 12 de dezembro, vai ser num sábado, já vai marcando na agenda, é aquele encontrão de gaiteiro e violeiro, encontro dos ex-atletas do Arto Alegre, do Adria Vivente, velho, a Donene, compadre Zeu, né, toda aquela piazada, velha, aí do Adria, que se puxando bonito mais uma vez também, né? Beleza? Tio Ito, como é que você tá, meu irmão? É, dia 12 agora, 12 de outubro, dia do aniversário do meu compadre Zé Clorencio, também vai estar de idade, vai ter o encontro com as pessoas, se reunir lá na Baiuca do Ito, para rezar, celebrar também o dia da Nossa Senhora, né, Ito, bem? E vamos ver se é mesmo com o Mazeu lá, né? Daí ele já tá de aniversário, de repente paga a festa. O colega Barro Preto, na Celoni, já vão marcando na agenda aí, ó. É, no dia 12 de outubro, vai ser uma segunda-feira, é o dia da Santa mesmo, lá na Baiuca do Tiuito, que todo mundo conhece, sabe onde é que é, né? Até o alemão do Paulo Lopes vai vir, né? O alemão do Paulo Lopes, velho. Vamos saudar Nossa Senhora aí, minha gente. Vamos saudar minha mãe, Nossa Senhora. E é como eu sempre digo, ó. A vida, você não sabe, né? O dia de amanhã. Você pode ser pobre, rico, preto, bonito, vai também, né?

0: A volar, né? Porque abusar não adianta, né? 4:54.
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0: Com certeza, já nos vamos dar o exemplo da queda pro meu amigo Taipa, pra ver o Taipa que tinha perdido a carteira com documento, com dinheiro. É só achou a carteira, tinha 800 pila, devolveu com 50 mais, viu, Taipa? Entregue na mão de Deus, viu? Essa pessoa que pegou esse teu dinheiro, porque pegou, né? Pegou o dinheiro da tua carteira, tudo bem, devolveu os documentos também, uma burocracia quase. Mas Deus vai cobrar lá no final, viu? Pode ter certeza que Deus cobra lá no final, tá bom? Um abraço, tá? Tio, tio Quinho Retor, como é que o senhor tá? Tio Quinho, o senhor tá bem já? Meu amigo Muriçoca, lá no estado do Zorteca, do povo querido. Daqui a pouco nós vamos rodar o exemplo da Cué, tá bom? Meu amigo Taipa, obrigado aí pela companhia, porque essa aqui do Girdão é bonita. Essa aqui nós não podemos deixar de lado, né? Lembrança do nosso passado, né, colega lá com o Pedro Naceloni? Lembrança lá do Marino, daquela região velha. Alô, comandante Lázaro Marino, bom dia. Domingo tem almoço lá da Igreja Católica.

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1: Mas que tal, dona Claudete, também com a gente? Obrigado, dona Claudete, a senhora, a família, por estar sempre com nós, né? Pediu aquela também do Rick Renner. É uma deusa, ela é louca, ela é feiticeira. Ô, oh, dona Claudete, né? Você foi, né? Você foi. Por isso que eu digo, né, gente? A nossa vida, ela às vezes você fica se pegando por tantas coisas em bens materiais. Às vezes qualquer coisinha fica um brigado com o outro, uma coisa. Não adianta, gente. Ó, Deus não marca a hora. Pensa bem, se Deus marcasse, olha, ia marcar, é, dizer, ia segurar vivo só os ricos. De repente, não. Ó, Deus fez uma coisa muito certa. Vai o rico, vai o pobre, vai o bonito, vai o feio. Vai o branco, vai o escuro, enfim, né, o moreno, enfim, todo mundo vai, né? Um dia não adianta, não adianta. Então é como eu sempre digo, né? Meu amigo alemão lá no Paulo Lopes, velho alemão, com quem manda presença aí na Baiuca do Ito, vai ser no dia 12 daí, né? Eita, Ito, velho, né? É, esse é o nosso tal das 5 horas pontualmente, 8 graus, bom dia, acordando para mais um dia. É Sabina, essa aqui é bonita, tio Sabino Presto.

0: Olha, 5h10, 13, 12h13, bom dia. É, meu amigo alemão, né? Não tá confirmado o evento Ito a princípio. Ah, tu não conversou mais com o Ito, por quê? Ah, a dona Inês deve ter pegado o celular dele de novo, né?
1: Ô, Márcio,
0: o que que deu?
1: Boa quarta aí pra nós, meu amigo.
0: Pra todos nós, né, irmão?
1: É, ali do Ito ali, ficou confirmado ali o evento.
0: Aham,
1: ficou. É, não falei mais com ele, que ele tá sumido do grupo também, não. Acho que ele tá sem celular, não.
0: Mas de novo.
1: Tomado o celular dele.
0: Mas de novo.
1: Mas vamos tentar ir, tá? Vamos tentar tá marcando presença lá. É, consegue botar a música na programação aí pra nós aí. Pode ser o velho casarão hoje aí, meu amigo. Mandar pra ti da rádio aí pro nosso amigo Ito, tio Lida Gaita, nosso amigo Barro Preto aí. Mandar pro nosso amigo Oswaldo aí. Não conheço ele ainda, mas provavelmente a gente vai se cruzar o dia que eu ir por aí. Beleza, meu amigo? Boa quarta aí pra nós.
0: Obrigado, Oswaldo. Agora virou trabalhador, barbaridade, pelo amor de Deus, né? Amigo, o patrão Elias também tá com a gente. Bom dia, patrão velho. Como é que você tá, homem? Tudo certo?
2: Bom dia, Márcio.
0: Tudo
2: bom
0: bem,
2: dia. Estamos na cintura do Chimarrão e do Mato. Toca uma música, velho, campeira aí pra nós. Você é o rei dos pampas, Tonico Tinoco, que ofereça aos nossos amigos da madrugada e da tarde. Tio Lida Gaita, Guto do Mato, Arnomiro da Rosa. Tio Ito do Larcedote.
0: Aos galizéis.
2: Eu vou para Isoto, né, se Deus quiser.
0: Isso,
2: comendo, mano, aquela boia de qualidade.
0: Uma carcura,
2: e marcando uma marca de fundamento, né?
0: Mas eu sei.
2: E o meu amigo tio Lida Gaita. Um bom dia abençoado a cada ouvinte da Rádio Capinzal e minha peia.
0: E a peia junto com a lá em tio Lida aí, o tio. Vamos rodar, Patrão Dias, o velho casarão, que eu sei que tu vai gostar também. Diga lá, tio Lida.
3: Bom
0: véio.
3: Dia.
0: Boa noite, tio Lida. Boa noite.
3: Gaita.
0: Como é que o senhor tá?
3: Tá bem, tá tudo tranquilo contigo.
0: Sempre bem.
3: Mas eu queria que você rodasse aí, se fosse possível, o amor desprezado que o Tonico Tinoco ofereceu lá pro seu Alessio, inocente lá pro Rock. E oferecer lá pro irmão do Catucho, lá no bico da ponte de Pira, lá que sábado nós estamos lá brilhantando um churungo lá. Então, aniversário dele lá, daí. Mandar um abraço pra ele lá e manda um amor desprezado pra ele lá. Pra tudo que é pessoal lá de Pira lá, tá bom? Um abraço, Márcio Pedro. Lá pro seu Alessio e pro Rock, tá bom? Um abraço.
0: Beleza, tio Leio. E o nosso amigo Tilo, né? Bom dia, Tilo. Bom, tudo dia, bem? Tilo, chove aí no Zerno?
4: Tilo vindo de aqui, Pia.
0: Mas que coisa
4: hoje,
0: boa.
4: Se possível, Márcio Pedro, vou mandar o saudoso Rick Renner, né? E conheci pra acompanhar do Chimarrão. E tinha muita gente, né,
0: Marcos,
4: da tarde, da manhã.
0: Da noite, aí, da meia-noite.
4: Abençoada quarta-feira aí, vamos que vamos.
0: Já tá sendo, né? Olha aí, né? Dona Claudete tá com a gente, o pessoal tá ligado. Tá aí, pediu e essa é bonita. Já vai ter velho casalão, o amor desprezado. E assim, vamos indo, são 5h06. Bom dia, acordando. Pra mais um dia, é quarta-feira. É o Brasil aí do moda sertaneja de luto, né? A perca do Rick, da dupla Rick Renner.

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0: Vamos lá, né? Já nós vamos rodar também o Velho Casadão, Amor Despesado. Pode ter aquela música linda também do Rick René, né? E Torrilha, né? Validade, muitas músicas bonitas dele.
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0: em sonho vi minha igualcia querida, né?
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0: Aô, mundão, velho. Tempo do Lampião ainda, né? Tempo das antigas, né?
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0: Vamos lá, são 5 horas 10, virou 5 e 10. Ele e o imortal rei do disco. Tem cheirinha velho, casarão. Segura essa, Mateu Elias, que é buena por demais. Pessoal do Sítio dos Lagos, vamos acordando. Domingo tem matiné com o Grupo Lembrança, aqui das duas.

0: Mas e que tal que sim, que não, né? Mandar um abraço pro Danielzinho lá em Pirituba, né? Seu Ademir, a Nena também acompanha nós. Obrigado pela companhia de vocês. Meu amigo Flávio Santos também, né? Mas, ah, tio Flávio, vem. É, quem que tá ouvindo nós lá pro Zerbarveca, a região lá, Flávio? Como é que é a história?
1: Ô, Pedro, bom dia. Como é que tá o amigo?
0: Tô bem, bem.
1: Manda um alô lá pro Gilberto e a sua esposa lá no Norval.
0: Mas, ah, Gilberto, velho.
1: Obrigado, Jamê. Mas me avisaram aqui que estão ligados. Pode ser a música dos mirins aí, se você tiver aí dos ranchinhos aí com as
0: mirins. Uma dos mirins nós temos sempre. Uma vez que é uma vez que grande amigo Zidio também, né? Bom dia, uma bengaldeia aí pro barco, pro Sozinho, pro seu Raimundo Coco, lá da Dinha Pinheiro, que logo estou indo vizinhar lá com eles. Coitado daquela comunidade, pelo amor de Deus, né, meu irmão, velho? Obrigado, brincadeira, tá bom, Zidio? Tô...
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0: O amanhecer dessa quarta com ele, tempo bom, 8 graus de temperatura nesse momento, né? Lembrando que no Jornal 102, Coutinho traz a previsão atualizada, 5 horas 16 minutos. 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
0: Ai, ai, eita, bom dia da alegria, né? Vamos lá, gente, nós são 5 horas 18 minutos, 5 e 18, né? Abraço pra Tia Idala, ô Tia Idala, meu amigo Flávio Santos, sabe quem tá de aniversário aí no Parisoto? Em que nós se criamos junto, igual irmão, né? O Nilson Alves Mendes, o Nico, né? O Nico tá de aniversário hoje, eu acho que eu não tô enganado não, né? Dia 23 de setembro, lembro quando nós morávamos lá na linha Martinazzo, tudo reunido lá, né? O Nico ainda, ele ainda tem os pais vivos, a dona Nelly e o seu Nercinho Mendes, né? Mora ali na zona alta, pra dentro ali, né? Barbaridade. E nós ia lá, cada aniversário tinha, a gente se reunia de noite, fazia aquela sopa, gente, aquela sopa com galinha caipira, batatinha plantada lá na colônia, arroz quebrado, uma sopa de arroz, né? E pra que melhor do que aquilo, viu? Não tinha essa frescura nada, né? Então, o Nico tá de aniversário hoje, né? Grande amigão, grande trabalhador e batalhador também, né? E com as partes envolvidas também na comunidade aí do Parisoto, né? O Nilson Alves Mendes, o Nico. Amo também, né? E o Daniel, então, mandando pra todos os amigos, né? Mas, Daniel, velho. Vai lá no Bahia no domingo, Daniel, não vai, mas tem que ir, homem. Vamos lá, vamos se puxar por lá, meu guri, velho. Mas vamos rodear agora o amor desprezado, depois tem a música filha. E assim, vamos indo, né, tio Ito, dona Inês. Obrigado pelo carinho, tá bom, Ito? Um abraço, meu amigo Barbosa, o povo do meu querido Vidal Ramos também. Eita, como eu digo, né? Vamos ver, como é que é a história aí, Ito? Bom dia, como é que você tá, homem do céu?
8: Bom dia, tio Pedro, tudo
0: como
8: certo
0: aí? Como é que estamos, homem?
8: Manda aí um convite para o senhor Eliseu Florencio aparecer aí conosco aí.
0: Ah, Eliseu é
8: só da marca maior, Eliseu, né? Manda lá pro Barro Pedro na Ceroli também, uma
0: vai,
8: música para eles aí. Essa do Rick Renner, né?
0: Na filha.
8: Deus abençoe toda essa família aí, nossa, do Chimarrão aí. Nossa Senhora Aparecida cuide de
0: já
8: todos.
0: Já tá abençoando, né, Ito?
8: O grupo do seu Barro Preto que vai homenagear Nossa Senhora Aparecida aí.
0: Com certeza. Tão
8: preparando o violão aí, né?
0: É, no dia 12. Então, dia 12 que é o dia da padroeira, né? Eita, mundão, velho. É o Ito, pra quem não sabe, ele tem lá no terreno deles, da dona Inês lá. Ele fez uma baiuca lá, né? Um lugar muito lindo, no alto do morro, um especial. Foi com o nosso Aparecida e trouxe a imagem de Nossa Senhora Aparecida. Fez lá um lugarzinho, uma capelinha lá, muito lindo, viu, gente? Muito lindo mesmo. Independente de onde é que tá a santa, viu? Independente se tá aqui ou se tá lá em Aparecida, a tua fé é que vale mais, tá bom? Pessoal da Linha Sul também, grande festa no dia 12 na comunidade da Linha Sul de Ouro. E lá vai ter produtos da padaria Vitória também. Eita, gurizada, velho. Vamos lá, vamos que vamos, desde 5h21. Tá aí, amor me despreza. Ando, moça, me despreza desse amor aí.

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1: Vamos lá, gente, o que você não passa lá? 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No dia 12, claro, que é tradicional, festa na linha Suoro. No mês de novembro, no dia 8, loteamento Universitário. No dia 15 tem no Coronel da Serra, lá com o Dércio e a Bruna da Viola, né? 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Eita! Bom dia, Marcio. Tá frio aí ou não tá?
2: Tá frio aí? Tá frio aí, Marcio.
1: Tá com frio, mano?
2: Bom dia, Marcio Pedro, os ouvintes da Capizal FM. Bom dia pro Alemão e Paulo Lopes.
1: Que mandou, tá ouvindo nós, né?
2: Falou pra nós. Bom dia lá pro Ito. Acho que levantar cedo, mandar um grito pra nós.
1: O Ito tá acordando
2: pra nós. Pro Vardecino, pro Merode, né? O Lida Gaita, amigo nosso, né? Todos os amigos aí que fazem parte da nossa amizade. Cinco outros gatinhos violentos. Toca aí pra nós, Marcio Pedro, a velha porteira.
1: Margarida.
2: Estamos tirando ela pra fazer o solo lá no Ito, velho. Dia 12. Abraço pra todos os amigos que estão na escuta aí. E o Deus nos abençoe a todos nós.
1: Já tá abençoado. Tá frio aí, mano.
2: É, Marcio Pedro, aproveitando aí, convidar todos os amigos aí pra dia 18, agora de outubro. Nós temos um grande evento com o Encontro Gatinhos e Violeiros na sede do Campo Ipiranga, no bairro Parisoto. Vamos, Marcio Pedro.
1: Alô, tá frio aí, mano. João Maria, como é que tá, seu João Maria? O senhor tá bem? Boa noite.
3: Bom dia, bom dia.
1: Ah, não, é bom dia, bom já dia, chega tudo. De novo. Viu?
3: Estamos na área.
1: E a chuva?
3: Estamos de perna para trás.
1: Mas calcula.
3: Mas vou rodar para nós do casamento da Doralícia com o grupo Minuano, com o Serrano.
1: Uhum.
3: Foi sempre do seu amigo, eu, tio Ita, o Mano Velho Tchaco, o Dia Velho, o Anacleto, o Nadir de Almeida, o Pelentir, e o Henrique Burinho e demais ouvintes da 102.3, meu irmão.
1: Beleza, pra toda essa turma, meu amigo, meu Marzinho da Ancheta, como é que
4: tá? Bom dia, Marcio Pedro.
1: Tudo certo?
4: Como você tá aí?
1: Tô bem.
4: Para não direitar o tempo para chover, né?
1: É.
4: Mais uma música aí pra nós da Vila Ancheta, com os casados aí. Lá pro Coca Velha lá. Lá na reunião lá, pra ele lá. E os pessoal aí. Beleza?
1: O
4: chimarrão aí.
1: Beleza, meu guri, velho. Obrigado aí, tá bom? Um abraço. O Oswaldo lá, o bonitão da Vila União, Guto do Mato com a gente, meu amigo Guinaldo Carvalho, toda essa gurizada. Um abraço, obrigado pela companhia. Já já o tempo desse povo aí, querido, né? Já já vai ter também uma dos mirins, né? Que nós vamos mandar aí pro tio Cláudio, velho, pra gurizada. O som mandamos o casamento da Doralice também, né? Que é bonita, tem a velha porteira e assim, vamos indo, né?

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1: É, não é que eu vá te vigiar, não é que eu queira ser teu dono, sim, né? Sim. Pelo amor de Deus, né? Então, um abraço pra você. Meu companheiro, minha companheira lá no Erechim, está 6 graus, aqui está 8, companheiro. É, esfriou, esfriou, né? Mas vamos fazer o que é assim mesmo. Companheiro vai estar conosco também no dia 18, né? Nos Gaitês de Violeiro, no campo do Ipiranga, vai estar conosco e com certeza. Termina o programa dele lá na Rádio Clube, no Machadinho, e se boleia pra Santa Catarina. Bom dia, tio Guto, velho, como é que o senhor tá,
2: meu?
1: Boa noite, mano, Guto.
2: Certo.
1: Ah, não, é bom filho. Dia, já achei que era de noite.
2: Tá aqui um aí do Tiburcel, mano, pra galera do Chimarrão, hein? Tá pra velha, pá.
1: Pra nenê.
2: Pra nenê, pá.
1: Isso.
2: Pra teu dia, viu?
1: Mas, zagado, velho.
2: Lida da gaita, o
1: tá
2: Marcos.
1: Entende, amigo.
2: Foge ali. E pra quem tá ouvindo aí.
1: Beleza, meu pai.
2: Vamos de pé na patrola aí.
1: Mas que
2: vamos
1: tal?
2: Vamos pelear pela vida.
1: É o jeito,
2: aí,
1: né?
2: Mano,
1: meu amigo Oswaldo, como é que tá? Bom dia, bonitão, Márcio, bonitão. Aí, então, bom véio. Dia, bom dia.
2: Que bonitão. Aqui da Virão.
1: Mas, cara,
2: bota nós na oração aí.
1: Paixão,
2: eu e a dona Roseli Aparecida de Almeida, minha esposa.
1: Aham.
2: E a música hoje aí da programação.
1: Isso,
2: eu quero oferecer lá pro teu parente, lá pro João Maria, lá pro Ito Velho, lá pro Alemão do Paulo Lopes.
1: Tá
2: beleza, Márcio Pedro? Um abraço, me queira bem, que não custa nada. É uma abençoada quarta.
1: Para todos nós, já que assim seja, meu irmão. Já vou atender o meu amigo Guinaldo Caio e também o Danerzinho lá de Piratuba, né? Olha aí, são 5 horas 32 minutos.
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1: Mas e que tal que sim, que não, né? Então, um abraço aí, tio Cláudio Santos, velho, obrigado. Gurizada que estão ligados com nós, né? Mas o seguinte, nós vamos rodar já os tempos de guri. E esse pessoal que tá no Noival, velho, toda aquela região. Vai ter Lourenço Noival, velha porteira. Vai ter mais música bonita que o pessoal pediu. Nós vamos tentar rodar todo mundo, se der tempo, rodar Multibus também, né? Meu amigo Aguinaldo Carvalho, como é que o senhor tá? Bom dia.
17: Bom
1: o senhor
17: dia,
1: tá bem, meu irmão? Bem. Tudo certo?
17: Manda aí um é do André e Andrade, hein?
1: Mas, tio Guinardo,
17: meu amigo velho, Sassá, que me cobrou que ele tá sempre na escuta.
1: Tá bem, meu amigo.
17: Pra ele, pra vocês da rádio.
1: Uhum.
17: Pra toda a família Carvalho, pra todos os ouvintes aí, o Barro Preto, o Suleni.
1: Obrigado, amigo.
17: Seu Valina, Dona Indamira. Um abraço aí, tudo de bom.
1: Beleza, e o Daniel lá do Maratá manda então a música, pediu Cor de Boi, manda aí pro Barro Preto, pra Dona Celonina, disse que encontrou eles lá no aquele dia lá no Catucho, né? Fizeram uma amizade grande lá, coisa boa, né? Que bom, né, meu compadre Nego, velho, lá no Erechim? Mas vamos que vamos dele, que dele vamos levar os tempos de guri, meu compadre, velho, mais ou menos assim, né? Os mirins, né? Olha, a hora são 5h39, 21 para 6, 8 graus, tempo bom, choveu o aviso.

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1: A VH Intercompany Nego Ameaba, essa corriona vem, canta pro João Maria, mais ou menos assim, o casamento da tia Doralice, velho. Nem sabia que a mulher tinha noivado e até casou, nem convidou nós pro casamento. Isso, pô, nego da gaita lá, manda aí pro Barro Preto, pra dona Celoni. Manda, se eu não me engano, deve ser pro seu Aristolanha, que vai estar no aniversário domingo, é isso, nego? Mas que tal, tio Aristo velho, aí no Verde Vale, ele, a dona Terezinha, um abraço, diz que o nego disse que ele vai estar de aniversário, tocando de guiso no próximo domingo, um abraço, tal da velho. Mas olha aí, puxa essa gaita aí, parece que ele vai vir aí, o nego da gaita, no domingo lá, fazer umas músicas lá no seu Aristolanha. Mas que bom, que maravilha, viu?

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12: Mas é que tal que sim, que não, né? Faltando 10 minutos para as 6, olha a hora, 10 para as 6, um acordo, né? Meu amigo Adãozinho, 599,95%. Mas Adãozinho, velho. Olha aí, vamos rodar a velha porteira, o colega Barro Preto, o Celoni, o nosso amigo, já vai ter o passe do Seninho, do André e André, e depois de um Tiburcião velho, assim vamos indo, moçada. Agora e não repare nada, hoje é o aniversário dessa casa abandonada.

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1: Vamos lá, esse é o teu, meu, nosso bom dia da alegria. Vamos acordando pra vida. Uma vez, pro Canarinho lá no pano, Pomerô de Velho. Seu Plástico Anchimi também, bom dia. Como é que tá, Canarinho? Tudo bem com o senhor?
2: E
1: tudo
2: aí, certo? Márcio Pedro,
1: bom dia, tudo bem? Tudo bonito? Agaricula.
2: Peço a música do Taviano de Tavares, Prato do Dia.
1: Pra,
2: e ofereço a todos os amigos
1: bonito,
2: de Capizal e Ouro. O meu tio avô Roberto Pereira dos Santos.
1: Mas ah, tio Roberto, velho.
2: E lá pôs Marmacena. Em Pira, uhum. E pro meu amigo Nelson Wolf aqui de Pomerode.
1: Mas já tinha, né?
2: Pra toda a família Melo que tá na escuta. E pra minha esposa Lúcia, que tá mateando na sintonia também.
1: Mas já, dona Lúcia, um abraço, bom dia, obrigado pela companhia de vocês, tá certo? Então, vamos lá, né, gente? Olha aí, ó. Andei Andrade, passa do Seninho, já tem a oração da manhã. E depois vamos indo devagarito, não mais, né? Brilhando pela vida.

0: Bon, là, quelqu'un a un show, mais on m'a dit que dans le soleil, tout le monde, on va être en train de se faire. On a un masque qui est en train de se faire.
1: Celeste Soares Borges.
0: Isso, o Celeste.
1: Beleza, pra minha mãe também, Terezinha, ela é muita fã do Teodoro Sampaio.
0: Vamos rodar uma bem bonita depois, tá bom? Deixa eu mandar um abraço aqui pro meu amigo, o seu João Branco, lá em Luzerna. Quanto tempo, seu João? Mas eu acho que ele tava lá pelos Paraná, né? Bom dia, seu João.
2: Bom dia, seu
0: senhor. Tá, homem?
2: Tudo bem?
0: Tudo que bem,
2: bom
0: o
2: dia,
0: senhor.
2: Voz. Fazia
0: obrigado,
2: tempo,
0: seu
2: dia.
0: João. Mas já, tio João.
2: Eu tava lá pro Paraná, lá pro Maringá, que é lá ficou um bom tempo lá cuidando dos negócios da gente. Mas agora estamos com um bom tempo aqui em Luzerna para ouvir o senhor e o nosso amigo Barro Preto.
0: É, o Barro Preto no sabadão que é arrebentando.
2: Um manda uma música para o Zanqueta e para nós, que nós estamos lhe ouvindo com o maior
0: carinho. Exato, o Zanqueta no Lacerdópolis.
2: Feliz quarta-feira, que Deus abençoe o senhor,
0: amém,
2: e todos da Rádio Capinzal.
0: Quando
2: aquele abraço
0: puder
2: do seu
0: aparecer,
2: amigo.
0: Apareça. Meu amigo Valnildo Muck, também com o Radinho 12, Ernesto Sganzella, já bem apaixonado, o Jair Zanoni e toda a turma. Isso, mano, próximo, já vamos rodar. Agora nós vamos ao intervalo comercial. Comercial, né? Isto. E depois nós vamos ter tem a oração também da manhã, agora, né? A oração da manhã. E claro que depois nós vamos voltar com muita música bonita para você, amigo 26 e um bom dia!
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12: Maria, minha, bom dia, queridos filhos e filhas.
13: Queria te falar.
12: Dia em que nós continuamos em oração pela libertação do alcoolismo. Ah, meus irmãos, eu creio que Nossa Senhora há de levar diante de Jesus nosso pedido, pedido de libertação. E Ele, que veio trazer vida em plenitude, nos concederá a graça. Em nome do Pai, do Filho e do Espírito Santo. Amém. Misericordioso Jesus, que tiveste compaixão de todos aqueles que eram apresentados e colocados para serem curados e libertados de espíritos impuros. Nesta manhã, eu me coloco em oração e clamo a vossa misericórdia. Restaurai a vida daqueles que estão aprisionados pelo vício do alcoolismo. Diga o nome. Nosso Senhor Jesus Cristo, que vieste para libertar os cativos, libertai estas pessoas cujos nomes lembramos, que se encontram no vício, sejam eles quais forem, mas de modo especial, o do alcoolismo. Senhor, Deus de misericórdia, tire os traumas, os registros negativos. Onde essa doença entrou na vida da pessoa, quer seja por herança genética, quer tenha sido por má formação. Ó Jesus, amado Jesus, pedimos para que entre na história destas pessoas, desde o momento da concepção até hoje. O teu poder é imenso. Regenere, liberte, santifica-os no teu amor. Senhor, rezamos também pelos familiares que tanto padecem, que tenham discernimento, que tenham paciência e que saibam lidar com este problema. Senhor, dá-lhes o Espírito Santo de tal forma que tais pessoas e familiares se sintam motivados e fortalecidos, sempre com a certeza de que são capazes de vencer o vício do álcool. Senhor, que sejam regenerados nos seus fracassos e que a vossa graça os fortaleça na vontade. Não permita, Senhor, que estes teus filhos e filhas sejam derrotados e humilhados pelo vício do álcool, mas que sejam recolocados na vida. Pedimos, Senhor, a libertação dos traumas dos familiares por uma história marcada de profunda dor. Pai nosso, que estais no céu, santificado seja o vosso nome. Venha a nós o vosso reino, seja feita a vossa vontade, assim na terra como no céu. O pão nosso de cada dia nos dai hoje. Perdoai-nos as nossas ofensas, assim como nós perdoamos a quem nos tem ofendido. E não nos deixeis cair em tentação, mas livrai-nos do mal. Amém. O Senhor esteja convosco. Ele está no meio de nós. Que a bênção de Deus fortaleça as famílias e as pessoas na libertação dos vícios. Abençoai a água que será tomada e as fotos de família. Em nome do Pai, do Filho e do Espírito Santo. Amém. Jesus, libertai do alcoolismo. Um bom dia a todos.
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0: Olá, gente. Olha, são 6:09. 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
1: Vamos lá comigo mesmo, né? Meu amigo Blasque Schmidt, ó, Márcio Pedro manda a música Nossa Senhora, é, do Rick Renner, e manda o Patrick do Lacerdópolis. Viu, gente? Depois eu vou rodar. É, tem muitas músicas que o pessoal pediu, não vou conseguir atender todas, mas depois do finalzinho do programa nós vamos rodar aquela do Rick Renner ao lado de Deus, tá bom, gente? Isso. Vamos lá, nós temos Prato Dia, né? Meu amigo Canarinho, velho, pessoal lá do Pomerode, acompanha nós, obrigado pela companhia. São 6:12, bom dia.

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20: Vai comigo mesmo, né? 6h23. Bom dia para você que está acordando agora, está acompanhando a gente em casa, no trabalho. Olha, é festa em honra à Padroeira Santa Liberinha, Campinas, Campos Novos, dia 27, próximo domingo, 10h30, Santa Missa, de liturgia da Barra do Leão, 12 horas almoço, fixo antecipado, churrasco no 99955-2780 ou 99809-4146, reserva de mesas no 98857-560. Haverá jogo do cavalinho durante o dia, né? 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

Aí esse aqui pro meu amigo Escapine, vai aí pro Jussi da Luz, vai lá pro João, pro Crigo, pro Fabião, né? Mais agudizada, velho. Abraço especial pro Teixeira, velho, também, né? Meu amigo Moraes aí, como é que tá, Moraes? Um abraço. Brasil.

É, amigos, não chorem, segundo ele já cantou essa música, mas vem sabendo que um dia, bom, todos nós vamos ter que ir embora um dia, né? Mais cedo ou mais tarde. Deus leva todos os seus. É, Deus leva todos os

0: seus, né? 6:30. Bom dia para você que está acompanhando nós em casa, no trabalho, onde quer que esteja.
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0: Os familiares comunicam pesar com a senhora da senhora Aurora Vieira Suzin, ocorrido no Hospital São Miguel de Joaçaba. O corpo está sendo velado na capela da comunidade de Zoriteia. Celebração hoje às 16 horas e logo após para o cemitério do municipal de Zoriteia. Comunicamos com pesar o falecimento da senhora Aurora Vieira Suzin, que ocorreu no Hospital São Miguel de Joaçaba. Serviços fúnebres a cargo da comunidade São Cristóvão. Aos familiares e amigos, as condolências da Capinzal FM. 6:30. 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Vamos lá, gente. 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Bom dia, meu amigo Moraes, como é que o senhor está, homem? Está tudo certo, tranquilo? Servando um chimarrão já, Moraes? Tudo certo?
2: Moraes, estou servando um amargo aqui, manda uma boa para nós aí, pro Lima Vela no sorteio, os demais amigos meus aí, tá bom? O Ico, pro Fracaro, tudo de bom para você, Márcio Pedro.
0: Beleza.
2: Bom trabalho.
0: Obrigado, tá bem de amigo, mas vai fazer o quê? Assim mesmo, né?
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0: 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Um abraço e lembre, Deus é por nós, quem é contra nós, e eu volto já já no Capinzal Negócios.
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1: 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Bom, materiais de construção do bairro São Cristóvão e a hora certa, Capinsal FM, 6 horas 36 minutos.
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1: Lembrando que o nosso WhatsApp é 988156435. Capinsal FM, manhã então de quarta, Itaquera. Então, na metade da semana, né? 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São 6 horas com mais 38 minutos, 6 e 38.
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0: 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O pessoal está vendo então essa trilhadeira aqui. O seu João, né? Está comprando ovo de codorna, é isso? Mas manda o número de telefone aí, seu João, que senão eu não consigo passar pro pessoal aí, tá bom? Pode gravar um áudio de novo ali com a Landy e não esqueça de mandar o número de telefone, tá certo? 6:45.
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0: 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Ô seu João agora é sim né. O seu João mandou aí certinho é de galinha de angolista de casa Angola, não é isso?
1: Bom dia, Marcelo. Eu quero comprar ovo de galinha de angolista.
0: Isso, angolista.
1: 999-19-1059.
0: Beleza, senhor.
1: O ovo de galinha da Angola.
0: Beleza, seu João. Que bom, deixa. Depois, se alguém tiver para vender, pode entrar em contato. Se de máquina lavar roupa, pode ser tanquinho aqui no 92015158. 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Aluga-se apartamento com 2 quartos próximo à Copérdia. 47 996 29 2115. 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Vende-se mesa com 6 cadeiras tampo giratório, cadeira em madeira estampada seminova. 98 869 2876. Também nós temos mais aqui para vender, comprar, trocar, enfim, para vocês, ó. É 12, 5 gatos no 999-47-6809. Pense duas terneiras de aproximadamente 220 quilos, uma Jersey e outra Jersey com holandesa. 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Um trator de Yamaha 4x4, né? 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Queijo colonial por encomenda, açúcar amarelo, ovos caipira no 998-04-8376. Compre-se novilha Gerson no 998-04-8376. Vê-se uma bicicleta no 998-22-8298. É o telefone. Vê-se lote de 13x30 no céu azul em Zorité. Preço a combinar totalmente regularizado. 999-22-4451. Caixa de som de carro, corneta, módulo 750, pila 999-44-5215. 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
0: Olá, nós temos aqui, ó, é vende-se um lote, né, de promoção da semana, um lote de 12x25, 300 metros quadrados, perto da creche do Santa Maria, 58 mil, né, isso, essa semana vai por 55, mas que tal, homem do céu, tá louco de bom, só me manda o número de telefone aí de novo, tá bom, manda bem certinho pra nós poder divulgar por aqui, né. 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Opa lá, chega lá que tu vai ver o tamanho do desconto, tá bom? 6:51, finalzinho aqui demais. 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São 6:51, 6:51, já 5 minutos com Jesus, depois horário eleitoral gratuito.
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0: Os familiares comunicam com pesar o falecimento da senhora Aurora Vieira Suzin, ocorrido no Hospital São Miguel de Joaçaba. O corpo está sendo velado na capela da comunidade de Zoriteia. A celebração será hoje às 16 horas e logo após segue para o cemitério municipal de Zoriteia. Comunicamos com pesar o falecimento da senhora Aurora Vieira Suzin. Serviço a cargo da funerária São Cristóvão. Aos familiares e amigos, as condolências da Capinzal FM.
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5: Nesta quarta-feira, dia 23 de setembro, inicialmente saúdo a você que está me ouvindo, me acompanhando neste momento. Como é bom nós sempre estarmos aqui juntos em torno da Palavra de Deus. E agora vamos meditar sobre o tema: Jesus, nossa âncora. Jesus, nossa âncora. Baseado no Salmo 146, versículo 3, que diz: não ponham sua confiança em pessoas importantes, nem confiem em seres humanos, pois eles são mortais. Estimados amigos, nossos olhos muitas vezes se perdem na busca por segurança e esperança. É raro encontrar alguém que nunca tenha se decepcionado com outra pessoa, que tenha lhe quebrado a confiança. Por isso o salmista nos lembra sobre em quem a nossa confiança não deve repousar. Não ponha a sua confiança em pessoas importantes, nem confie em seres humanos, pois eles são mortais e não podem ajudar ninguém. Salmo 146, versículo 3. Nossa alegria não deve estar nas riquezas passageiras, nem na força humana, pois são falhos e podem nos deixar desamparados. Devemos confiar naquele que é digno de toda adoração, como diz o salmista: feliz aquele que recebe a ajuda de Deus, do Deus de Jacó, aquele que põe sua esperança no Senhor, seu Deus. Salmo 146, versículo 5. Jesus é a nossa esperança, é a fonte inesgotável da alegria que ultrapassa as circunstâncias. Em meio às adversidades, às vezes nós esquecemos de olhar para o alto, de fixar nossos olhos naquele que é constante. Jesus, nossa âncora em meio à tempestade, é a resposta para o vazio que muitas vezes sentimos. Ele não só nos liberta, mas também nos restaura e renova. Se buscarmos refúgio nele, experimentaremos alegria que vai além das circunstâncias. Diante disso, meu amigo, minha amiga, como diz o salmista, não ponha confiança ou não põe sua confiança em pessoas importantes, nem confie em seres humanos, pois eles são mortais. Proclamemos diante disso a grandiosidade de nosso Deus, e em meio a lutas diárias, lembremos-nos de que a verdadeira esperança está nesse Jesus, a nossa âncora firme, segura, que é o nosso Salvador e Redentor. Senhor, em Ti encontramos a verdadeira fonte de alegria e esperança. Em meio às incertezas da vida, ajuda-nos a confiar em Tua fidelidade e amor incondicional, reconhecendo que Tu és a única esperança. Em Teu santo nome. Amém. E assim hoje nós lembramos, como diz a Bíblia, em especial o Salmo 146, não põe sua confiança em pessoas importantes, não confie em seres humanos, pois eles são mortais. Como esta passagem bíblica, ela é importante. Como nós muitas vezes queremos colocar a confiança em nós mesmos, em outras pessoas, e aí vem grandes decepções. A nossa confiança não está em seres humanos, em pessoas, a nossa confiança em Deus. Podemos nos decepcionar um com o outro, decepcionar com pessoas, mas jamais com aquilo que Deus faz na nossa vida. Jesus é nossa âncora, Jesus é nossa segurança, Ele sempre cuida de nós. E assim vamos em frente. Um feliz e abençoado dia, um grande abraço. Amém.
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7: 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Capinzal FM 7:26.
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7: Muito bom dia, quarta-feira hoje, 23 de setembro, 11 graus é a temperatura, tempo bom com sol no Baixo Vale. Cantor Rick e outras quatro pessoas morrem após queda de helicóptero em Santa Catarina. Após triste notícia, a Rádio Capinzal relembra a promoção que há mais de 20 anos realizou sonho de fãs em jantar com a dupla Rick Renner em Capinzal. Um dos participantes recorda o encontro com a dupla, fala sobre experiência vivida naquela ocasião e lamenta a morte do cantor. 31º Kerp Fest de Capinzal é lançado oficialmente. Consegue realizou a primeira reunião da sua nova diretoria. Inscrições para a corrida CDL seguem abertas com valor promocional e sorteio de tênis. Campanha de Natal também entra na reta final de adesão dos estabelecimentos. Entidade promoveu palestra sobre estratégias para transformar atendimento em vendas. Segurança Pública, incêndio em restaurante, mobilizou bombeiros ontem no centro de Joaçaba. Começa hoje os Jogos Regionais Centro-Oeste em Videira, com participação da Bocha de Capinzal e Ouro. Eu sou Jardel Martinaz e apresento essas e outras informações agora no Jornal 102. Produção, Departamento de Jornalismo da Capinzal FM, na direção de Luiz Pedro Escarton. 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
7: 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Ronaldo Coutinho do Prado e as informações, bom dia.
10: Bom dia. É, o tempo segue aí com frio agora de manhã, mínimas aí variando de 4 a 7, 3 a 6, principalmente nas baixadas. Pequeníssima chance de alguma geadinha onde não tiver nevoeiro, principalmente aí acima dos 600, 800 metros de altitude para cima. Aí fica mais frio na região. Então, vamos ter aí um amanhecer frio, à tarde bem agradável. Tempo bom também na quinta-feira, ainda frio de manhã, provavelmente na faixa aí de 7, 10 graus, à tarde passa dos 25, 26. Na sexta e sábado, friozinho de manhã, calor à tarde, talvez até 30 ali no sábado, e pode ter alguma pancada no final do dia à noite, no domingo ou segunda. A princípio de hoje até sábado, mais para tempo aproveitável. da Climatea, Ronaldo Coutinho.

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10: Mega Sena, tivemos ontem sorteio, prêmio para apostas que acertassem 6 dezenas estava em 31 milhões e 700. No entanto, ninguém acertou e o prêmio subiu para 38 milhões. Números foram 24, 25, 28, 37, 47, 55. 5 acertos foram 39 apostas, pouco mais de 42 mil. E 4 acertos, 2.148, com prêmio de 1.262. Os destroços do helicóptero do cantor que levava o cantor Rick da dupla com Renner, que desapareceu na Serra Catarinense, foram encontrados ontem à tarde na região de Santa Bárbara, interior de Urubici. 5 corpos foram localizados, de acordo com os bombeiros. Além de Rick, estavam o empresário Bruno Avelar, o videomaker Paulo Soares, o piloto Antônio Roberto Nóbrega de Araújo e o copiloto Leopoldo Barros Teixeira. Os corpos foram retirados dos destroços com auxílio de cordas e chegaram ao IML de Florianópolis às 18 horas, segundo a Polícia Científica. A aeronave desapareceu na tarde da última segunda-feira, após decolar de Porto Belo, litoral norte, durante a manhã. O destino era São Joaquim, na Serra, em uma viagem de cerca de 190 quilômetros. As circunstâncias do acidente ainda serão investigadas pelas autoridades. Geraldo Antônio de Carvalho, Rick, nasceu em Tocantins em dezembro de 66. Ele se mudou com a família para Brasília aos 6 anos, começou a cantar em bares aos 9 anos, ao lado das suas irmãs. Chegaram a ter problemas com ajuizado de menores por sua pouca idade. Ele faria 60 anos em dezembro. Mais de 2 décadas depois, uma promoção realizada durante a Expovale 2003 ainda permanece na memória de fãs da música sertaneja em Capinzal e região. Naquele ano, a passagem da dupla Rick e Renner pelo Parque de Exposições ganhou um capítulo especial graças a uma iniciativa que aproximou o artista dos seus admiradores, os seus fãs. A Rádio Capinzal e o Jornal A Semana lançaram naquele ano a promoção Quero Jantar com Rick Renner. Aproveitando a passagem deles pela feira, a campanha foi divulgada durante apenas uma semana na programação da emissora, mas suficiente para mobilizar toda a comunidade. Ao todo, foram 3.523 cartas encaminhadas à Rádio Capinzal por ouvintes que queriam concorrer e a oportunidade de jantar com os artistas. O sorteio foi realizado ao vivo durante o Jornal do Meio-Dia, sob a supervisão da diretora de Indústria e Comércio à época, Ivanir Barreto Schmidt, do coordenador da Expovale, Vomar Becciolo, e dos integrantes da comissão organizadora, Polônio Tonini e Ademar Casagrande. Inicialmente, a promoção previa 6 contemplados. Diante da grande repercussão e do volume de participações, na época ainda de cartinhas, o número de vencedores foi ampliado para 7. E eles foram Aline Scapini, de Lindenberg, Jair Pedro Toaldo, de Vidal Ramos Capinzal, Taliane Panho, do bairro Imigrantes em Zortenha, Nelson Rodrigues da Costa, de Capinzal, Dejanira Santos, do bairro São Cristóvão, Liliane Sganzella, do Parque Jardim Ouro, e o Celso Cassiano, aqui de Capinzal. O prêmio oferecia uma experiência especial aos ganhadores. O pacote incluía jantar exclusivo com Rick Renner, no restaurante do Cabeção, ingressos para o show, camisetas, maquiagem, enfim, e acesso, transporte VIP até o Parque de Exposições. E nós, ontem à noite, conversamos com um dos felizardos dessa campanha, que é hoje o vereador Jair Pedro Toaldo. Ele relembrou um pouco do momento que foi vivido com a família, inclusive a oportunidade de conhecer a dupla muito querida Rick Renner, e também, é claro, lamentou o passamento do cantor Rick. Vamos ouvir.
12: Bom dia, Jardel. Bom dia aos ouvintes da Rádio Capinzal. Eu escutando todos esses comentários e assistindo na TV sobre a reportagem, a perda do Rick, lembrando que eu tive a grata satisfação, eu e minha família, de jantarmos com eles numa Expovale que teve uma promoção da Rádio Capinzal e teve um sorteio onde eu fui sorteado para um jantar junto com a dupla Rick Renner. Não só eu, como tinha muito mais pessoas. Esse jantar foi no restaurante do Cabeção, logo após o término do show deles. Tive o prazer de conversar com eles, com os dois. O Rick muito mais sorridente do que o Renner um cara mais sério. E o Rick brincalhão, tinha muita piazada lá, ele brincava com todos eles. Foi uma grata satisfação poder ter jantado junto com essa dupla, que na época era a dupla que mais fazia sucesso. Eu tenho uma foto, até a gente fica olhando para essa foto, fica se lembrando que épocas boas que foram, onde a gente pôde conhecer essa pessoa incrível que era esse rapaz, esse Rick.
10: Ok, obrigado, Jair Pedro Toaldo. Ele foi um dos felizardos dessa campanha. Impressionante, né? Uma época em que anterior às redes sociais, uma campanha divulgada durante poucos dias foi capaz de provocar essa participação de milhares de pessoas, mais de 3.500 cartas que a emissora recebeu em apenas uma semana. Mas, acima de tudo, isso, além de revelar a força do rádio que possuía e continua possuindo, essa lembrança nos traz realmente momentos marcantes, memória daquele 2003 que ganha um significado ainda mais especial diante da tristeza da morte do cantor Rick. Nós temos essas imagens bem impressionantes aí do ano de 2003, desse jantar que houve para esses fãs da dupla lá nas redes sociais e também no portal de notícias da Capinzal FM. A gente vai seguir acompanhando, com certeza, a pergunta que todo mundo faz: o que que aconteceu? O que que causou esse acidente? Como é que foi toda a dinâmica? Isso vai ser apurado pelas autoridades. Nós falamos aqui do cantor Rick, mas também, é claro, outras quatro vidas que se perderam, quatro pessoas, quatro profissionais, desde, no caso, o empresário, o videomaker, o piloto, o copiloto, que também, através das redes sociais, as pessoas se solidarizaram e lamentaram o passamento deles, dando apoio para a família e para os amigos. 7 da manhã com mais 40 minutos, a gente vai para o intervalo comercial, voltamos em seguida com outras informações. Seja o nosso ouvinte repórter, 988156435.
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10: 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São Pedro, Ernesto Hackmann e também no Calçadão. 7h43, 31º Kerp Fest foi lançado oficialmente ontem, durante evento realizado no auditório da ACIRP, reunindo autoridades municipais, organizadores, representantes da Igreja Evangélica de Confissão Luterana no Brasil, responsável pelo evento com apoio da Prefeitura. Durante o lançamento foram apresentadas a identidade visual, a programação oficial e as candidatas à realeza do 31º Kerp Fest e também, é claro, marcando a despedida das atuais realezas da 30ª edição. Nós conversamos com a Patrícia Diane Weber, a Patrícia que faz parte da organização, também com as soberanas da 30ª edição, as candidatas da 31ª, a secretária de Desenvolvimento Econômico, Thalita Friso, e o presidente da Igreja Evangélica, o Antônio Carlos Kirsch. E você confere um pouco mais dessas entrevistas especiais do lançamento que ocorreu ontem.
16: Iniciamos hoje com uma programação extensa que se estende de setembro até novembro. Entre as principais atrações, nós teremos no dia 17 de outubro a Escolha da Realeza 2026, onde escolheremos a rainha e as princesas, tanto na categoria adulta quanto na categoria infantil.
17: Foi um momento muito inesquecível para mim, eu nunca vou esquecer isso, era o meu sonho. Eu tô muito triste em me despedir desse cargo, né? Mas eu tô feliz porque eu sei que eu vou passar meu cargo para meninas que são muito boas, que têm capacidade.
18: É um pouco difícil de falar hoje, porque há um ano atrás éramos nós que estávamos sendo apresentadas, mas eu tenho certeza que o CarePet vai estar muito bem representado da mesma forma que nós fizemos.
19: Essa experiência foi muito emocionante para nós, né? Sermos a primeira realeza do CarePet Capinzal. Então, estar representando esta cultura está sendo muito especial para mim, principalmente agora com a vinda do meu menino.
20: Hoje, chegando ao fim do nosso reinado, acho que o maior sentimento que a gente carrega é a gratidão a toda a prefeitura, aos munícipes, a todo mundo que participou e fez essa história ser ainda mais linda para nós. A gente fica com o coração cheio de alegria, levando cada memória, e só desejamos às meninas que elas aproveitem cada segundo, pois passa voando, e que seja linda a trajetória delas também.
21: Durante o lançamento, houve ainda a apresentação das candidatas à realeza da 31ª edição.
22: Meu nome é Samiri Machado e eu estou muito feliz por participar aqui hoje. É uma honra participar da realeza do CarePet 2026. Muito obrigada!
23: Meu nome é Maria Valentina Gomes da Silva e eu estou muito feliz e é um prazer participar do CarePet de 2026.
24: Meu nome é Verônica e estou muito grata pelo convite para a realeza de 2026 do CarePet de Capinzal.
25: Olá, tudo bem, pessoal da Capinzal FM? Eu me chamo Mariana Frias Marcos e sou candidata à realeza do CarePet 2026.
26: Olá, pessoal da Capinzal FM. Eu sou a Cauana Giacomini Machado. Estou muito feliz em participar e espero todos vocês no 31º CarePet de Capinzal.
27: Meu nome é Ana Júlia Ferrari e eu estou muito agradecida pelo convite de estar participando da 31ª edição do CarePet de Capinzal.
28: Dia 24 de outubro, nós teremos o desfile da realeza pelos bairros e loteamentos da cidade, divulgando o nosso CarePet. Já no dia 8 de novembro, nós teremos o nosso culto de CARP, o culto de gratidão a Deus, às 15 horas na Igreja Evangélica de Confissão Luterana de Capinzal. Às 16 horas, a sangria do primeiro barril de chope e, na sequência, o nosso CARP de rua, cuja concentração sai da rua 15 de novembro e vai até a área de lazer do Dr. Arnaldo Favorito, onde terminaremos com um show da Super Banda Chopão. Já no dia 28 de novembro, nós temos o nosso tradicional jantar e baile de CARP. E no dia 29, nós teremos o nosso CARP dos idosos, com a escolha da realeza da terceira idade.
29: A gente convida toda a população do município de Capinzal para estar presente em todas as programações, né? Iniciando agora, dia 17, com a escolha da realeza, né? E que com certeza vai ser um evento muito importante para o município de Capinzal, encerrando no dia 29 do 11 aí, com o nosso baile, né? O nosso CARP Fest para a melhor idade.
30: Foi muito maravilhoso, foi muito bom a presença das autoridades, das entidades também, nós com a comunidade também tivemos bem representados aí. Então a gente só tem a agradecer, o lançamento foi muito bom, todo o pessoal animado, todo o pessoal engajado, vendo um momento assim de bastante alegria para nós. Então é uma expectativa que vai ser um sucesso esse nosso evento, do nosso próximo CAP, que será realizado agora nesses próximos meses.
21: Bom, essa reportagem especial com imagens você acompanha nas nossas redes sociais. Bom, no comércio, conquistar o cliente vai muito além de oferecer um bom produto, saber se comunicar, criar relacionamento e aproveitar as ferramentas disponíveis pode fazer a diferença na hora de fechar uma venda. Foi com esse foco que a CDL Capinzal Ori Lacerdópolis promoveu ontem a palestra sobre estratégias comerciais com o especialista de vendas Edson Rosa, com o tema Máquina de Vendas do WhatsApp é um aperto de mão. O encontro apresentou estratégias para melhorar o relacionamento com o cliente e transformar diferentes formas de contato, principalmente pelo WhatsApp, em negócio. Essa foi a segunda vez que Edson esteve em Capinzal para falar aos associados da entidade. Ele nos explicou a proposta do encontro e os principais pontos trabalhados com os participantes.
31: Do WhatsApp ao aperto de mão, como é que você pode usar a tecnologia a seu favor e como você pode entender melhor o cliente, para quê? Para se adaptar ao comportamento dele, entender o momento que a gente vive e também, claro, poder fazer a melhor abordagem com estratégia. Fiz uma adaptação de conteúdo, levando em consideração que eu já estive aqui em Capinzal. Agora, a essência é a mesma. O que a gente tem que definir e o que a gente tem que prestar atenção? Nossos hábitos enquanto vendedores. A gente precisa desenvolver um hábito que gere prospecção, um hábito que permaneça, faça com que o cliente permaneça próximo da gente e o hábito que a nossa empresa precisa estar sempre preparada, à frente do tempo dela, para poder atender o cliente que hoje está cada vez mais exigente, sem contar a concorrência que está cada vez mais acirrada.
21: A palestra teve expressiva participação dos associados para o diretor de SPC, e aperfeiçoamento da CDL, Rafael Beber, a presença do público demonstra o interesse dos empresários em buscar novas estratégias para o dia a dia.
0: Todos os ingressos que foram colocados foram vendidos, agradecer a todos a presença de hoje.
1: A palestra que traz justamente essa questão da tecnologia, do WhatsApp ao aperto de mão, saber utilizar as ferramentas para você justamente ter um cliente bem atendido.
0: Não, com certeza, hoje eu sei que a internet está aí, né? As ferramentas estão aí, então eu sei que usá-las, elas, né? E mesmo assim, a gente não pode perder nossa essência, né? Que é o cara a cara, é o dia a dia aí, é o cliente que está na tua porta. E sempre trocar informações, se reciclar, né? Acho que aprender nunca é demais, né? E mais uma vez, muito feliz pelo sucesso do evento e o associado comprou essa ideia.
21: E a CDL Capinzal Uri Lacerdópolis intensifica nesse período a divulgação de duas importantes ações previstas para os próximos meses, a tradicional corrida CDL e a campanha de Natal do Comércio Regional. Em entrevista ao gestor Marcos Kwiatkowski, destacou os preparativos para a nova prova esportiva e reforçou o convite aos empresários que ainda não aderiram à promoção de final de ano.
2: A corrida da CDL, ela vai acontecer dia 8 de novembro aqui em Capinzal, um trajeto novo de 5 quilômetros que vai abraçar os dois municípios e nós estamos com uma promoção especial, um valor com desconto para quem chamar para fazer a inscrição pelo WhatsApp da CDL. Então pode procurar o Instagram @CDLCapinzal ou @CorridaCDL. E para quem fizer a inscrição até o dia 5 de outubro, nós estaremos sorteando 3 pares do tênis Corre Evento 3 em parceria com o nosso patrocinador, a Megazan Esportes. Nós estamos na reta final da campanha de Natal desse ano e a diretoria da CDL está propondo um novo projeto com as mesmas ideias do último ano, mas com algumas novidades. Então, você que ainda não fechou o seu pacote e não aderiu à campanha de Natal desse ano, entre em contato com a equipe da CDL, faça a simulação. Nós vamos adaptar a proposta para a realidade do seu negócio, para o seu público e não fique de fora dessa campanha que vai ser um sucesso novamente. O modelo desse ano vai seguir com cupons, né, na parte dos sorteios e também as raspadinhas, que é um sucesso já há algum tempo. E a premiação, ela vai depender conforme o volume, o número de empresas participantes, mas sempre com o objetivo de atingir os valores que foram alcançados no último ano.
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3: A defesa da soberania dos países, especialmente os cenários da América Latina e do Brasil, por conta de tentativas de influência estrangeira sobre processos políticos nacionais, acabaram sendo o ponto principal do discurso do Brasil na abertura da Assembleia Nacional da ONU, em Nova York. O presidente brasileiro disse que a região da América Latina e do Caribe não aceita mais conviver com pressões decorrentes da proximidade com grandes potências. E indo direto ao ponto central das diferenças enfrentadas entre os dois chefes de Estado, disse que o Brasil não cabe no quintal de ninguém e reafirmou que a ingerência externa em processos eleitorais e investidas neocoloniais com recursos estratégicos não cabem mais.
4: No dia 4 de outubro, milhões de brasileiras e brasileiros vão às urnas para definir o seu destino. Vão decidir entre democracia e negacionismo. Se o Brasil vai avançar rumo a um futuro de mais oportunidades ou regressar a um passado de exclusão. Possuímos um sistema eleitoral moderno e robusto. sob o olhar atento de uma cidadania plural. Não permitiremos que os inimigos da democracia, internos e externos, atentem contra a vontade popular.
3: Sabendo que o Conselho da ONU iria aprovar as organizações criminosas PCC e Comando Vermelho como grupos terroristas, Lula se antecipou e disse que a lei brasileira contra a criminalidade é mais dura se comparada à aplicada contra grupos terroristas.
4: Estamos enfrentando todos os escalões da criminalidade, inclusive os magnatas do crime. A lei antifacção impõe ao crime organizado penas superiores às previstas para o terrorismo. Crime organizado e corrupção andam juntos. O combate à corrupção continuará implacável, doa a quem doer.
3: Lula da Silva e Donald Trump não se encontraram, não cruzaram caminho, e a diplomacia dos dois países também não se esforçou para que isso acontecesse. O secretário de Estado norte-americano Marco Rubio até tentou se aproximar de Lula para os cumprimentos formais entre as autoridades, mas foi nitidamente ignorado pelo presidente brasileiro. De Brasília, Paulo Otara.
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9: Informações esportivas, vamos então acessando Jorge Luiz Sol, de nosso departamento esportivo aqui da Capinzal, para trazer as primeiras informações do dia de hoje. Tudo bem, Jorginho? Bom dia.
10: Ok, Jardel, muito bom dia a você, muito bom dia aos nossos ouvintes. E o técnico do Criciúma, Eduardo Batista, negou ontem à noite que esteja deixando o clube para se transferir para o Internacional. A empresa gaúcha dá como certa a negociação com o comandante tricolor. Após a derrota ontem à noite para o Operário por 2-0, o técnico do Criciúma foi xingado pela torcida. Na coletiva de imprensa, Eduardo Batista reafirmou que não tem negociação com o Internacional. E a seleção brasileira realizou nesta quarta-feira na Austrália o primeiro treino com o elenco completo, com 26 jogadores convocados por Ancelotti, visando o novo ciclo para a Copa do Mundo de 2030. Foi a primeira vez da convocação que o técnico contou então com todos os jogadores. Apesar de ter o grupo reunido, o técnico ainda não definiu ou indicou um time titular para o primeiro amistoso. A primeira partida nessa data FIFA será nesta sexta-feira, às 7 horas da manhã, diante da Austrália. E começa hoje em Videira os Jogos Regionais Centro-Oeste classificatórios para os Jogos Abertos de Santa Catarina em Rio do Sul, que acontece em novembro. Capinzal participa com a bocha Rafa Bolo feminina, ouro com o feminino e o masculino. Capinzal está na chave B, ao lado de Salto Veloso, Ervaldo S e Caçador. A estreia será daqui a pouco, às 9 horas da manhã, contra Caçador em Arroio 30. Às 14 horas, Capinzal enfrenta Ervaldo Oeste. Ouro no feminino está na chave A, juntamente com Catanduvas, Joaçaba e Ibirama. Hoje enfrenta Joaçaba às 11 horas e Catanduvas às 17 horas. No masculino, ouro está na chave C, com Ibirama, Caçador e Trombudo Central. A estreia do masculino será na sexta-feira, às 8 horas da manhã, contra Caçador. São essas as informações dessa manhã, Jardel.
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17: 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Alexson Luiz, as informações, tudo bem? Bom dia.
18: Bom dia, Jardel. Bom dia aos nossos ouvintes. Tudo bem. Setor de segurança pública relativamente tranquilo, pelo menos até aqui. Nenhuma ocorrência de destaque que nos foi repassada. Nós tivemos ontem a reunião do CONSEG, a primeira reunião ordinária da nova diretoria, foi realizada na Vila 7 de Julho, com a participação tanto de integrantes natos do Conselho como representantes da Polícia Militar, Major Vilmar Rosa, a soldado Morosini estiveram participando e representando a Polícia Militar. Nós estivemos em contato com a Franciele Mendes, que é a nova presidente, falou com relação a estes encontros que serão mensais, onde são discutidos assuntos relacionados à segurança pública. Essas demandas chegam até o Conselho através das caixinhas itinerantes de sugestões, de reclamações e denúncias que são distribuídas em pontos estratégicos. Atualmente, tem uma caixinha no Lindenberg, lá no posto de saúde, outro aqui na Unidade de Saúde Central de Capinzal e na Prefeitura de Capinzal. As pessoas podem, de forma anônima, fazerem denúncias, apontarem sugestões, enfim, todos os assuntos relacionados à segurança pública. E também são convidados a participar destes encontros mensais, onde são tratados realmente estes assuntos relacionados à segurança de uma forma geral. Então, ontem aconteceu a primeira reunião ordinária aí com esta nova diretoria e o convite aí para as pessoas participarem, a agenda destes encontros sempre é divulgada através aqui da nossa programação. Logo mais, no Jornal do Meio Dia, nós estaremos ouvindo aí as manifestações, tanto da presidente do Conselho como do comandante da Polícia Militar, que também esta semana deverá destacar as ações. Nós estamos já vivendo a Semana Nacional do Trânsito. Jardel.
19: Muito obrigado, Alexson, pelas informações. 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
19: Foram 138 atendimentos no Hospital Nossa Senhora das Dores, grande maioria 74 de Capinzal, 24 do município de Ouro, 3 de Sorté e outros vários municípios. 8 pacientes internaram, são 29 ao total, 3 estão isolados. Assim finalizamos mais uma edição do nosso Jornal 102, produção Departamento de Jornalismo da Capinzal FM, na direção de Luiz Pedro Escarton. Muito obrigado pela sua audiência, ótima manhã e até mais.
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10: Ok, Jardel, muito bom dia a você, muito bom dia aos nossos ouvintes. E o técnico do Criciúma, Eduardo Batista, negou ontem à noite que esteja deixando o clube para se transferir para o Internacional. A empresa gaúcha dá como certa a negociação com o comandante tricolor. Após a derrota ontem à noite para o Operário por 2-0, o técnico do Criciúma foi xingado pela torcida. Na coletiva de imprensa, Eduardo Batista reafirmou que não tem negociação com o Internacional. E a seleção brasileira realizou nesta quarta-feira na Austrália o primeiro treino com o elenco completo, com 26 jogadores convocados por Ancelotti, visando o novo ciclo.
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2: 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São 8:11. Bora, bora, bora, quarta-feira pra cima com alegria, com muito alto astral na roda, rádio que mexe com você há mais de 46 anos. É mais uma manhã 102 pedindo passagem, mais uma com você com a comunicação amiga de Marlo Matiello.
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2: Não tenha pressa de chegar. Primeiro, tenha certeza de que está indo na direção certa. A bússola veio antes do relógio, porque mais importante que saber quando é saber para onde você vai. Talvez aquilo que você chama de demora seja Deus preparando o seu caminho. Uma porta fechada pode ser proteção, um caminho mais longo pode ser aprendizado. Se for preciso, pare, respira e recalcule a rota, mas não desista dos seus sonhos. Deus não se esqueceu de você. Ele conhece as suas lutas e sabe aonde exatamente quer te levar. O relógio marca o tempo, mas é a fé que nos mantém caminhando. Não tenha medo de chegar depois dos outros, tenha medo de chegar rápido demais ao lugar errado. A vida não é uma corrida para chegar primeiro, é uma caminhada para descobrir o caminho certo. Confie em Deus, confie no progresso e siga em frente. Quem tem direção não precisa ter pressa, quem te protege não dorme e o melhor ainda está por vir. Tenha certeza disso. Pense nisso e tenha uma maravilhosa manhã.
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0: Eu amo a Capinzal FM, tá com pressa por quê, hein? Desacelere esse passo, Cleiton e Romário, no complemento da mensagem da manhã 102.3. Essa rádio que é feita pra você. 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Bora, meu povo, despertamos para mais uma manhã de muita alegria aqui na 102. Eu amo a Capinzal e você, hein? Quarta-feira, 23 de setembro, metade da 38ª semana do ano, 11 dias para as eleições 2026. Hoje é o Dia Internacional das Línguas de Sinais. Hoje é o Dia Internacional contra a Exploração Sexual e o Tráfico de Mulheres e Crianças. Dia Nacional dos Profissionais de Nível Técnico. Dia de Combate ao Estresse. Dia do Técnico Industrial. Dia do Técnico em Edificações. Hoje é o dia do sorvete. Será que rola um sorvetinho com esse frio? Sei não, hein? Hoje é o dia do soldador. Hoje também é o dia dos filhos. Ah, um abraço ao João Antônio, que é o meu filho. Lua crescente, primavera. Brasileiros católicos celebram São Pio de Pietrelcina. É o santo padroeiro dos adolescentes e também dos voluntários da Defesa Civil. Escalando de março da 102 com Mauro Ribeiro na mesa de som, a Fernanda Alves Duarte na recepção, a direção de Luiz Pedro Escarton e na comunicação, seu amigo Marlon Atiello desde 1995, comunicando para uma região de audiência. 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Daqui a pouco, Dr. Tiago estará aqui trazendo mais informações para você. Gratidão pelo carinho de todos. Avisa o povo que amanhã 102 já está no ar. Assim de atrações.
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0: Familiares comunicam com pesar o falecimento de Aurora Vieira Suzinho, ocorrido no Hospital São Miguel, em Joaçaba. O corpo está sendo velado na Capela Mortuária, em Zorteia. A celebração de despedida será hoje, às 16h, logo após o sepultamento, no Cemitério Municipal de Zorteia. Comunicamos com pesar o falecimento de Aurora Vieira Suzinho. Serviços fúnebres a cargo da Funerária São Cristóvão. Familiares comunicam com pesar o falecimento de Leia Maria Mantovani, ocorrido no Hospital Nossa Senhora das Dores. O corpo está sendo velado na capela mortuária do loteamento Parisotto. Celebração de despedida será hoje às 14h, logo após o sepultamento no cemitério de Linha Gramado, Capinzal. Comunicamos com pesar o falecimento de Lea Mantovani. Serviços fúnebres a cargo da funerária São Cristóvão. Aos familiares e amigos, as condolências da Capinzal FM.
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0: E aí, como está a sua saúde? Ela está em dia? Quando foi a última vez que você fez o exame? 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

0: pedreiro, auxiliar de pavimentação, eletricista, almoxarifado, motorista entregador, operador de produção para carga e descarga, atendente de balcão, auxiliar de produção, marceneiro, técnico de segurança do trabalho, repositor de mercadorias, atendente de açougue e também vagas para o frigorífico do grupo Bugio, o Ecofrigo, uhum. Também MBRF e Aurora.
1: Perfeito. E as vagas que nós oferecemos aqui na nossa na nossa rádio?
0: Então... Desculpa, Marlo.
1: É o bichinho do... Ele sempre aparece, né?
0: Eu tomei, não tomei água, daí vem assim mesmo, né? Então, vaga para mulher para trabalhar com serviços de limpeza e reposição de prateleira no mercado Munari. Também vaga para cuidar de criança de 9 anos no período da manhã no bairro São Luís. Vaga para feminina para trabalhar em sorveteria de segunda a sábado. Também vaga para auxiliar de produção para ice e paletas. Serviços gerais... prestador de serviço ou casal para trabalhar em fazenda, farmacêutico magistral, vaga para casal para suinicultura, pedreiro e servente de pedreiro, operador de produção e marceneiro e auxiliar, empregada doméstica, enfim, muitas outras vagas que você acompanha também lá no nosso site, Marco.
1: Exatamente, acesse capinzãofm.com.br, você tem todas as vagas atualizadas, na dúvida pode chamar também pelo 3555-1333, que a Fernanda ou quem estiver na recepção vai te passar os detalhes
0: adicionais. Isso mesmo, Marlon, antes de a gente terminar, né, só para avisar, hoje é quarta-feira, Então às 13h30 tem seleção Ecofrigo, ali no cine também hoje à tarde.
1: Perfeito. Obrigado, Everton. Uma excelente quarta-feira.
0: Obrigado,
1: tá?
0: E boa primavera pra nós, né, Marlon?
1: Que assim seja. O frio já foi. Amém.
0: Foi, né? Amém, né? Valeu.
1: Estão esperando um pouquinho de calor agora, hein? 8:27 agora.
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0: Eita, nós, 8 horas com mais 30 minutos, 8h30, os bastidores, eu sempre falo que são muito interessantes aqui no estúdio da Capinzal FM, hein? Bom demais, gente. 8 horas 31 minutos, segue aqui participando com a gente, deixando o seu recado pelo 988156435. Abraço para Deus, pessoal da coordenação da capela lá de Capidel Santo Antônio. Muito obrigado pela companhia. Bom dia para Dona Ivete Chale Cordeiro dos Santos, para Dona Generosa, a Dona Roseli Almeida. Bom dia para Evandro Teodoro da Silva, Dona Maria Sueli com a gente, a Dona Ivete Borsó Espironello, Dona Iva dos Santos, o seu Ivo e a Dona Jandira lá em Catanduvas estão acompanhando a nossa manhã da 102.3, essa rádio que é feita com muito carinho para você. 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
0: Muitas pessoas, elas convivem durante anos com essa dificuldade para mastigar, vergonha de sorrir ou a insegurança para falar. Em que momento o implante dentário deixa de ser apenas um tratamento e passa a representar uma mudança na vida desse paciente?
1: Olha, Marlo, sempre que você for fazer um tratamento buscando resolver uma limitação do teu dia a dia, não sendo só o tratamento odontológico, mas de forma ampla, isso significa uma mudança. Vamos usar o exemplo. Tem a dona de casa que agora está nos ouvindo, que preparou o café da manhã para a família, né, mas não pôde comer determinado alimento pelo fato de não conseguir mesmo, né? Tem ali o senhor que está nos ouvindo, que prepara o churrasco para todos os filhos e netos vindo no final de semana, mas infelizmente não consegue comer a carne que preparou de forma eficiente, porque os dentes estão incomodando, porque isso está limitando. Então, sempre que você for pensar no implante dentário como de fato, Marlo, uma mudança na tua vida, algo significativo que realmente vai te trazer um benefício, deixa de ser só um dente e passa a ser, de fato, uma transformação.
0: Existe muita gente que tem vontade de fazer os implantes, mas sente medo da cirurgia ou acredita que o tratamento será muito complicado. O que o senhor diria para esse paciente que está nos ouvindo neste momento?
1: Eu entendo muito bem isso, Marlo, porque são coisas que eu ouço todos os dias no consultório. O paciente chega para avaliar, primeira coisa, a primeira objeção que ele tem é o medo. Doutor, eu tenho medo da dor. Porque esse paciente, ele já passou por muitos episódios de dor relacionado aos dentes dele na sua vida. E é lógico que ele vai ter esse sentimento, vai carregar esse sentimento de forma de trauma. Alguns pacientes entendem que vai ser um tratamento demorado. Alguns pacientes vão entender que vai ser um tratamento caro, muitas etapas. Só que eu tenho uma resposta que cabe para todas essas perguntas, né? Hoje a odontologia, ela evoluiu e muito. Hoje nós temos técnicas modernas, nós temos um planejamento todo integrado que vai fazer com que o nosso tratamento, ele seja mais simplificado, ele seja mais assertivo, ele seja indolor ou minimamente invasivo. Hoje nós temos protocolos de medicação que vão fazer com que aquele paciente que vai receber um implante dentário, ele não tenha aquele processo de dor durante o tratamento, durante a cirurgia, né? O pós-operatório já é reduzido. Hoje a gente consegue fazer tratamentos que antes demoravam anos para serem entregues. em apenas uma semana, por exemplo.
0: Uhum.
1: E isso faz com que o paciente volte o mais breve possível à sua rotina e aproveitar, logicamente, a sua vida.
0: Quando... Pois não.
1: E além de contar, Marlo, com a sedação única, que é aquele paciente, ah, doutor, eu tenho muito medo, não vou conseguir. A sedação única, o paciente faz o procedimento dormindo, Marlo. Então você vai conseguir fazer ali os seus implantes e ir para sua casa de forma tranquila, sem que isso seja uma limitação.
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1: Olha, Marlo, sem sombra de dúvida, é aquele paciente que vai para casa com a dentadura no bolso. Esse é o paciente que me deixa mais emocionado. Ele chegar na Hora Única com uma dentadura que está incomodando e ele sair com o dente fixo, com a prótese no bolso, isso não tem palavras para descrever esse momento. Porque você olha no olho do paciente e você vê tudo que ele deixou de aproveitar na vida dele, os momentos que ele deixou de aproveitar na vida dele. O filho que pediu muitas vezes para comer determinada coisa e ele não podia porque, né, não conseguia comer. Deixar de sair, aproveitar, comer uma pizza, comer um X salada com um neto, por exemplo, né? Hoje tá ali, os netos cresceram. 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Então, você vê a mudança na vida da pessoa.
0: Para a gente fechar, doutor, quem está ouvindo aí a 102.3, pensa em cuidar dos dentes há muito tempo, mas sempre deixa para depois, vai protelando. 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
0: 8:42, 8:42 no oferecimento sempre, gente. 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Bom dia para Dona Tere Valer, lá em Lacerdópolis, acompanhando a Capinzal. Dona Tere, bom dia. Bom dia para Marlene Lopes Duarte, para Dona Ana Edith, lá do loteamento Parisoto, a Dona Eva Geni. Bom dia para o seu Anildo Stepenkoski, o seu Leopoldo e a Dona Dorothy Zordeia, a Juvelina que nos acompanha aqui no Pôr do Sol Santa Maria. Bom dia para Maria de Cássia Stremer. Bom dia para Dona Ivanir também, que está acompanhando a 102.3. Gratidão, hein? Seu Manuel da Silva também, ouvinte da Capinzal, a Dona Eva Geni, o Antônio Zene, a Natalina Muraro, a Dona Guinésia Gortardo. Olha, nós temos uma gama de ouvintes maravilhosos e fiéis que estão sempre com a gente em todas as manhãs. Isso nos dá muita segurança para fazer cada vez mais e melhor. Por aqui, está chegando Rick Render na programação.

0: É, Rick Renner nos bares da cidade. A família do cantor Rick, da dupla Rick Renner, definiu que o velório e o sepultamento do artista serão realizados em Sorocaba, no interior de São Paulo. O velório acontece nesta quinta-feira e será aberto ao público para que fãs, amigos e admiradores possam prestar as últimas homenagens. O sepultamento acontece na sexta-feira. Até o momento, os horários e o local exato das cerimônias ainda não foram divulgados oficialmente pela família. Rick morreu aos 59 anos, a queda de um helicóptero na Serra Catarinense. As causas desse acidente continuam sendo investigadas. A música sertaneja do Brasil está em luto por conta do passamento repentino de Rick, da dupla Rick Renner, essa dupla que tocou na segunda Expo Vale, 11 de outubro de 2003, aqui em Capinzal, num jantar que foi oferecido também pela Capinzal para 10 fãs, para 10 amigos da dupla, né? Mais informações nas redes sociais da Capinzal, essa rádio que é feita pra você.
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0: É, o tempo passa, o tempo voa. Assim nós finalizamos a nossa primeira hora da manhã 102. 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Tá pintando Capinzal Notícias. Música.

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1: 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A Receita Federal libera nesta quarta, às 10 horas, a consulta ao lote de restituição da Malha Fina de setembro. Ao todo, mais de 412 mil contribuintes receberão mais de 1 bilhão, incluindo restituições residuais de anos anteriores. O pagamento será feito no dia 30 de setembro. 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Ninguém acertou as 6 dezenas do concurso 3.061 da Mega Sena, realizado ontem. O prêmio acumulou para 38 milhões. Os números: 24, 25, 28, 37, 47 e 55. 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Conquistar clientes vai além de oferecer bons produtos. Relacionamento, comunicação e atendimento são fundamentais para aumentar as vendas. Com esse foco, a CDL Capinzal Ouro e Lacerdópolis promoveu ontem palestra com o especialista Edson Rosa. O tema foi máquina de vendas, do WhatsApp ao aperto de mão. O encontro apresentou estratégias para transformar o contato com o cliente em oportunidades de negócio. Essa foi a segunda palestra de Edson em Capinzal. No esporte, o Inter avançou nas negociações para contratar Eduardo Batista, atualmente treinador do Criciúma. A proposta prevê contrato de até o fim da temporada, com bonificação caso o técnico consiga evitar o rebaixamento. A negociação ocorre em meio à pressão do clube, que tem 10 rodadas restantes do Brasileirão, para reagir e buscar a permanência na elite do futebol nacional. 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
3: 9:07, 9:07, já já tem a hora 2 da manhã 102. 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
3: 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Obrigado, Cate. São 9:11.

0: Eu amo a Capinzão FM com Bruno Marrone, Leonardo, que pesca que nada. Bom dia, gente. 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
7: Bom dia, bom dia, Marlon. 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Tudo tranquilo. Como diz outro, um dia por dia.
0: Exato.
7: Né? Ainda bem que a previsão última aí deu errado, que era pra ser chuvará, não veio.
0: Amém, né?
7: Amém.
0: Passamos então, batido de novo, Deus, né? Graças a Deus, né?
7: Mas na última ali, 15 dias atrás, assustou.
0: Assustou, né?
7: Meu Deus. 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
7: Um abraço. Obrigado. Abraço. Valeu.
0: 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Bora conferir, hein? São 9:21. 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

0: Hora certa.
1: Eu amo a Capinzão, são 9:26. 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
1: Bora, gente, bom dia pra Ana, lá no Zortém, acompanhando a gente, a Dona Ivanil de Maria Balbinotti, a Vera da Costa, a Marli Alves, na Vila Sete, Dona Terezinha Zanão da Silva, o Jair Lopes, a Dona Neide, o seu Novelli, a Dejanira Padilha, bom dia pra Dona Fátima, do Lar Imóveis, a Dona Marira Similler, de Nova Beleza, o seu Osvaldo, da Vila União, a Dona Salete Wagner, do Alto Alegre, ao 20 da 102, o Evandro Teodoro da Silva também, reforça aqui o abraço lá pro seu Ivo e pra Dona Jandira, que nos acompanha em Catanduvas todas as manhãs. Bom, obrigado pelo carinho de todos, tá pintando Chitãozinho e Chororó.

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0: 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Destaque da hora com o nosso correspondente Paulo Taran. Ministro Nunes Marques nega ter qualquer tipo de envolvimento ou proximidade com o banqueiro Daniel Vorcaro.
1: O gabinete do ministro do STF, Cássio Nunes Marques, negou nesta terça-feira que o magistrado tenha atualmente ou no passado qualquer tipo de envolvimento com o banqueiro Daniel Vorcaro. Arquivos e mensagens encontradas por agentes federais no celular do banqueiro mostram que ele teria contratado o escritório de advocacia de Camila Ramos, que é esposa do desembargador Newton Ramos, do Tribunal Regional Federal da Primeira Região, e ambos atuassem em uma série de processos de interesse do banco. Durante alguns diálogos, são identificados como integrantes da turma KN, iniciais do ministro Cássio Nunes Marques. Este suposto envolvimento agora do ministro Cássio Nunes Marques, somado ao conhecido resort Taiaiá do ministro Dias Toffoli e seus irmãos, e o contrato milionário do escritório Barsi, da esposa do ministro Alexandre de Moraes, cria um cenário caótico para a imagem da corte, explica o professor de Direito Constitucional do INSPER, Luiz Fernando Esteves.
2: É uma questão de aplicação de código penal para esses ministros. Mas aí qual pode ser o saldo de tudo isso que a gente está vendo? Se a gente considerar que esses ministros podem ser investigados, serão investigados e que eventualmente podem ser punidos, o que, que sobra do tribunal? Eu acho que se isso tudo acontecer, invariavelmente o tribunal vai sair muito manchado por causa disso.
1: Em duas mensagens interceptadas, uma secretária assistente diz a Daniel Vorcaro que o ministro Cássio pediu para ver se eles conseguem para ele uma tarifa promocional no hotel em São Paulo. Cássio Nunes Marques disse que não teve relação, que nunca defendeu, que nunca julgou nada ligado a Daniel Vorcaro e que sequer autorizou qualquer pessoa a falar, pedir ou intermediar qualquer tipo de benefício em nome dele. De Brasília, Paulo Otaran.
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2: Bora, gente, são 9:39, 9:39, manhã linda de quarta-feira, né? Com céu azul, com sol em todo o meio-oeste de Santa Catarina. 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
14: 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Abraço pro Adriano Tessaro, pessoal do Beija-Flor de Santa Bárbara. Dia 10 de outubro, o Beija-Flor faz um evento importante em Santa Bárbara, um evento com as categorias de base, e depois tem aquele amistosaço, hein? Entre o Master do Beija-Flor contra o Master do Criciúma. Vem aí Sarandi e tantos outros jogadores que fazem parte da história do Criciúma, do Tigre, né? Oita, seria bom, Adriano, se eles trouxessem também a Barra Brava, né? Que é aquela banda que anima, né? Que faz o agir também. Cara, isso não tem preço para quem vai em estádio, isso é de arrepiar, hein? Abraço a todos, hein? Só para anunciar que no próximo domingo nós estaremos com dose dupla na transmissão esportiva, a primeira aqui no bairro São Cristóvão para Coxilhense contra a União B, e depois em Lacerdópolis, do estádio municipal, para Grêmio Esportivo Lira Beija versus Beija-Flor de Santa Bárbara. Estaremos lá junto com Jorge Soldi, Everton, enfim, toda a equipe do esporte da Capinzal. A dona Marli Antonello, um abraço, a Lucimere Cervelin também, a dona Adelina, a dona Adélia Brandini está com a gente também, a dona Maria Nadir e tantos outros amigos que estão fazendo parte da audiência 102.3. Jucimara da Luz, aquele abraço. Faltando 19 para as 10. Rio Negro e Solimões.

0: É o trem bom, hein? Rio Negro e Solimões, olha o ajeita o trem aí. Vem conosco na manhã da 102.3. 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
0: Linda demais esta manhã de quarta-feira, com céu azul e sol em todo o meio-oeste de Santa Catarina, aqui no centro, 16 graus. 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
0: Os familiares comunicam com pesar o falecimento de Leia Mantovani, ocorrido no Hospital Nossa Senhora das Dores. O corpo está sendo velado na capela mortuária do loteamento Parisotto. A celebração de despedida será logo mais às 14 horas, com sepultamento no cemitério de Linha Gramado. Comunicamos com pesar o falecimento de Leia Mantovani. Serviços fúnebres a cargo da funerária São Cristóvão. Familiares comunicam com pesar o falecimento de Aurora Vieira Suzin, ocorrido no Hospital São Miguel, em Joaçaba. O corpo está sendo velado na capela mortuária em Zorteia. Celebração de despedida será hoje às 16h e o sepultamento no cemitério municipal de Zorteia. Comunicamos com pesar o falecimento de Aurora Vieira Suzin. Serviços fúnebres a cargo da funerária São Cristóvão. Aos familiares e amigos, as condolências da Capinzal FM.
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0: 6 minutos para as 10 da manhã, 6 para as 10, um convite bem especial. Daqui a pouco nós teremos o Experiência de Deus, novena de São Pio de Pietrelcina. Já ouviu falar de São Pio de Pietrelcina? Por favor, conheça um pouco mais sobre a vida deste frade, desse religioso, né, e as suas obras e os seus benefícios. Então, fique por dentro. Hoje é o dia de São Pio de Pietrelcina, a novena é dedicada a ele. Se você quiser já participar, 988-156-435. Bom dia para o Alain Ricardo Adame, que está conosco. Oportunidade de trabalho, gente. 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Muito obrigado a você que nos deu o prazer. Vem aí o Caminhando com a Comunidade. 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Nós deixamos vocês na companhia de Hugo Pena e Gabriel. Já já Marinês comanda, então, Experiência de Deus. 9h56, bom dia.

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9 horas com mais 59 minutos. 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Estamos vivendo a novena, inclusive hoje, dia dele, de São Pio de Pietrotina. Então, até às 10h30 você deixa a sua intenção. Já estamos com o sinal da rádio Evangelizar, então você vai mandando o seu recado 988156435. Pode mandar também no 3555-1333, que é o WhatsApp. O Everton prontamente te atende, né? E repassa pra gente aqui também. Pontualmente 10 da manhã, chegando ele, padre Reginaldo Manzotti, evangelizar é preciso.

Louvado seja nosso Senhor Jesus Cristo, para sempre seja louvado, querido povo de Deus, filhos e filhas. Hoje, dia de São Pio de Pietreutina. Hoje, dia do nosso grande intercessor, da obra Evangelizar é Preciso. Quero saudar a todos. Dia de São Pio de Pietreutina, e nós estamos no nono dia da novena de São Pio de Pietreutina. Saúdo a todos a partir da Rádio Evangelizar, de onde tudo começa. As rádios irmãs, cujos nomes cito neste momento: Rádio Capinzal FM. Saúdo a você pela TV Evangelizar, sinal digital em todo o país, em várias cidades, canal aberto, pelo youtube.com/PadreManzotti Oficial, pelo aplicativo da Associação Evangelizar é Preciso e todas as plataformas digitais. Repito, queridos irmãos e irmãs, hoje, quarta-feira, Mariana, mas é, sem dúvida, um dia muito especial. São Pio de Pietreutina, a imagem que você vê é uma imagem facsímile do corpo incorrupto de São Pio de Pietreutina, que se encontra na Capela do Santíssimo, do Santuário de Nossa Senhora de Guadalupe e Jesus das Santas Chagas, e que você pode visitar. Mande as suas intenções. Mande hoje suas intenções, 0800-410-6060, 41-3221-6060. Em nome do Pai, do Filho e do Espírito Santo. Amém. Naquele tempo, Jesus convocou os 12, deu-lhes poder e autoridade sobre todos os demônios e para curar doenças. Enviou-os a proclamar o reino de Deus e a curar os enfermos. E disse-lhes: não leveis nada para o caminho, nem cajado, nem sacola, nem pão, nem dinheiro, nem mesmo duas túnicas. Em qualquer casa onde entrardes, ficai aí. E daí é que partireis de novo. Todos aqueles que não vos acolherem, ao sairdes daquela cidade, sacudi a poeira dos vossos pés, como protesto contra eles. Os discípulos partiram e percorreram os povoados, anunciando a boa nova e fazendo curas em todos os lugares. Senhor Deus, hoje, dentro da festa das Santas Chagas de nosso Senhor Jesus Cristo, chagas dolorosas, chagas gloriosas, nós celebramos alguém que carregou as suas chagas, São Pio de Pietreutina. E é naturalmente um decorrer, uma consequência do evangelho de hoje. Porque o Senhor, ó Senhor Jesus, convocaste os 12 e ao longo dos tempos também nos convoca. Enviou-os e nos envia com o poder e autoridade sobre todos os demônios e curar as doenças. Isto se repete nos dias de hoje, Senhor. Esta missão é contínua e permanente, anunciar o reino de Deus, e como sinal da presença do reino de Deus, sinal da presença de Deus, fica sem
curar os doentes e expulsar os demônios. Senhor, hoje mais do que nunca, é preciso que o reino de Deus se manifeste. É preciso que o reino de Deus esteja pelas nossas ações e pela tua graça mais e mais presente no mundo. Nós somos enviados, nós somos chamados, e por isso queremos fazer esta prece, Senhor, profunda, intensa. Esta oração que São Pio rezava após cada Eucaristia. Fica, Senhor, comigo. Fica, meu grande amigo. Não peço que não mereço, Senhor, a tua presença. Ó Deus, quero ter. Fica, Senhor, comigo na minha caminhada. Fica, Senhor, nas minhas labutas. Fica, Senhor, comigo nas minhas batalhas. Fica comigo, Senhor, no meu desejo de ser seu discípulo autêntico. Fica, Senhor, comigo nas horas que estou para receber a Eucaristia. Fica, Senhor, comigo, que eu jamais me esquive das confissões, que eu busque o sacramento da confissão. Fica, Senhor, comigo nesse momento de dor, e se você está doente, é um dia mais que especial de pedir ao Senhor Jesus das Santas Chagas, por intercessão de São Pio, curai minhas doenças. Jesus das Santas Chagas, por intercessão de São Pio, curai minha enfermidade no corpo, na alma. Jesus das Santas Chagas, por intercessão de São Pio, livrai-me desta dor. E muitas pessoas com dor crônica, muitas pessoas que estão hoje se sentindo enfraquecidas. Senhor Jesus das Santas Chagas, por intercessão de São Pio, livrai esta pessoa do alcoolismo, das drogas, do tabagismo. Trabalhe na vontade, cause nojo deste vício. Aquilo que é humanamente impossível, para ti, Senhor, tudo é possível. Jesus das Santas Chagas, nesta festa, por intercessão de São Pio, atende-me neste pedido. Concentre-se, filho, concentre-se, filha. Peça com fé, peça a Jesus das Santas Chagas, por intercessão de São Pio. Hoje é o dia dele. É um dia de festa, mas é um dia de grande intercessão. Nós voltamos já, volte comigo.

0: 10 horas com mais 10 minutos. 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
1: Grande maravilha, e você pode depois rever no YouTube Padre Manzotti. Hoje nós temos nova programação. Querido povo de Deus, hoje, quarta-feira, dia de São Pio de Pietrelcina. Daqui a pouco, às 11h30, missa solene em honra de São Pio de Pietrelcina. Pode participar conosco no estúdio da televisão, da gravação do programa. Participação com público, às 19h, show com Padre Ezequiel Dalpozo, missa e depois show. Também uma programação à tarde intensa. Amanhã, querido povo de Deus, se programe, venham caravanas, você de Curitiba, região metropolitana, amanhã 11h30, início do tríduo, missa alternativa às 16h e às 17h30, onde presido, 17h, depois, às 19h, nós teremos adoração ao Santíssimo Sacramento especial com a procissão em torno do Santuário de Nossa Senhora de Guadalupe com Jesus sacramentado. Sexta-feira, segundo dia do Tríduo, às 10h30. Às 19h, conduz um show dentro do santuário, na sexta-feira, em honra a Jesus das Santas Chagas. Sábado, missa, terceiro dia do Tríduo, às 11h30, nas Jesus das Santas Chagas. E missa às 18h, no sábado, logo depois da missa, saímos em procissão. Procissão e meditação da paixão de Nosso Senhor, as chagas dolorosas. Venham com velas e vamos juntos meditar a paixão de Jesus mediante a Via Sacra encenada. Tragam velas. E domingo, nós nos encontramos, missa pela televisão às 8, depois 9, 11, 18, às 18h, coroação da imagem de Jesus das Santas Chagas. Toda esta programação completa você encontra no evangelizarepreciso.com.br, padrereginaldomanzotti.com.br. Venha participar da festa das Santas Chagas. Edna, que a paz de Jesus esteja com você.
2: Amém, Padre, a sua bênção.
1: Deus abençoe, Edna. De onde você fala?
2: De Nova Canaã do Norte.
1: Minha saudação a Nova Canaã do Norte. Fica qual estado?
2: Mato Grosso.
1: Mato Grosso do Sul, né?
2: Isso. Não, Norte.
1: Ah, Mato Grosso, tá bom, desculpa. Mato Grosso, Nova Canaã, Mato Grosso, como é que você me acompanha?
2: Eu acompanho aqui pelo aplicativo, pelo YouTube, pela Parabólica, televisão da Parabólica.
1: Tá certo.
2: E também aqui nós temos a rádio.
1: Tá certo.
2: Transmite.
1: Diga lá, minha querida.
2: Ai, Padre, eu tô assim, em lágrimas, de tanta alegria de poder falar com o senhor hoje.
1: É seu dia hoje.
2: Nossa, Padre, o senhor é uma bênção na nossa vida, bênção. Hoje, o meu esposo está em Sinop, que ele foi passar os exames, que ele já teve câncer e foi curado, graças a Deus. Amém. Mas ele tem um acompanhamento, né? Ele tá em Sinop hoje.
1: Tá bom.
2: Tá? E eu gostaria de deixar o nome dele, né?
1: Por que favor. É Landry. Como?
2: Landry.
1: Landry.
2: Isso. E também eu gostaria de deixar o nome de uma menina muito especial para mim, que foi a avó dela que me evangelizou há mais de 15 anos.
1: Como é o nome?
2: Ela é Maria Cecília.
1: Certo.
2: Ela teve também câncer na cabeça. Ela operou, Padre, e tirou só 70% do tumor, devido ao lugar que está o tumor, não pôde retirar tudo, mas a gente tem muita fé que o sangue de Jesus vai curar totalmente ela. Ela faz o tratamento, tem um acompanhamento.
1: Tá certo, filho, e não é por acaso que milhares de pessoas tentando ligar, e você ligou hoje e conseguiu, em plena festa das Santas Chagas e no dia de São Pio de Pietrelcina. É providência. Sim, divina, né?
2: Sim. Então, aí eu gostaria de deixar o nome da mãe dessa criança, que é a Camila. É uma menina muito guerreira.
1: Tá bom.
2: Dos avós, né? Que foi a avó dela que me evangelizou, que é o Luiz e a Neuza.
1: Luiz e Neuza, um abraço. Sim. Dona Neuza. Deus seja louvado.
2: Ela é uma maravilha, é uma bênção.
1: Tá vendo os frutos aí, Dona Neuza?
2: E também, Padre, eu gostaria de deixar o nome de... Eu tenho 3 netos, e 2 é confirmado o autismo,
1: tá.
2: Mas a outra, que não é confirmada, ela está tendo um atraso de fala. E eu queria deixar o nome dos 2 que já está confirmado, que é a Ana Alice.
1: Pois não.
2: E Davi Henrique. O Davi Henrique é autista não verbal, ele não fala.
1: Tá.
2: E a minha caçulinha, minha netinha caçulinha, é a Maria Alice.
1: Tá certo.
2: Padre, eu gostaria também de... Posso deixar mais alguns nomes rapidinho?
1: Por favor.
2: Ó, eu tenho 3 irmãs viúva, que é a Ana, a Catarina e a Delma. E eu tenho mais uma irmã do coração, que é minha irmã do coração, ela é minha cunhada, mas eu considero como se fosse minha irmã do coração, a Sandra, que ela também é viúva, uma guerreira, uma bênção.
1: Anotei que Deus abençoe Edna, todos os nomes estão aqui, serão levados no altar do Senhor. Nova Canaã do Norte, Mato Grosso, pela Parabólica Digital, Rádio Nova FM, Bispo Dom Canísio Claus, da Diocese de Sinop. E eu convido você a entrar no chat e a equipe de plantão vai trazendo para mim, para você, o que é celebrar São Pio de Pietrelcina. Para você, partilhe comigo ali no chat, o que é celebrar para você São Pio de Pietrelcina na festa das Santas Chagas de Jesus. Tem algo a partilhar? Partilhe conosco no chat do YouTube Padre Manzotti Oficial, youtube.com/Padre Manzotti Oficial. A equipe me manda daqui a pouquinho. Querido povo de Deus, escute esse testemunho.
3: Aqui quem fala é Jeana Henrique, eu moro no município de Teixeira, na Paraíba, e ouço o Senhor pela rádio Espinharas de Patos e também pelo aplicativo. E gostaria de dar o meu testemunho neste dia de São Pio de Pietrelcina.
1: Olha aí, para hoje.
3: Há 6 anos atrás, meu pai foi diagnosticado com câncer, com linfoma.
1: Olha
3: e
1: aí,
3: graças
1: gente.
3: Às bênçãos de São Pio, ele foi curado, recebeu a cura em 2025. Já este ano também, minha mãe sofrendo com muitas dores no joelho e a gente pediu também a São Pio que ele intercedesse a Jesus das Santas Chagas pelo alívio das suas dores. Em um momento que ela estava sentindo muitas dores,
1: certo.
3: Ela disse que sentiu São Pio chegando sobre
1: Olha.
3: Ela e tocando em sua perna. E naquele momento, era por volta de 1h da manhã, ela conseguiu dormir até às 6 horas. As dores aliviaram bastante. E nós devemos esses alívios das dores dela, às bênçãos e à intercessão de São Pio de Pietrelcina. Que Deus abençoe o senhor e toda a sua equipe.
1: Louvado seja Deus, tá vendo, gente? Era para ser hoje esse testemunho. Não combinei com o sacristão, não, mas era para soltar hoje. Deus seja louvado, Giane de Teixeira, Paraíba. Acompanha pelo aplicativo, tem também a rádio Espinharas FM de Patos, Paraíba. Bispo Dom Heraldo, Bispo da Silva, da Diocese de Patos. E você, já fez hoje a quaresma de São Miguel? Pois bem, eu já fiz às 9h30. Se você não fez, terminado o programa, você faça e reze comigo. Lembrando, às 11h30 nós temos um encontro com a Santa Missa. Partilhe conosco, para você, São Pio. O que significa São Pio na sua vida? Vai lá no chat, YouTube Padre Manzotti. Eu volto já, volte comigo com a leitura orante.
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Hoje, dia de São Pio de Pietrelcina, poderei pregar mais e a missa de hoje, a minha homilia, será sobre a vida de São Pio de Pietrelcina. Mas alguns pontos importantes para agora. Foi ordenado com 23 anos e no início da sua vida sacerdotal passou por vários problemas de saúde. Eu diria a vida toda foi marcada por problemas de saúde. Viveu entre duas guerras. Teve que se alistar, só não serviu devido ao seu estado de saúde. Ele despertava na madrugada para rezar, não dormia direito, porque à noite o diabo o atormentava. Certa vez um repórter perguntou como ele gostaria de ser conhecido depois da morte. São Pio disse: se é para ser conhecido como algo, um homem que rezou muito. Não era minha pretensão. Sacerdote abrasado pelo amor de Deus, viveu a plenitude da sua vocação, a reconciliação sacramental dos penitentes. São Pio visitava diariamente por longas horas o Santíssimo Sacramento. São Pio, um homem de profunda adoração ao Santíssimo Sacramento, preparava-se durante 2 horas para a Santa Missa, que era o ponto mais alto de sua vida. Um grande confessor, chegava a atender 14 horas sem parar. Mas foi no dia 20 de setembro de 1918 que Padre Pio recebe as estigmas, rezando em frente ao crucifixo na igreja, no convento. As duas mãos, os dois pés e os seus lados passaram a ser perfurados. Os estigmas de Cristo foram feridas abertas e vivas que sangravam. Padre Pio ficou com este estigma por 50 anos. Elas doíam muito. A chaga do lado doía mais na quinta-feira. Os estigmas começaram a chamar a atenção do mundo. Teve que mostrar à igreja. E aí começou um grande tormento de São Padre Pio. Passou por diversos experimentos, entrevistas. Padre Pio foi incompreendido, foi julgado, acusado como charlatão, foi tido como mentiroso. Padre Pio se sentiu humilhado ao mostrar para os outros seus estigmas, mas Deus quis que todos vissem suas chagas e ela aceitou este fato com amor. São Pio de Pietrelcina, dai-nos este amor incondicional à Eucaristia. São Pio de Pietrelcina, dai-nos este grande amor às santas chagas de Jesus. Você que é devoto das santas chagas, você que reza comigo o terço das santas chagas, você que é líder mensageiro das santas chagas, encontre em São Pio hoje, um grande missionário também das Santas Chagas, um grande apóstolo das Santas Chagas de Jesus. Hoje, temos um grande intercessor no céu da obra Evangelizar é Preciso. São Pio de Pietrelcina, rogai por nós. Bíblia aberta, cartilha de oração. E hoje, nós vamos para 1 Reis, capítulo 17, versículo 17 e seguintes. Preciso fazer uma lembrança. Você acompanhou ontem a leitura orante quando Elias foi à casa de uma mulher da viúva de Sarepta e lhe pediu pão, pediu água e depois pediu pão. E a mulher disse: Senhor, mas eu só estou juntando alguns gravetos para fazer o último pão. Eu e meu filho vamos comer e depois vamos morrer. Elias disse: traze-me o pão, não lhe faltará. E de fato, a ânfora não secou mais com óleo e nem a tigela mais com farinha. Agora a sequência, a continuidade deste texto. Repito. Capítulo 17 de 1 Reis.

Capítulo 17, versículo 17. Algum tempo depois, o filho da viúva ficou doente. Ele foi ficando cada vez pior e acabou morrendo. Então, ela, a viúva, a mulher, disse a Elias: "Homem de Deus, o que o Senhor tem contra mim? Será que o Senhor veio aqui para fazer com que Deus lembrasse dos meus pecados e assim provocar a morte do meu filho?" Elias disse: "Dê-me seu filho." Então pegou o menino nos braços da mãe e o levou para o andar de cima, para o quarto onde estava morando, e o colocou na sua cama. Então Elias orou em alta voz: "Ó Senhor meu Deus, por que fizeste esta coisa terrível para esta viúva? Ela me hospedou e agora tu mataste o filho dela." Aí Elias se deitou em cima do menino 3 vezes e orou deste modo: "Ó Senhor meu Deus, faze com que esta criança viva de novo." E o Senhor Deus respondeu à oração de Elias. O menino começou a respirar outra vez e tornou a viver. Elias pegou o menino e o levou para baixo para sua mãe e disse: "Veja, o teu filho está vivo." Então ela disse a Elias: "Agora sei que o Senhor é um homem de Deus e que Deus fala por meio do Senhor." Palavra do Senhor, graças a Deus. Querido povo de Deus, como interpretar este texto? O que vemos é que a mulher havia obedecido a Deus. Ela havia obedecido a Deus, mas ela não tinha ainda aderido à fé. Faltava-lhe um passo. Mais do que a fé em Elias, a fé em Deus. O filho morre. Isso nos lembra que, mesmo tendo fé, não significa não passar pela dor. A fé não é garantia de uma vida sem sofrimento. É a confiança de que, quando não entendemos, Deus está conosco. Elias não tenta explicar o inexplicável. Não tenta explicar para a mãe. Apenas pega o menino e vai para o lugar reservado. Há momentos em que a nossa oração precisa ser... Não precisa ser de muitas palavras. A oração tem que ser entrega. O texto diz que Deus ouviu a voz de Elias. Aqui existe uma mensagem muito bonita. Deus escuta a nossa dor. Deus escuta a nossa dor e a nossa dor não é ignorada por Deus. A oração de Elias nasce diante de uma situação sem aparente saída. Mas diante disso, Elias reza. Nas nossas dores, nos momentos em que não parece termos a solução, recorremos a Deus? Eu volto rezando. Volte comigo.

0: 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Agora são 10h40, lembro, gente, participações encerradas.
1: Do sangue de São Pio, cabelo de São Pio, parte da roupa de São Pio e essa estola que o próprio São Pio de Pietrelcina usava para as confissões. Você que vem ao santuário hoje poderá ver todos estes elementos, as relíquias de São Pio e também a imagem facsímile do corpo de São Pio de Pietrelcina. Voltando à leitura orante, a última parte é a que mais nos chama a atenção. Pois, eu digo que antes a viúva acreditava no homem de Deus, mas este fato que aconteceu na vida dela, a morte do filho e esta reanimação, esta ressurreição do menino, levou a mulher a fazer uma profissão de fé em Deus. Faltava-lhe isso. Não era só acreditar na palavra do homem, do profeta, de Elias. a experiência profunda da dor, a experiência profunda do luto, levou esta mulher a dar um passo significativo na fé. Se antes a referência era o homem, o profeta, agora a experiência a leva a ter fé em Deus. Na última palavra ela diz isto: agora eu sei que o Senhor é um homem de Deus e que Deus realmente fala por meio do Senhor. Deixa um questionamento. Os nossos lutos, sofrimentos, dores, penúrias nos levam a uma proximidade maior a Deus? Passar da mensagem, do mensageiro à mensagem. Passar dos sinais ao autor dos sinais. Deus, Senhor, como fruto desta leitura, leve-me a uma fé autêntica ao Deus vivo e verdadeiro. Amém. Luciana, que a paz de Jesus esteja com você, Luciana.
2: Bom dia, padre.
1: Bom dia, Deus abençoe, Luciana. De onde você fala, querida?
2: Natal, Rio Grande do Norte.
1: Seja bem-vinda, Natal, Rio Grande do Norte. Como é que você me acompanha aí, querida?
2: Pelo canal 16.1.
1: Tá certo, canal aberto 16.1. Temos também Sim. várias emissoras de rádio. Diga lá, Luciana.
2: Eu tô aqui pedindo, dando uma graça da minha tia, que ela teve câncer de mama e foi hoje curada.
1: Amém.
2: E não precisa tirar o seio nem nada.
1: Certo.
2: Pelo meu filho, que conseguiu um emprego, o primeiro emprego dele.
1: Certo.
2: Certo.
1: Como é que é o nome da tia que foi curada do câncer da mama?
2: Margarida.
1: E
2: no período da primavera, essa flor que foi curada.
1: Ela é toda poética. E do filho que conseguiu o primeiro emprego?
2: O nome dele é Gabriel.
1: Nome do arcanjo, Deus seja louvado.
2: Exatamente.
1: Então diga, graça recebida.
2: Recebida é graça testemunhada. Toca o sino, sacristão.
1: Aí, filha, é isso mesmo, Luciana.
2: Padre, eu sou revendedora dos produtos Evangelizar.
1: Que maravilha, produtos que evangelizam.com.br. Você recebeu o catálogo?
2: Sim, sim, recebi.
1: É.
2: E outra coisa, hoje, dia 23 de setembro, de
1: São Pio de Pietrelcina,
2: tem um grande aniversário que o senhor o conhece.
1: Quem?
2: Padre Nunes.
1: Opa, parabéns, Padre Nunes. Aniversário dele. Que Deus leve meu abraço e que chegue a ele minha saudação, meu abraço, minhas orações. Um grande evangelizador, Rio Grande do Norte, um grande amigo. Que Deus o proteja, Padre Nunes. Parabéns.
2: Igual ao senhor e a Padre Cristian, que Padre
1: Amém.
2: Cristian eu amo igual ao senhor. Não
1: que bom. Nós estamos todos, não é ciúme não, nós estamos todos na mesma lida. Ninguém é de Paulo, ninguém é de Pedro, nós somos de Jesus Cristo, meu querido, minha querida.
2: Eu adoro vocês.
1: Que bom.
2: Infelizmente, eu não tenho condições de ir a Curitiba nem de Vinópolis, mas eu amo vocês.
1: Tá bom, querida.
2: No meu coração.
1: Um grande abraço, Luciana. Deus abençoe Natal, Rio Grande do Norte. TV Evangelizar, canal 16.1. 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E o pessoal está interagindo conosco lá no YouTube, Padre Manzotti Oficial. Não esqueça de se inscrever. E logo nós teremos mais e mais novidades. Nós já estamos ali com a Quaresma de São Miguel, mas vem novidades, YouTube Padre Manzotti. O Marcos está ali e diz, para mim é uma honra, pois foi na novena de São Pio que consegui financiar minha casa, Deus seja louvado. Também ali no YouTube Padre Manzotti, olha, o Eduardo, São Pio é o santo de muitos milagres. A Joyce, celebrar São Pio é um marco na fé, uma renovação na confiança, intimidade com nosso Senhor Jesus Cristo, que tanto tem a nos ensinar e a nos moldar. A Valquíria partilhou, São Pio é meu pai espiritual, ele me ajuda financeiramente, ajuda a mim, obrigado São Pio de Pietreutina, louvado seja Deus, interaja conosco gente. Maria de Fátima, que a paz de Jesus esteja com você.
3: Amém. Também.
1: Bom Deus dia, abençoe. Padre. Bom dia. Você Amém. Fala de onde, querida?
3: Ibaiti, Paraná, padre.
1: Meu abraço a Ibaiti, estado do Paraná. Como é que você me acompanha Isso. ali?
3: Pelo YouTube, padre.
1: Minha saudação pelo YouTube. Diga, Maria de Fátima, é seu
3: que
1: dia.
3: Que alegria, primeiramente, falar com o senhor.
1: Certo.
3: Muito contente. Testemunho, padre. Testemunho e pedido de oração.
1: Então, conte o testemunho, minha querida.
3: Testemunho, padre, é que hoje, estou até emocionada, padre, hoje era a terceira cirurgia do meu filho, numa hérnia, e Jesus da Santa Chaga curou, padre.
1: Nossa!
3: Uma semana antes, foi dia 14 agora, que eu fiz a ultrassom dele, aí o médico disse que não tinha mais nada, padre, mais nada. Eu pedindo Jesus da Santa Chaga, passando água benta, sabe? Ele falou, mãe, não tô com dor mais, eu quero fazer outra operação. Falei, vamos fazer, filho, vamos claro. Fazer outra operação antes da cirurgia, né? E muita fé, padre, muita fé mesmo.
1: Meu aí, Deus, filho, que doutor, coisa maravilhosa.
3: O doutor Braulio, que fez a operação, falou, Gabriel, meu filho é Gabriel, padre.
1: Oh, nome Gabriel. Lindo do arcanjo.
3: Ele fez 15 anos agora em junho. Aí o doutor falou... Filho, pode jogar bola, pode andar de bicicleta, que não tem mais nada aí. Honra e glória de Jesus, padre.
1: Graça recebida.
3: Graça testemunhada. Toca o sino, sacristão.
1: Louvado seja Deus. Maria de Fátima, eu sei que você tem pedidos a fazer, mas, por favor, deixe com a telefonista, que eu tenho que ir para o intervalo. Que bom que você conseguiu dar o testemunho. Gente... Se você tem uma intenção para as missas e ainda para a festa das Santas Chagas, aproveite esse intervalo agora. Você está vendo o QR Code na tela? Direcione o QR Code, mande as suas intenções. 0800-410-6060. Você fala com os nossos atendentes. 0800-410-6060. Eu volto já, volte comigo.
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0: 10 horas com mais 50 minutos, experiência de Deus para Via Atacadista, Credilaus, Agência de Crédito, Empório Cia da Saúde, Oral Unique, Capinzal, Farmácia São João, SAS Construção e Acabamentos, Atacadão das Frutas e também Casa Barraquinha. As intenções, uma filha de Deus pede saúde, paz, proteção divina. Jucimar da Luz, pela saúde da sua mãe Jessi, para si, a filha Pietro, esposo Wagner, toda a família, pede por uma quarta abençoada, uma mãe... aliás, peço oração para a mãe em memória, o mês de falecimento, e também para o pai em memória, 2 meses de falecimento, que Deus conceda o descanso eterno. Quem pede é a Helenice. Delaide Dorini Crivellati pede oração por seus filhos, pela passagem do dia deles, e também pede a Deus muitas bênçãos e saúde. Ainda nas intenções, uma mãe pede o livramento dos vícios do filho. Uma mãe pede que dê certo a vaga de trabalho do seu filho. Ainda, Nereide Baladim, pela saúde da mãe Clementina. Fátima pede para o filho Lucas, esposo Elcio, irmãos, pedindo saúde, paz e proteção divina. Também, Rosicléia pede oração a São Pio pela cura do seu olho e por um processo na justiça que seja resolvido. Filha de Deus, pede que tudo dê certo na vida do seu irmão, que uma luz ilumine. Também uma filha de Deus pede que Deus livre o seu neto das drogas e seu filho das coisas ruins. Coloca na oração a Terezinha, o Lucas, o Luan, o Henrique, o Brian, Luane, Felipe, Murilo, Matias e Davi, que Deus abençoe a todos, e também para Júlio, Tides e José de Melo. Ana pede a São Pio de Petrotina cura, saúde, paz, proteção para toda a família, agradece por graças alcançadas. Natalina Muraro, oração para toda a sua família, pedindo proteção divina. Ivete Borsói Espironello, para os filhos, pede oração para os filhos de Dinei, Rosane, Sheila, que Deus abençoe a todos. Generosa pede oração para toda a sua família. Filha de Deus pede por uma amiga que vai passar por uma perícia amanhã, para que dê tudo certo. Filha de Deus pede a São Pio que abençoe e proteja a família. Filha de Deus pede a Jesus das Santas Chagas e São Cristóvão que abençoe e proteja o seu filho nas estradas. Ainda nas intenções de hoje, uma filha de Maria pede saúde, paz, proteção divina a toda a sua família. Também, vamos só atualizando aqui, gente, muitas intenções no dia de hoje, tá? Maria Gerci, pela saúde de Cauã Costa. Maria Gerci, para si, filhos, noras, genros, netos e bisnetos, pede pela saúde de todos. Maria Salete, para sua nora Stephanie, que se recupere logo. Pede oração para toda a família, que Deus abençoe com saúde, que Nossa Senhora Aparecida proteja com um manto e que dê tudo certo. A família pede oração pela saúde da sobrinha que está internada, que ela se recupere logo e que Nossa Senhora cubra ela com o seu manto sagrado. 10 horas com mais 53 minutos. Sequência nas nossas intenções, uma pessoa de fé pede a Jesus das Santas Chagas e a Frei Crespim que acalme a dor nos braços e pede pela cura do câncer. Marta da Luz, para a mana, Maria Aparecida, que hoje está de aniversário, que dê ela saúde, também para os filhos, pela passagem do Dia dos Filhos. 10h53, vamos à novena.
1: Com a presença de Itaeme, e hoje, à meia-noite, isso mesmo, à meia-noite de hoje, eu estarei na TV Evangelizar, na Quaresma de São Miguel Arcanjo, com Taeme rezando o Santo Rosário. Fique comigo hoje à meia-noite. Amado povo de Deus, dia de São Pio de Pietrelcina. 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Filhos amados, povo querido, as pessoas estão interagindo bastante e continuem interagindo conosco. Mas vamos agora, hoje, o nono dia e o dia de São Pio de Pietrelcina. Rezemos.
5: Padre Pio,
1: com o Jornal do Evangelizador, Pio, página 7. Ó Jesus, fonte de amor e misericórdia, nós vos agradecemos por nos terdes dado São Pio de Pietrelcina como um sinal vivo do vossa paixão, morte e ressurreição. A ele destes as vossas próprias chagas, que São Pio carregou com serenidade e força, comunicando ao mundo a vossa compaixão. Por isso, por intercessão deste grande santo, São Pio de Pietrelcina, dai-nos a graça que tanto necessitamos. Dai-nos a graça que tanto necessitamos. Jesus, a exemplo de São Pio, dai-nos a graça de nos unir à vossa paixão, nos abrigar em suas santas chagas e desfrutar de sua gloriosa ressurreição. Jesus, por intercessão de São Pio, concedei-nos a graça de que necessitamos para realizar neste mundo a nossa vocação e a nossa missão. São Pio de Pietrelcina, ajudai-nos a viver como cristãos e buscar o perdão e a cura de nossas feridas. São Pio de Pietrelcina, dai-nos mais amor à Eucaristia. São Pio de Pietrelcina, curai nossas feridas pela confissão. São Pio de Pietrelcina, fortalecei os enfermos. São Pio de Pietrelcina, animai a nossa vida de oração. São Pio de Pietrelcina, rogai por nós. E hoje, dia de São Pio de Pietrelcina, peçamos: Jesus, pelas tuas santas chagas, dolorosas e gloriosas, Jesus, o pedido é direcionado a ti, Jesus. Mas por intercessão de tão grande intercessor da obra evangelizar, abençoai-nos em nossas batalhas, ajudai-nos em nossas lutas, na terra prometida, ó Jesus das Santas Chagas. Ajudai-nos para que consigamos as licenças necessárias. E lembro da oração que pedi que rezassem comigo nessa festa das Santas Chagas, para o dia 25, que consigamos as licenças para começar as obras. Jesus, por intercessão de São Pio, esta obra possa evangelizar, possa ter a força, a iluminação, possa ajudar as pessoas no processo de salvação e que não nos falte o necessário de manter esta obra, anunciando, levando o nome de Jesus, propagando a fé. Abençoai, Senhor, a água, a roupa dos enfermos, as fotos de família. Por intercessão de São Pio, Nossa Senhora do Carmo, nos méritos das Santas Chagas, Pai, Filho, Espírito Santo. Amém. 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
6: Pontualmente 11 da manhã, vamos às intenções complementares da novena de hoje. Ivanilde Maria Balbinotti pedindo oração pela saúde, pela sua família e para todos que precisam de oração. Uma avó para o neto Igor Luiz, pedindo a Nossa Senhora que acompanhe ele na hemodiálise. A mãe Romilda Coelho para o filho Adriano, que Deus lhe conceda o descanso eterno. Uma avó pede a Deus que derrame uma gota do seu sangue sobre os seus netos que vão bem nas provas. Ivonete Berzag pedindo a São Pio por uma causa na justiça que logo seja resolvida. Filho de Deus pedindo a São Bento que afaste todos os males da sua família. Juvelina pela saúde para a generosa que vai fazer cirurgia de catarata. Filha de Deus pedindo oração para uma perícia juvenil, pedindo oração para Edmilson e Gislaine, pedindo por Juvelina, pedindo pela Edmilson e pela Gislaine. Alcenire, Nicole, Eduarda para Márcia Riffel Bareta, que está de aniversário, desejando saúde e muitas bênçãos ao seu Ivan Valir Rosalém, pedindo a São Pio a graça e a bênção para toda a família, uma filha de Deus, pedindo a proteção divina para toda a sua família, Chayane da Costa, para o sobrinho Cauã Alisson, para que Deus lhe conceda a cura da leucemia, a Daiane pedindo oração pelo filho Cauã Alisson da Costa Ramos, que está em tratamento contra a leucemia, pela sua filha Caroline Letícia da Costa, que está em tratamento pulmão, para que Deus conceda a cura. A Daiane da Costa pedindo pelos falecidos Marli Maria da Costa, Raul Antônio da Costa e Wilson José Ramos pelo descanso eterno. Filha de Deus pedindo oração para seus irmãos Salete, Maria e Jurema Figueiredo, para toda a família Neuza Martinazzo, a bênção de Nossa Senhora Aparecida, para que proteja o seu filho Carlos Alberto Tambrós, Adriana Ribeiro pedindo oração para Lucas Mateus Ribeiro de Jesus em memória, pelo descanso eterno, para as filhas Natane e Natasha, pedindo saúde e proteção, Salete Massarolo pedindo a São Pio e de Petriotina que abençoe e proteja todos da sua família com saúde e muita proteção, uma filha de Deus pedindo para uma neta e para o esposo dela que estão viajando, a Nossa Senhora da Boa Viagem, a São Pio de Petriotina que abençoe, uma mãe pede pela saúde de uma filha que sente muita dor de cabeça, pedindo a São Pio que lhe proporcione a cura, também Salete Nelson Salvariz para os filhos, pedindo a Nossa Senhora Aparecida que abençoe a todos com muita proteção, uma filha de Deus pedindo a São Pio uma graça para a sua filha para que dê certo na compra de um apartamento, Marli Ribeiro pela alma de Lucas Ribeiro, que Deus conceda o descanso eterno, uma mãe pede a oração para o filho que vá bem nos negócios, que afaste os inimigos da vida dele, uma filha de Deus pedindo a São Pio que cure os seus problemas de saúde, também os da família, e pede a proteção sempre. Filha de Deus, pedindo ao Divino Espírito Santo que ilumine o caminho e a mente das filhas, dando discernimento e sabedoria, pede ao Sagrado Coração de Jesus que atenda às suas súplicas, às suas necessidades e proteja a sua família de todos os males e perigos. Uma filha de Deus agradece a São Pio por graça e pede bênção. Nadir Lopes para a sua família, saúde, proteção e graças. A Tairine Coelho pedindo para os filhos Luiz e Bernardo Dondel, que São Cristóvão proteja também o seu esposo Gerson Dondel nas estradas e para todos os familiares. Salete Anzolim Gross pede oração para as famílias Gross e Anzolim, Rosa e Pereira. Uma filha de Deus pedindo a Jesus das Santas Chagas e a São Pio que encontre a solução do problema da saúde dos pais. Uma avó agradece por graças e pede a São Pio e ao Arcanjo Miguel que acalme e dê a cura das alergias do seu neto. Uma filha de Deus pedindo a São Pio e a Nossa Senhora o alívio das dores da sua mãe. Uma mulher de fé agradecendo por graças, pedindo ao Divino Espírito Santo e a São Pio por sabedoria na vida do seu esposo. Uma pessoa de Deus pedindo a São Pio pela solução de problemas na área financeira com seus irmãos, a Rosilei Lopes Bareta, para si, para o filho Renan, para a neta Pietra, o esposo Leucir pedindo a proteção de São Pio. São 11:04, são portanto as intenções da novena do padre Reginaldo Manzotti, no oferecimento sempre da Casa Barraquinha, Tacadão das Frutas, SAS Construções e Acabamentos, Ora Única, Capinzal, Empório, Cia da Saúde, Credi Laus, Agência de Crédito e Via Atacadista, tudo isso é economia. 11:04, gente, evangelizar é preciso.
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2: 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São 11 horas com mais 9 minutos. Bora, meu povo, sejam bem-vindos a ZYR989, canal 272, 102.3.
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2: Vamos junto para mais um Pailão 102, até 15 para o meio-dia, com a comunicação amiga de Marlo Matiello.
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3: O Bailão no ar, gente. Nesta quarta-feira linda, ensolarada em todo o meio-oeste de Santa Catarina. 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Hora de bailão? Começamos com Corpo e Alma.

0: Eu amo a Capinzão FM, tá aí Corpo e Alma com César Oswald. Para não fala, é mais uma que toca no Bailão da 102.3, uma rádio feita pra você. Bom dia pros meus colegas lá da Prefeitura do Ouro, bom dia pra Cidiane, bom dia pra Neiva, bom dia lá pro Calhari, bom dia também pro Jaison, pessoal que está curtindo a 102.3. Muito obrigado, meu povo, obrigado pelo carinho de todos, hein? Abraço pro Gilmar que nos acompanha neste momento aí no loteamento Nova Capinzão. Salve, amigo, muito obrigado. 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
0: Eu confirmo, são 11 horas mais 15 minutos, no oferecimento sempre da Farmácia Droga Bel. 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
0: Familiares comunicam com pesar o falecimento de Aurora Vieira Suzin, ocorrido no Hospital São Miguel, em Joaçaba. O corpo está sendo velado na Capela Mortuária, em Zorteia. A celebração de despedida será hoje às 16h, logo após o sepultamento no Cemitério Municipal de Zorteia. Comunicamos com pesar o falecimento de Aurora Vieira Suzin. Serviços fúnebres a cargo da Funerária São Cristóvão. Familiares comunicam com pesar o falecimento de Leia Mantovani, ocorrido no Hospital Nossa Senhora das Dores. O corpo está sendo velado na Capela Mortuária do loteamento Parisotto. A celebração de despedida será hoje às 14h, logo após o sepultamento no cemitério de Linha Gramado, Capinzal. Comunicamos com pesar o falecimento de Leia Mantovani. Serviços fúnebres a cargo da Funerária São Cristóvão. Aos familiares e amigos, as condolências da Capinzal FM.
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0: A família de Tereza Dal Poço, ainda consternada com seu falecimento, agradece a todos que manifestaram carinho, apoio e solidariedade neste momento de dor, em especial ao Corpo de Bombeiros, ao Hospital Nossa Senhora das Dores, ao Dr. Isaac, ao Frei José Carlos, aos ministros e à comunidade da Linha Vitória Ouro. Convidam os parentes, amigos e a toda a comunidade para o culto de sétimo dia, neste domingo, dia 27, às 9h30, na capela de Linha Vitória Ouro. Jaime Bertoldo e família, ainda consternados com o passamento de Marta Goulart Bertoldo, agradece à comunidade da Vila 7 de Julho, a Dom Mário Marquês, aos freis da paróquia São Paulo Apóstolo pelas palavras de carinho e a todos que estiveram presentes neste momento de dor e também de despedida. Convidam para o terço de sétimo dia, nesta quinta-feira, às 15h30, no Cemitério Municipal Cidade Alta e para a missa às 19h30, na Igreja Matriz São Paulo Apóstolo.
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0: Eu amo a Capinzal, são 11 horas com mais 24 minutos. 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Capinzal. Pérola Negra, bom dia, gente.

todas as suas amigas aí da Associação de Mulheres do bairro São Cristóvão. Deus abençoe sempre. 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Esse recado é muito importante, tá? 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Manda um abraço aí para o Cid Balbinotti e também para o amigo Fábio Israel, pessoal que está lá na empresa Grátis acompanhando a 102.3 nesse finalzinho de manhã. Um abraço, minha gente. Obrigado pela companhia. 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Nós destacamos agenda de eventos para você. O Grupo da Terceira Idade, Unidos para Vencer, de Linha Bonita e Linha Mazeiro, convida para o matinê no dia 26 de setembro, é sábado, no Centro Comunitário da Linha Bonita, animado pelo musical Estrada da Vida. O ingresso a R$20, começa às 14 horas e as confirmações podem ser feitas pelo 998-14-2722. É o matinê da terceira idade na Linha Bonita neste sábado, com o musical Estrada da Vida, com apoio é Jean Pedreiro e também Miller Distribuidora de Bebidas. 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
0: 11h34, gente, a paróquia São Francisco das Chagas de Lacerdópolis convida para a festa do seu padroeiro neste domingo, dia 27, às 10 horas, Santa Missa, ao meio-dia, almoço com churrasco bovino, suíno, galinhas recheadas, maionese, saladas, pães e cucas, reservas de carne pelo 9-98-11-97-50, 9-99-18-40-83. E a partir de amanhã, quinta-feira, haverá comercialização de suspiros, bolachas, cucas, pães, bolos, no Salão Paroquial de Lacerdópolis. É domingo a festa em honra a São Francisco das Chagas em Lacerdópolis. Você é convidado especial.
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0: 11h35 e a comunidade de Capitão Santo Antônio Capinzal convida para a festa da padroeira Nossa Senhora Aparecida no próximo dia 18 de outubro, às 10 horas, saída da procissão da comunidade do Lindenberg, às 10h30, Santa Missa, ao meio-dia, delicioso almoço com churrasco e à tarde, outras atrações. 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Estão todos no convite.
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0: Eu amo a Capinzal, são 11:36. 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
0: Atenção para os avisos de retirada de aves para o dia 23, para hoje, quarta-feira, período da noite. Carlos César Cagliari, 4, Vista Alegre, Bicaré, às 23 horas. Irã Francisco Rossi, linha Coração Vargem Bonita, Aviários 1 e 2, às 21 horas. E Valdomiro Basso, 2, linha Tigre Joaçaba, às 22 horas. Avisos para o dia 23. Para o dia 24, Adriano Cássio Mazieiro, linha Mazieiro Ouro, Aviários 3 e 4, às 15 horas, Aviário 5. Às 17 horas, Arcângelo Costa Beber, linha Grafunda Luzerna, aviário 1, às 5h30, aviário 2, às 4 horas, Carlos César Cagliari, 3, Vista Alegre, Bicaré, às 2 horas, Silito Bareta, 5, linha Residência Capinzal, às 12 horas, Giovanni da Costa, Zona Alta, Piratuba, aviários 1 e 2, à 1 da manhã, Gesiane Matiello de Almeida, 1, linha Mazeiro Ouro, às 4 horas, Laércio Masson, Pinheiro Alto Ouro, aviários 3 e 4, às 11 horas, Rodimar REC, linha Sagrado Ouro, aviários 1 e 2, às 7 da manhã, e Valdomiro Basso, 1, linha Tigre Joaçaba, à meia-noite. Os avisos para o dia 24, para amanhã, quinta-feira. Bora de música boa, e você segue participando aqui do Bailão 102, 9, 8815-6435.

Vamos a Capinzão FM, banda nave, som, eu volto, atração da festa em Pinheiro Baixo neste domingão, com cobertura total da 102.3. Finaleira aqui da nossa manhã da Capinzão, muito obrigado ao Mauro, muito obrigado a Fernanda, ao Everton, a toda a equipe 102, liderada por Luiz Pedro Escarton, e a cada amigo ouvinte, a cada patrocinador, um grande abraço de coração de todos nós. Equipe 102, 46 anos de tradição, nós deixamos vocês com a última de hoje, com o Sétimo Sentido. Já já tem o Caminhando com a Comunidade, horário eleitoral gratuito e o Jornal do Meio-Dia. Juízo, bom almoço, até mais, tchau, tchau, fui!

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6: Amigo, amiga, e ouvintes, paz e bem. No Evangelho de hoje, Lucas 9, de 1 a 6, Jesus chama os 12 apóstolos, dá-lhes autoridade e os envia para anunciar o reino de Deus e cuidar dos que sofrem. Mas há um detalhe que chama a atenção. Jesus os manda partir sem levar quase nada, sem pão, sem dinheiro, sem muitas coisas para garantir o caminho. Por que será? Porque o missionário não pode colocar sua segurança naquilo que carrega. Sua maior segurança deve estar naquele que o envia. Às vezes nós também queremos seguir Jesus, mas gostaríamos de levar tudo sob controle. Uma garantia, uma certeza, uma segurança para cada passo. E Jesus nos diz, vá, confie em mim. E há outra coisa muito bonita. Jesus manda os discípulos entrarem nas casas, permanecerem ali e anunciarem a boa nova. Ou seja, a missão acontece no encontro. Deus não quer apenas que levemos palavras, quer que levemos presença, cuidado, esperança. Talvez hoje exista alguém esperando justamente isso de nós. Não uma grande solução, mas uma presença que diga: estou aqui, meu amigo, minha amiga. E fica uma mensagem para guardar no coração. Quem é enviado por Jesus pode até partir com as mãos vazias, mas nunca parte sozinho. Que hoje você tenha a coragem de ir ao encontro de alguém que precisa de uma palavra, de uma visita, de um pouco de carinho. Porque quando Jesus envia, o pouco que temos nas mãos pode se transformar em muito amor. Que Deus abençoe você e a sua família. Com essa reflexão, estamos iniciando o programa Caminhando com a Comunidade. Hoje, neste dia 23 de setembro, de 2026. Quem vos fala é o Frei Lazzarotto. E quarta-feira nós temos hoje a seguinte agenda: 19h30, Santa Missa Nossa Senhora da Saúde, e também no Novo Porto Alegre. Quinta-feira, dia 24, 19h30, Matriz, Jesus Misericordioso e Rio Pardo. Sexta-feira, dia 25, matriz às 7 da manhã. 19h30, Vital Ramos e linha residência. Sábado, dia 26, 14 horas, Passo Raso. 14h30, linha Caçador. 18 horas, Santa Bárbara. 19 horas, Matriz. 19 horas, Kleinumbing. E 18 horas, Vista Alegre. Que bonito. Domingo próximo, às 8h30, nós teremos a Matriz. 9 horas, Vila Sete, com a investidura dos Coroinha. E 10 horas, Pinheiro Baixo, festa. Talvez aqui chegaremos um pouquinho atrasados. Eu tenho missa às 8h30 na Matriz, depois chegar às 10 horas, 10h15, por aí nós iniciaremos a festa, a missa. Às 10 horas também, no Verde Vale, 18 horas, Lar Imóveis, 19 horas, Duas Pontes, 19 horas, Matriz e também no Universitário. Terça-feira, dia 29, 7 horas na Matriz, 15 horas, Pinheiro do Meio, 14h30, Linha Carmelinda. Quarta-feira, dia 30, 19h30, Engenho Novo e 19h30, Auto Residência. Agora, nossos comunicados. Informamos as comunidades que já estão disponíveis na Secretaria Paroquial a colaboração espontânea da Festa de São Paulo Apóstolo para o ano que vem, 2027. Contamos com a colaboração de todos para a divulgação. Sua participação é muito importante para o sucesso da nossa festa. Convite para lideranças das comunidades, missionários do dízimo, coordenadores das pastorais e movimentos. Neste sábado, dia 26, teremos o nosso encontro diocesano do dízimo, que acontecerá no Centro Social São Francisco de Assis, em Capinzal, às 14 horas. Pedimos, por gentileza, que levem esse convite a todas as lideranças das comunidades. Pedimos também que confirmem a presença pelo WhatsApp do dízimo abaixo. 49-9203-1795. Um outro comunicado. Informamos às comunidades que algumas provisões já estão disponíveis na Secretaria Paroquial para retirada. Pedimos que os responsáveis que passem na Secretaria para a retirada. E você que aniversaria hoje, nós queremos dar-lhe os parabéns, suplicar as melhores bênçãos, vida longa, alegria, com a família, com os amigos, no trabalho, na comunidade, etc. Quem aniversaria hoje? Celso Enfeld, Neuza Stapassola, Ademir Spielmann, Hilton Fernando Affer, Kathleen Bruna Tenuti, a vocês, parabéns e toda a bênção que possa vir do céu através de nosso Senhor Jesus Cristo. Que o Senhor vos abençoe, vos guarde e mostre a sua face, tenha misericórdia de vós, volva o seu olhar sobre vós, vos dê saúde, alegria e paz. Que o Senhor vos abençoe, em nome do Pai, do Filho e do Espírito Santo. Amém. Paz e bem.

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12: 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Capinzal FM, 12 horas com mais 26 minutos.
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12: Olá, boa tarde. Quarta-feira hoje, estamos no dia 23 de setembro do ano de 2026, com tempo bom aqui no Baixo Vale do Rio do Peixe, a temperatura marcando, nesse momento, aqui no centro de Capinzal, 20 graus. Ouro firma contrato de mais de 6 milhões para ampliar a rede de esgoto. Prefeitura estima cobertura de saneamento chegue a 90% na área urbana. Empresa inicia a aplicação de camada asfáltica entre os bairros Alvorada e Navegantes. Inscrições para a corrida CDL seguem abertas com valor promocional e sorteio de tênis. Campanha de Natal também entra na reta final da adesão dos comerciantes. Libras e inclusão. Professor destaca avanços e desafios da comunidade surda em Capinzal. Quando o estresse deixa de ser normal. Psicóloga orienta sobre sinais e formas de prevenção. Morte do cantor Rick da dupla com Renner resgata a memória de encontro com fãs após promoção feita pela Rádio Capinzal há mais de 20 anos. Um deles relembra o momento. 31º CareFest de Capinzal é lançado oficialmente. No Boletim de Brasília, investigações da Polícia Federal apontam para tentáculos do banqueiro Daniel Vorcaro com agenda no Palácio do Planalto. Segurança Pública consegue e realiza reunião ordinária com nova diretoria em Capinzal. No esporte, começa hoje os Jogos Regionais Centro-Oeste em Videira, com participação de equipes de bocha de Capinzal, Ouro e Orteia. Inter confirma contratação.

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1: Agora são 12 horas com mais 28. As obras de pavimentação da ligação entre os bairros Alvorada e Navegantes avançam nesta quarta-feira para uma das etapas mais aguardadas pelos moradores, a aplicação da capa asfáltica. Os serviços são executados pela empresa Viapave Obras e Serviços, responsável pelo contrato de pavimentação da Rua Presidente Castelo Branco. Nessa primeira etapa, as equipes trabalham no trecho até as imediações do reservatório do Simai, a partir do bairro Alvorada. Segundo o engenheiro e sócio proprietário, Alessandro Bittencourt dos Santos, a aplicação da camada asfáltica está ocorrendo dentro do programado e também orienta os moradores.
2: Estamos dando início aí à camada final agora da capa asfáltica, onde que houve a liberação, né, para fazer essa camada. Todo o serviço está sendo executado aí conforme o projeto, né? Uma camada bem espessa para esse tipo de tráfego, né? Devemos concluir esse serviço aí hoje ou amanhã, porque ele vai estender até a caixa de água aqui da CIMAI, né, o reservatório ali. E no demais, né, que tem mais um trecho ainda para frente, ele vai ser executado no decorrer do seu tempo. Essa parte de asfalto aí a gente está bem adiantado, né? Nós tivemos um pouco de atraso, um pouco mais à frente ali, devido às chuvas que teve no decorrer do tempo, onde que houve alguns deslizamentos. Felizmente, ainda não há possibilidade de ter tráfego devido à segurança, né, propriamente dita. Houve também alguns reajustes ali no projeto, então a gente tem que executar conforme é mandado, vamos dizer assim, né? Houve essa mudança, esse atraso devido à chuva, e nesse decorrer do tempo aí nós já estamos já finalizando a parte da regularização do solo e posteriormente a camada de rachão, né, que é uma pedra de mão, e futuramente a camada de asfalto.
1: Outra importante obra em execução no município de Ouro é de saneamento básico. As obras já começaram, contemplando os bairros Parque Jardim Ouro, Alvorada e Costa do Sol, e contam com recursos federais. São mais de 6 milhões. O contrato foi firmado com a empresa Podolac Serviços de Saneamento, vencedora da concorrência eletrônica. O prazo previsto para a execução é 18 meses. O prefeito em exercício, René Modena, comenta sobre a estrutura, que segundo ele, segundo o município, expectativa atingir até 90% de cobertura de saneamento na área urbana do município de Ouro.
3: Então, com essa obra que está sendo iniciada agora nesses dias do saneamento, pretendemos que o município fique com quase 90% de toda a área urbana com o saneamento básico já, com a rede de saneamento básico já instalada, pronta para que a população possa estar utilizando.
4: Qual é o investimento e a origem do recurso?
3: Passa de 6 milhões e 500 mil reais, 6 milhões e meio de reais, então. Ele é um investimento com recursos federais. Esse processo todo que foi executado é um processo eletrônico, onde nós tivemos uma empresa vencedora, né, que vem prestar esse serviço, uma empresa que já tem uma experiência nesse ramo de atividade, né. A gente quer salientar que nós estamos com o CIMAI, que faz todo o acompanhamento. Como é uma obra de saneamento básico e o CIMAI que faz toda a gestão do saneamento, né, nós temos essa parceria, então todo o trabalho vai ser executado por essa empresa e o CIMAI fazendo o gerenciamento e o acompanhamento de todo o trâmite de como será executado, para que depois da obra pronta, ela é repassada para o CIMAI, né, ela é feita um termo de cessão de uso para o CIMAI, que vai fazer toda a manutenção.
4: Qual é o prazo de execução e a orientação aí para os confrontantes?
3: O prazo de contrato, Alisson, é 18 meses. A gente não espera que não, mas pode acontecer por conta dessa questão climática. Então, de momento, a gente espera que nos 18 meses a empresa entregue toda esta obra pronta. Essa obra será, como mencionei, será entregue ao município, o município fará o repasse ao CIMAI, né, para depois fazer toda a parte do acompanhamento. E a gente pede para que as pessoas tenham um pouco de cautela nessas ruas que estão sendo, que está sendo executado o trabalho. Vai ter uma interferência, vai existir um transtorno, a gente sabe disso, toda melhora, ela exige de um transtorno, ela demanda depois de um transtorno, então pedimos à população uma compreensão quando estiverem frente às suas residências fazendo essa interferência.
1: Meio-dia 32, intervalo comercial, a gente volta já já com previsão do tempo e outras informações.
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6: 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Ronaldo Coutinho do Prado, o tempo tá bom aqui no Baixo Vale, 21 graus a temperatura. E as informações, tudo bem? Boa tarde.
7: Boa tarde. O tempo segue no geral, com condições aí favoráveis ao campo e atividade ao ar livre em geral na área. E a tendência é que a gente tenha aí condições de tempo assim, no geral, aproveitável na região, com tempo assim mais para bom. Tivemos aí frio de manhã, as mínimas aí ficaram na faixa de 4, 7 graus, fez frio. Aqui na Serra deu meio grau negativo e à tarde deve esquentar, chegando aí perto, acima dos 20 graus. 20, 22, um pouquinho mais, um pouquinho menos. Mantém o tempo bom amanhã, ainda pode ficar abaixo de 10 graus. À tarde também passa aí dos 24, 26, tempo bom. Na sexta e sábado também, tempo bom, fica mais quente de tarde. Domingo, pequena possibilidade de alguma pancada, alguma coisinha no final do dia à noite. É provável que passe sem. Aqui na Serra tivemos meio grau negativo em São Joaquim, um décimo, dois décimos negativo em Urubici, em torno de um grau em Urupema, Urubici e Bom Jardim, e perto de dois, três graus ali em Painel. Peixe frio, na capital ficou em 12 graus. Ali vai fazer mais frio amanhã. Da Climatea, Ronaldo Coutinho.
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7: O 31º Kerp Fest de Capinzal foi lançado oficialmente ontem. A festa vai ocorrer de 17 de outubro a 29 de novembro, com atividades culturais, religiosas, musicais e gastronômicas. A programação inclui a escolha das rainhas e princesas, desfile, culto festivo, sangria do primeiro barril do chopp, além de kerp de rua, jantar típico alemão, baile e o kerp dos idosos. O evento é organizado pela Igreja Evangélica de Confissão Luterana do Brasil, com apoio da Prefeitura Municipal de Capinzal. Reportagem completa, inclusive em vídeo dos momentos do encontro de ontem, que ocorreu inclusive no auditório da CIRP, você acompanha nas redes sociais da Capinzal, Instagram e também no nosso Facebook. Ontem à noite, a CDL realizou uma palestra sobre estratégias de vendas com o especialista Edson Rosa e o tema foi máquina de vendas do WhatsApp ao aperto de mão. O encontro abordou formas de melhorar o relacionamento com os clientes e transformar contatos em oportunidades de negócio. CDL que intensifica nesse período a divulgação de 2 importantes ações previstas para os próximos meses, corrida da CDL e a campanha de Natal. Em entrevista, o gestor Marcos Kwiatkowski destacou os preparativos para a nova prova esportiva, reforçou o convite aos empresários que ainda não aderiram à promoção de final de ano.
8: A corrida da CDL, ela vai acontecer dia 8 de novembro aqui em Capinzal, um trajeto novo de 5 quilômetros que vai abraçar os 2 municípios e nós estamos com uma promoção especial, um valor com desconto para quem chamar para fazer a inscrição pelo WhatsApp da CDL. Então pode procurar o Instagram, @CDLCapinzal ou @CorridaCDL. E para quem fizer a inscrição até o dia 5 de outubro, nós estaremos sorteando 3 pares do tênis Corre Vento 3 em parceria com o nosso patrocinador, a Megazan Esportes. Nós estamos na reta final da campanha de Natal desse ano e a diretoria da CDL está propondo um novo projeto com as mesmas ideias do último ano, mas com algumas novidades. Então, você que ainda não fechou o seu pacote e não aderiu à campanha de Natal desse ano, entre em contato com a equipe da CDL, faça a simulação Nós vamos adaptar a proposta para a realidade do seu negócio, para o seu público, e não fique de fora dessa campanha, que vai ser um sucesso novamente. O modelo desse ano vai seguir com cupons, né, na parte dos sorteios, e também as raspadinhas, que é um sucesso já há algum tempo. E a premiação, ela vai depender conforme o volume, o número de empresas participantes, mas sempre com o objetivo de atingir os valores que foram alcançados no último ano.
7: Quando a comunicação encontra caminhos, a inclusão ganha espaço. Aqui em Capinzal, o ensino de Libras tem sido utilizado como ferramenta para aproximar alunos surdos e ouvintes e ampliar a acessibilidade no ambiente escolar. Em entrevista ao Jornal do Meio Dia, o professor de Libras, Marcos Antônio Almeida, destacou os avanços conquistados pela comunidade surda, mas também apontou que a comunicação ainda é uma das principais barreiras enfrentadas no dia a dia.
9: O surdo se sente incluso quando alguém da comunidade em geral, e eu falo especialmente aqui do Parisotto e da escola Klein Bing, né, que é uma escola inclusiva, que nós temos aqui o curso de Libras, temos aulas para o primeiro e segundo ano de Libras, temos aula com integral também, né? E acessibilidade é essencial com a comunidade surda e no geral.
10: Professor, também é importante salientar quais são hoje as principais dificuldades que são enfrentadas pela comunidade surda no dia a dia.
9: Até um tempo atrás, eu diria que seria o emprego. Mas hoje, as empresas já têm uma porcentagem X com PCDs, né? E eles estão garantidos com relação ao emprego. Então, hoje, a maior dificuldade mesmo do surdo que ele encontra é a parte da comunicação.
10: Bem, como que a sociedade pode contribuir para uma comunicação mais acessível e inclusiva?
9: Aceitando o surdo, não discriminando, não julgando e não fazendo comentários estereotipados do surdo. Porque ela é uma língua oficial do Brasil como segunda língua. Não é uma linguagem, como todos pensam, ela faz parte da linguagem, mas é uma língua brasileira de sinais, que é a Libras, que é a nossa segunda língua aqui no Brasil.
7: Agora são 12 horas com mais 47 minutos, inclusive essa entrevista do professor Marcos Antônio Almeida, um pouco mais ampliada, que nós fizemos uma compactação justamente pelo nosso tempo reduzido, devido ao horário eleitoral, mas você confere na íntegra com mais aprofundamento lá no nosso Instagram, no Facebook, Capinzal FM, professor Marcos Antônio Almeida. Você já teve aquela sensação de que a cabeça não para, o corpo pede descanso, mas a rotina simplesmente não deixa? Trabalho, estudos, família, contas, compromissos. Bom, são tantas coisas para administrar que, muitas vezes, o estresse acaba virando um companheiro indesejado no dia a dia. Hoje é o dia de combate ao estresse. E o nosso convite é justamente para falar sobre isso. Entender os sinais que o nosso corpo e a nossa mente dão. Saber quando o estresse deixa de ser algo passageiro e passa a exigir atenção. E, principalmente, descobrir o que podemos fazer para cuidar melhor da nossa saúde mental. A entrevista é da psicóloga Keila Moraes.
11: Chegou.
7: Vamos ouvir o que disse então ao Jornal do Meio Dia. Agora sim, Keila Moraes, por gentileza, abordando esse tema tão importante. Vamos ouvir.
12: O estresse, ele é uma resposta do nosso corpo diante de uma situação que exige adaptação. O problema não é sentir o estresse. O problema é quando ele deixa de ser pontual e passa a fazer parte da nossa rotina. E hoje parece que estamos o tempo todo tentando dar conta de alguma coisa. Trabalho, casa, filhos, relacionamentos e responsabilidades. E muitas vezes até descansar vira uma tarefa que a gente sente que precisa cumprir. Os sinais de alerta podem ser irritabilidade, ansiedade, dificuldade para dormir, cansaço constante, falta de concentração, dores no corpo, alterações no apetite e aquela sensação de que a cabeça simplesmente não vai dar conta. O corpo também participa dessa história. Quando permanecemos muito tempo em estado de tensão, isso pode afetar o sono, a musculatura, a digestão, a imunidade e outras funções no nosso organismo. Então, o cuidado começa também nas pequenas coisas. Respeitar os limites, fazer pausas, dormir melhor, movimentar o corpo, diminuir a sobrecarga e, principalmente, perceber aquilo que estamos tentando sustentar sozinhos. E aqui entra uma pergunta interessante. Realmente preciso dar conta de tudo ou aprendi que preciso dar conta de tudo para me sentir seguro, segura, aceita ou amada? Quando o estresse começa a interferir no sono, no relacionamento, no trabalho ou na qualidade de vida, não é preciso esperar chegar o limite para pedir ajuda. cuidar da saúde mental não é sinal de fraqueza, é perceber os sinais antes que o corpo precisa gritar aquilo que a gente passa muito tempo tentando calar.
7: Meio-dia 50. A morte do cantor Rick, da dupla com Renner, aos 59 anos, deixou fãs do sertanejo de todo o país consternados. O artista morreu após o helicóptero em que ele estava desaparecer na Serra Catarinense. Os destroços foram encontrados ontem em Santa Bárbara, interior de Urubici. Outras 4 pessoas estavam a bordo. Aqui em Capinzal, a notícia também despertou uma lembrança especial entre os admiradores da dupla. Há 23 anos, uma promoção feita pela Rádio Capinzal e Jornal A Semana proporcionou a 7 fãs da região a oportunidade de jantar e conhecer pessoalmente Rick Renner durante a Expo Vale 2003. A promoção chamada Quero Jantar com Rick Renner recebeu 3.523 cartas de ouvintes. Entre os sorteados estava Jair Pedro Toaldo, hoje vereador aqui de Capinzal. Na época, Jair participou da promoção e teve a oportunidade de estar ao lado dos artistas no encontro que ficou marcado em sua memória. Agora, diante da morte de Rick, aquela recordação ganha um significado ainda mais especial.
11: Bom dia, Jardel. Bom dia aos ouvintes da Rádio Capinzal. Eu, escutando todos esses comentários e assistindo na TV sobre a reportagem, a perda do Rick, lembrando que eu tive a grata satisfação, eu e minha família, de jantarmos com eles numa Expo Vale que teve. Teve uma promoção da Rádio Capinzal e teve um sorteio onde eu fui sorteado para um jantar junto com a dupla Rick Renner. Não só eu, como tinha muito mais pessoas. Esse jantar foi no restaurante do Cabeção, logo após o término do show deles. Tive o prazer de conversar com eles, com os dois. O Rick muito mais sorridente do que o Renner um cara mais sério. E o Rick brincalhão, tinha muita piazada lá, ele brincava com todos eles. Foi uma grata satisfação poder ter jantado junto com essa dupla, que na época era a dupla que mais fazia sucesso. Eu tenho uma foto, até a gente fica olhando para essa foto, fica se lembrando que épocas boas que foram. Onde a gente pôde conhecer essa pessoa incrível que era esse rapaz, esse Rick.
7: Bom, além de Jair, também foram sorteados Aline Scapini, a Taliane Panho, Nelson Rodrigues da Costa, a Dejanira Santos, a Liliane Sganzella e o Celso Cassiano. A promoção, que mobilizou milhares de ouvintes, acabou criando uma lembrança que permanece até hoje entre os fãs que tiveram a oportunidade de conhecer de perto uma das duplas de maior destaque da música sertaneja. Bom, outra informação a respeito do acidente, uma mensagem de WhatsApp entregue na madrugada de terça e o sistema de rastreamento do celular do piloto foram fundamentais no encontro dos destroços do helicóptero que caiu em Urubici, matando o cantor Rick e outras 4 pessoas. A pista essencial veio da localização compartilhada pelo piloto com um familiar antes da decolagem. Segundo Hugo Marfrim, do Comando Aéreo dos Bombeiros, após o desaparecimento do helicóptero, na segunda, familiares tentaram contato com os passageiros sem retorno. No entanto, durante a madrugada houve uma atualização e o aparelho de uma das vítimas recebeu essa mensagem. Infelizmente, todas as 5 pessoas a bordo morreram, entre elas, como dissemos, o cantor Rick, o empresário Bruno Avelar, o videomaker Paulo Soares, o piloto Antônio Roberto Nóbrega, de Araújo, e o copiloto Leopoldo Barros Teixeira. As investigações prosseguem para tentar identificar o que aconteceu. É claro, sabemos que as condições climáticas foi um dos pontos cruciais, mas pode-se ter outros elementos. 12 horas com mais 54 minutos.
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7: 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Investigações da Polícia Federal apontam para tentáculos do banqueiro Daniel Vorcaro com agenda no Palácio do Planalto. Paulo Taran e a informação.
8: Faltando pouco mais de 10 dias para as eleições presidenciais, as investigações da Polícia Federal apontam que tentáculos do banqueiro Daniel Vorcaro chegaram ao Palácio do Planalto. Em gravações levantadas pelos agentes, está detectada uma missão determinada pelo ex-banqueiro a um de seus operadores jurídicos, o advogado Valfrido Vardi, pedindo um canal de acesso direto ao presidente Lula. A ideia era uma audiência formal, que constasse na agenda oficial para não deixar pistas nem margem de ilegalidade. Um áudio do advogado Valfrido Vardi, capturado pela PF no celular de Vorcaro, deixa evidências de interesse mútuo pelo encontro, que teria participação e articulação de Marcola, ex-chefe de gabinete da presidência e que está afastado de suas funções. Num outro levantamento, Valfrido enviou mensagem ao banqueiro afirmando estar saindo de uma visita no Palácio do Planalto. Abre aspas, saí da sala do presidente agora. Ele me perguntou do teu e-mail, você é doido? Em 5 de setembro, o advogado escreveu via WhatsApp ao banqueiro a seguinte mensagem. Abre aspas, estive com o presidente Lula longamente ontem, você vai gostar, hein? Encontremos-nos hoje, sem falta. O banqueiro responde que sim, e em 21 de novembro, o advogado questionou Vorcaro em mensagem quando é que poderia ser marcado o encontro com o presidente Lula. Em mensagem seguinte, responde: tá tudo ajustado. De Brasília, Paulo Otarã.
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7: 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E o incêndio atingiu a cozinha de um restaurante anexo ao Clube 10 de Maio, centro de Joaçaba, ontem. O fogo começou em uma fritadeira elétrica que ficou ligada e foi rapidamente controlado pelos bombeiros, evitando maiores prejuízos. Uma mulher teve sintomas de inalação de fumaça, mas não teve que ser levada para o hospital. O Conselho Comunitário de Segurança, o CONSEG de Capinzal, realizou ontem à noite a primeira reunião ordinária da sua nova diretoria. O encontro ocorreu na Vila 7. Na ocasião, a nova presidente, Franciele Mendes, destacou a importância da participação dos integrantes e da comunidade nas discussões das ações desenvolvidas pela entidade.
13: Foi uma reunião muito produtiva, fazia algum tempinho já que a gente não fazia mais uma reunião, mas hoje a gente se reuniu com a diretoria do CONSEG, com a Polícia Militar, para conversar sobre novas ideias, para colocar tanto no grupo do CONSEG, da diretoria agora, quanto no nosso CONSEG Mirim também, vamos decidir. Se vai continuar ou não o CONSEG Mirim, mas estamos com muita vontade que continue o CONSEG Mirim, porque é muito bom, ajudou bastante as crianças e eles estão pedindo retorno.
14: Os últimos encontros foram direcionados à formação das redes de vizinhos e esta uma reunião ordinária da diretoria.
13: Até por isso do nosso atraso, da nossa reunião mensal que a gente faz todo mês, né? Por causa das tantas redes de vizinho que a gente abriu e que foram chamados para a gente fazer novas redes, por isso que atrasou a nossa reunião. Mas agora a gente vai continuar fazendo reunião mensal todos os meses, todo final de mês, para colocar novas ideias, né?
7: Bom, reportagem completa, inclusive com imagens, você confere no portal de notícias capinzaifm.com, né? Mais informações a respeito deste importante encontro realizado ontem na Vila 7 de Julho. 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
7: 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Jorge Luiz Soldi, Inter anunciando novo técnico. Tudo bem? Boa tarde.
15: Muito boa tarde a você, muito boa tarde aos nossos ouvintes. Em nome da Magazine Luiza, passamos agora às informações esportivas de hoje. E Eduardo Batista é o novo técnico do Inter. O clube anunciou o acerto com o treinador na manhã desta quarta-feira. O vínculo é válido até o final do Brasileirão, com bonificação caso cumpra o objetivo de salvar o Inter do rebaixamento. O profissional estava no Criciúma e, inclusive, dirigiu a equipe catarinense ontem à noite na derrota para o Operário por 2-0. E começou agora pela manhã em Videira com jogos da Bosch em Arroio 30, os Jogos Regionais Centro-Oeste classificatórios para os Jogos Abertos de Santa Catarina. Capinzal, Mouris e Ortea participam na modalidade de bocha. Na bocha feminina, Capinzal está na chave B, ao lado de Salto Veloso, Herbaldo Oeste e Caçador. A estreia foi agora pela manhã, diante de Caçador. E às 14 horas, Capinzal enfrenta Herbaldo Oeste. Ouro no feminino está na chave A, junto com Catanduvas, Joaçaba e Ibirama. Agora pela manhã, às 11 horas, Ouro iniciou sua participação diante de Joaçaba. À tarde, às 17 horas, enfrenta Catanduvas. No masculino, Ouro está na chave C, com Ibirama, Caçador e Trombudo Central. A estreia será na sexta-feira, às 8 horas da manhã, diante de Caçador. Zorteia está na chave A, ao lado de Luzerna, José Boatê e Joaçaba. A estreia será na sexta-feira, às 11 horas da manhã, diante de José Boatê. Em nome da Magazine Luiza, são essas as informações dessa tarde.
7: Muito obrigado, Jorginho. E assim estamos concluindo mais uma edição do Jornal do Meio Dia. Produção, Departamento de Jornalismo da Capinzal FM, na direção de Luiz Pedro Scarton. Muito obrigado pela sua audiência. Tenha uma ótima tarde e até amanhã.
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meu amigo, olá, minha amiga ouvinte, é uma alegria falar com você mais uma vez. Eu desejo paz e luz para a tua vida. Eu gostaria de falar sobre a alegria. O Papa Francisco escreveu um documento com o título A Alegria do Evangelho. É importante pensar na alegria. O grande risco do mundo atual, com as ofertas de consumo que ele tem, é a tristeza individualista que brota do coração comodista e mesquinho, da busca desordenada de prazeres superficiais e da consciência isolada. Isso diz o Papa. Quando a nossa vida, a vida interior, se fecha nos próprios interesses, deixa de haver espaço para os outros. Já não se ouve e não se vê a necessidade dos outros, não se ouve a voz de Deus, não se goza da doce alegria do amor e nem se manifesta entusiasmo na vida e alegria em fazer o bem e semear paz. Esse risco de ficar triste atinge a todas as pessoas, também aquelas que acreditam. Muitos caem nesse risco, transformam-se em pessoas queixosas, amargas, tristes e sem vida. Esta não é a escolha de uma vida digna e plena, nem a vontade de Deus para cada um de nós. Deus não quer que nós estejamos assim tristes. Não é essa a vida de quem acredita em Deus. Por isso, todos nós somos convidados a nos renovar na busca de Deus, na busca do amor e também fazendo um encontro pessoal com Jesus Cristo. Isso motiva o Papa. Não há motivo para alguém poder pensar que esse convite não lhe diz respeito, já que da alegria trazida pelo Senhor, ninguém é excluído. Jesus Cristo quer que todos nós sejamos felizes. Por isso nós não perdemos nada em abrirmos o coração para Ele. Sobremaneira neste tempo que antecede o Natal. Que nós possamos nos renovar na alegria, no entusiasmo, na busca do bem e da verdade. Sejamos pessoas iluminadas.

0: Deus te abençoe. Em nome do Pai, do Filho e do Espírito Santo. Amém.
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0: Você que manda em mais uma edição aqui na Rádio Feita pra Você. Hoje, quarta-feira, sua maravilhinda, 23 de setembro. Por aqui estamos na direção de Luiz Pedro Scarton, no oferecimento da farmácia Cristal Vida, também da Odonto Top do Proner Supermercado, contando sempre com a sua participação, 98815-6435, e peça a sua música.
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0: Começando com Expressão Sul, locutor tocando aqui no Você Que Manda e contando, claro, com a sua participação, 988-15-6435. Pro Ranchão, se inscreve lá, o 998-14-1333. 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
0: Isso mesmo, vai mandando aí no 988156435, vai pedindo a sua música. Gente, ontem nós falamos por aqui do encontro, né? De 3 grandes bandas, vem aí 2 medley, inclusive, com os seus sucessos. Rainha Musical, Os Atuais e Brilhação. Perguntando aos vocalistas, né, para o Michel do Rainha, qual música do Brilhação não poderia faltar? Ele respondeu A Lua e a Noite. Perguntado, eles perguntaram, né, trocados aí, perguntaram pro Michel do Rainha Musical que não podia faltar do Brilhação, A Lua e a Noite. Perguntando pro Alexandre Turra, do Brilhação, qual música dos Atuais não poderia faltar? Claro que ele respondeu, Barco do Amor. E aí perguntando pro Omar, então, né, o cantor aí, vocalista dos Atuais, qual é a música do Rainha que não poderia faltar? A música foi Guardanapo, né? Acho que vem 2 grandes medleys, vamos aí dizer, com o sucesso dessas 3 bandas. Daqui uns dias acredito que já estejam por aí pra gente rodar também aqui na rádio e contar pra vocês como ficou, né? E vamos tocando então, chegando, sabe quem? Vamos tocar aqui. Faz tempo que a gente não roda. Essa foi na voz do, se não me engano, o Pino, que participou também, né? Aí no DVD dos 50 anos deles, dos Atuais.

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Totalmente de ritmo, não é mesmo? Pro Balanço Latino cantando Argentina Louca, gente. Pra quem lembra, né? Já que a gente tá falando aqui também de nostalgia, recordar que nós tivemos em uma das festas na época da Rádio Capinzal, né? No AM ainda, nós fizemos uma festa com muito show de prêmios e muitas bandas que se apresentaram aqui na praça. Aqui no centro de Capinzal. Lembro que teve alguns meninos que ficaram bem loucos com a Argentina Louca, né? A loira aí que canta, então, junto com o pessoal do Balanço Latino. E a gente vai recordando, contando histórias. E claro que rendeu boas risadas aqui nos bastidores da 102.3. Gente, vai mandando seu alô, vai pedindo por aí a sua música aqui na tarde. Pra quem tá se inscrevendo pro Ranchão aqui da 102 também. Nós temos muitas pessoas que se inscreveram, inclusive de manhã, tá todo mundo concorrendo, tá? Nós estamos com problema em um dos computadores aqui, mas eu já acessei todo mundo e já coloquei todo mundo aí no sorteio também. Aproveitando, mandando um abraço pra dona Ivone Maria Occhiovesan, a dona Salete Lourdes Rossetti também, pessoal que nos acompanha na Lauro Miller. Então, pra todos vocês, claro que a gente vai desejando uma ótima tarde também. E todos que estão junto, né? Sempre nos fazendo companhia. 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Chegando mais música aqui na tarde da 102.3. Assim, ó.

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1: Tempo bom aqui no Baixo Vale do Rio do Peixe. Temperatura neste momento na estação da linha São José marcando 22,2 graus.
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André Renner cantando essa regravação, né? The Fevers por aqui. Vem me ajudar aqui na tarde da 102. Não vamos mais falar, né, gente? Dessa novela aí do André Renner com Renata Paz, a banda Evanos, enfim. A gente não ouviu mais nada. Daqui a dias já salta mais alguma coisa aí também nos bastidores, não é mesmo? E olha só, pra quem gosta de curtir aí o Maninho e Paulinho Dil, já tem agenda aberta, inclusive. É só seguir os dois lá nas redes sociais, né? É Paulinho Dil e Maninho, se não estou enganado, e o Bailão Raiz, né? Pra você também ficar por dentro, para você que aprecia aí os cantores com já agenda aberta, algumas datas já fechadas, né? Começando por eventos aí no Rio Grande do Sul, então eles dois também. Agora é uma hora com mais 43 minutos, mandando abraço para Marlene Lopes Duarte, também para o pessoal que nos acompanha lá na linha Mazieiro. Uma ótima tarde para vocês, para aquele povo do Pinheiro Baixo, né, que já estão a mil no ponteiro, deixando tudo pronto, organizado. Final de semana tem festerê por lá, tem cobertura da 102, claro, sábado e domingo. Nós vamos estar por lá contando tudo para você, no domingo com a transmissão também da Santa Missa, pela 102 e pelo Facebook, no oferecimento da DSC Multipeças e Baterias, a Tornearia Facim, Hora Única, Comercial Baldaço, Pesque, Pague Menegate, Atual Móveis Sob Medida, Viva os Ox, Viva Melhor, Mecânica Revise, Maxmar Terraplanagem, Santa Proteção Veicular e também vereador Diego Barreto. Lembrando que você adquirindo aí a colaboração espontânea, além de concorrer aos prêmios, vale o ingresso para o matinê, para você curtir Nave Som, Banda Passarela e Xeloquedo, não é mesmo? Então, para você aproveitar com certeza essas três bandas. E a gente vem com mais música por aqui. Vamos trazer essa aqui. Ela é tipo uma, como é que se diz? Uma cachaca, né? Mas que fez muito sucesso, faz ainda e tá sempre na boca da galera.

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0: Muito bem, papel e caneta na mão, porque fim de semana tem muito evento para você participar e curtir muito. Dia 26 tem matinê da terceira idade, Unidos para Vencer, de Linha Bonita e Linha Mazeira, e no Salão da Comunidade da Linha Bonita, com a animação do musical Estrada da Vida. Domingão tem a festa em honra a São Francisco das Chagas, em Lacerdópolis. Aí na festa da paróquia, né, gente? 10 horas Santa Missa, 12 horas almoço. E a partir de quinta, então a partir de amanhã, tem comercialização de suspiros, bolachas, cucas, pão, bolos aí no Salão Paroquial, gente. No dia 27, domingão, tem festa em honra à Nossa Senhora do Rosário em Pinheiro Baixo Ouro. 12 horas churrascada, né? Às 10 a gente tem aí também a Santa Missa, 14 horas matinezão com Xeloquê do Banda Passarela e Nave Som. E você adquirir a colaboração espontânea que vale como ingresso. Domingão também tem matinê no Sítio dos Lagos, em Lacerdópolis, início às 14 horas e animação do grupo Lembrança. Também no domingo, dia 27, tem festa em honra à padroeira Santa Líbera, em Linha Campinas, Campos Novos. 10h30, Santa Missa. E às 12 horas, tradicional almoço à tarde, durante o dia, né? Jogo do Cavalinho. Esses, então, os nossos eventos do fim de semana.
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0: E você vai curtindo, claro, muito aqui na 102.3, a rádio que é feita pra você. E a gente vai trazendo mais música. Daqui a pouquinho tem Capinzal Notícias também pra você ficar muito bem informado. Agora chegando Banda Arco-Íris.

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1: 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Ninguém acertou as 6 dezenas do concurso 3061 da Mega Sena, realizado ontem em São Paulo, e o prêmio acumulou para 38 milhões. Os números foram 24, 25, 28, 37, 47 e 55. 39 apostas acertaram 5 dezenas, recebendo cada uma pouco mais de 42 mil. 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A pavimentação da ligação entre os bairros Alvorada e Navegantes em Ouro entrou nesta quarta na fase de aplicação da camada asfáltica. A empresa ViaPave iniciou os trabalhos do trecho próximo ao reservatório da CIMAI, na ligação com o bairro Alvorada. São cerca de 644 metros de via que recebe investimento de aproximadamente R$ 2.480.000. Reais. O corpo do cantor Rick da dupla com Renner será velado e enterrado em Sorocaba, São Paulo. O artista foi uma das 5 vítimas do acidente com helicóptero registrado na Serra Catarinense. Os corpos foram resgatados ontem e liberados hoje pelo IML. O velório de Rick será realizado amanhã em cerimônia restrita a familiares e amigos. O corpo será levado a Sorocaba por táxi aéreo. 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Eduardo Batista é o novo técnico do Inter. O clube anunciou acerto com o treinador agora pela manhã. O vínculo é válido até o final do Brasileirão, com bonificação caso cumpra o objetivo de salvar o clube do rebaixamento. 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
2: 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Pra você que tá ligado com a gente, mandando o seu recadinho por aqui, gente. E a gente vai seguindo com muita música boa na nossa tarde. E contando sempre com a sua participação, galera, aproveitando, se inscrevendo pro Ranchão, aqui no 998-14-13-33. Mandar um abraço para dona Rosana Pereira, também para Nilva Machiello participando e deixando por aqui o seu boa tarde. E aproveitando, claro, se inscrevendo, né? Quem não quer levar o Ranchão? Bom demais, né, gente? E agora a gente começa assim, ó, vamos trazendo Taíme Thiago aqui na 102.3. Eles que têm muitas canções, né? Inclusive gravaram aí com o Fernando de Sorocaba. A Taíme, né? Tem alguma. A dupla, Taíme e Thiago, tem algumas participações também com o padre Reginaldo Manzotti e tantos outros artistas também que eles fizeram parcerias e que têm grandes sucessos. E a gente vai curtindo essa aqui, ó.

0: Zezé Camargo e Luciano recordando Vem Ficar Comigo. A gente curtiu também Taime e Thiago cantando Igreja ou Barzinho aqui na 102.3. Um abraço vai pra minha amiga Cleusa, também pro Silvano, que estão aí na nossa sintonia, mandando o seu alô por aqui. Quem mais tá mandando? A Marta, Marta da Luz. Marta, ótima tarde pra você. Beijão bem grande aí, todos também que estão sintonizados e mandando seu alô aqui, ó, na 102.3.
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0: Ligou o microfone. Opa, já ligou o microfone?
1: Eu vou deixar você cantar sozinho hoje.
0: Que rápida!
1: Ai, boa tarde, Everton.
0: Boa tarde, Marinês. Boa tarde a todos os nossos ouvintes.
1: É pra chamar a chuva hoje, não?
0: Mas tem que... Não, né? Acho que chega agora que vem o sol aí, né?
1: Tá bom, então.
0: Apesar que eu acho que deu uma esquentada à tarde, né?
1: Uhum.
0: Eu não saí mais lá fora, mas aqui dentro da Capinzal FM é sempre bem quente.
1: Não é que tem muito calor humano, né?
0: Com certeza. Me viu no vídeo, Marinês?
1: Te vi no vídeo, gente.
0: Mas olha que fiquei meio estionfo.
1: Ah, senhor, eu vou lhe falar que... Bem, se estionfo, tu te di, né?
0: Bah!
1: Dona Cláudia, se a senhora entende, não traduza pra ele, senão ele vai me surrar, tá?
0: Na verdade é assim.
1: Eu só fiz um comentário.
0: Na verdade é assim.
1: Mas sim, você tava esjonfo.
0: Sim, esjonfo, eu tava estufado. Porque na verdade, você me disse assim. Que quando eu gravo você E você fica assim, eu não, agora não posso reclamar, né?
1: É isso aí. Agora, como é que se diz? Eu esqueci a palavra, né?
0: Mas a verdade é que o pessoal gostou. E gosta de ser assim mesmo.
1: O feitiço virou contra o feiticeiro, né? Assim que a gente
0: pois
1: fala,
0: é.
1: Né? Pois é, mas ficou bem legal, tá? É coquê?
0: O
1: ar que tem as vacas?
0: É ecofrigo. Ecofrigo.
1: Mas tudo certo, tá? É bem legal que você... Mas afinal de contas, tu sabe o que é esjonfo?
0: Esjonfo? É. Estufado, né, Marinês? Você acha que eu não tô estudando em italiano?
1: E você fez a tarefa de casa?
0: Diga lá.
1: Ontem eu perguntei pra
0: peça
1: você
0: pesquisar. Peça o que você quiser.
1: Ah, tá bom. Ontem eu perguntei pra você pesquisar.
0: Agora não peça mais.
1: E eu vou trazer uma música uma hora dessa pra você. Pra você aprender a cantar, tá bom?
0: Beleza.
1: O dia que você aprender a cantar, ela não tem aqui, eu acho, mas eu vou baixar ela, tá?
0: Não sendo. Ó, pode ser a La Verdinella, pode
1: não,
0: ser.
1: Não,
0: a...
1: Patata e Tonde.
0: Ah.
1: O seu Luiz Pedro conhece a música. Ela não tá aqui no sistema, seu Luiz, tá naquela outra pastinha nossa lá, mas eu vou passar ela aqui, tá?
0: Pode pra ser ele, América. Pra,
1: não, o Everton tem que aprender a cantar Patata e Tonde. Depois que você aprender a cantar Patata e Tonde, não te incomoda mais.
0: Uma bela polenta. Marinês, sabe que dia que é hoje? Dia 23, né?
1: 23.
0: Hoje é quarta-feira.
1: Hoje é dia do
0: sorvete. E o nosso amigo não trouxe sorvete, trouxe
1: não,
0: café.
1: É.
0: Mas, o sorvete, Marinês, me diga uma coisa. Qual sabor de sorvete que você mais gosta?
1: Açaí.
0: Não, mas açaí não é sorvete.
1: Claro que é açaí. Açaí é uma carne pra nós comer, né, cara?
0: Você tá Não, é nossa senhora.
1: Tem sorvete de açaí. Quem que foi outro dia que pegou um balde de açaí com leite ninho?
0: Não, tudo bem, eu sei que fui eu. Mas açaí...
1: Eu não falei que foi você.
0: Mas açaí não é sorvete.
1: Eu, se é pra comer sorvete, eu não sou uma pessoa que come muito doce, mas assim, se é pra mim comer sorvete, é pra chutar o balde, tá? Eu gosto muito de sorvete de chocolate.
0: É,
1: muito
0: e eu não pode faltar
1: Nutella,
0: chocolate.
1: Aquele negócio lá do ovo maltine que um dia você pegou lá, um monte, não me falou onde é que tinha, você lembra? E ainda com direito aquele.
0: E você joga por cima assim?
1: Aquele creme de chocolate. Se é, é pra chutar o balde e tudo, né?
0: É, então, pra mim, sorvete não pode faltar chocolate. Pode ter que.

0: E pode ter essas outras coisas, eu não como. Uhum. Tem que ter chocolate. Sorvete tem que ser chocolate.
1: Isso aí.
0: Vamos falar do que hoje?
1: Ai, nem sei. Olha, continua, né?
0: Há muitas informações aí sobre, né, o velório agora do Rick.
1: A Marlene,
0: né,
1: diz que gosta de vocês dois. Marlene tem que dizer que você gosta mais de mim, senão eu não vou mais falar de você.
0: A Marlene, se não me conhece, que ela olha o vídeo lá, que ela vai ver quem sou eu.
1: Veja que magrinho lindo que é o Everton.
0: Estonfo. Não, eu tô estonfo. Estonfo.
1: Tá bom. Viu, mas voltando a um assunto sério agora, tá? Depois a gente fala mais besteira. É, muitas manifestações.
0: Isso aí.
1: Inclusive... É, e aí sabe que tem de tudo, né? Alguns, a família optou por ser uma cerimônia reservada.
0: Isso aí que eu ia comentar.
1: E eu acho assim, é um direito de cada um, tá? Eu sei que muitos fãs querem se despedir, mas é um... Eu acho que a família é quem...
0: Quem define,
1: quem define, você precisa respeitar, né, esse momento. E muitas manifestações nas redes sociais, enfim. E aí começa a aparecer algumas coisas que são fakes também, né? Só dizer pro pessoal aí que quem tem essa mania de ficar olhando para esses sites e Instagram, imagens, ok. Tem umas imagens rondando por aí que, se você analisar bem, nem é o helicóptero que foi que caiu, né?
0: E sem contar, Marinês, que tem muita gente aí dizendo que videntes viram antes. Agora tudo parece, né? Antes não tinha visto nenhum que tinha dito que... ia cair um avião, um helicóptero. Agora tá aparecendo.
1: Ah, tem gente que se aproveita
0: das oportunidades. Mas eu acho também, e tem muito... Eu vi uma publicação que diz sobre a questão da IA, né? Muitas pessoas aí fazendo como se fossem eles saindo do helicóptero. Outras eles sobrevoando e já indo pro céu. Tipo assim, hoje em dia a internet, ela é totalmente... Eu digo incrível... Mas tem que ter um cuidado com as imagens que a gente vê.
1: Por isso que eu digo, né, que a gente precisa ter cuidado com aquilo, isso mesmo que você falou. E a questão de você ficar compartilhando e passando à frente não é bom ter um pouco de cuidado.
0: Mas eu vi uma publicação que você postou, que tem algumas músicas lá que ele é de autoria dele, que a gente não sabe muitas vezes.
1: Sim.
0: Chitãozinho Chororó, muitos outros artistas, né?
1: É, inclusive, ele já foi até... o próprio ECAD já se manifestou algum tempo atrás, como o Rick sendo um dos maiores compositores, viu, com mais vezes de execuções, porque assim, às vezes, eu tenho tantas músicas compostas, você tem tantas, mas as tuas não rodam tanto quanto as minhas, então é isso que o ECAD calcula. Mudando de assunto, né, vamos falar de Avenida Brasil 2.
0: Sim, Murilo Benício, você vai falar?
1: Não, vou falar da Adriana Esteves, que ela disse que ela ficou com medo de voltar para a Avenida Brasil, tá? Entrevista para Pedro Bial.
0: Ontem à noite, no Conversa
1: Isso
0: com
1: mesmo.
0: Bial.
1: Ela falou dessa questão de que ela tinha medo. Daí diz ela assim... o projeto provocou até medo e pânico. Aquilo que eu te falei. Não é porque ela foi um mega sucesso na 1 que ela vai ser no 2. Muita gente espera que seja, né? E aí o que acaba sendo se frustrando... Porque, né, a gente não sabe o desenrolar aí, como vai ser a aceitação do público também.
0: E você sabe que, falando em Adriana Esteves, Murilo Benício falou que desde a primeira novela, lá em 2012, ele tinha muito na cabeça o Zeca Pagodinho, como uma inspiração. O Tufão é aquele cara que venceu na vida e quer conforto. Ele não sai do divino, fez ali a realeza dele. Então, Zeca Pagodinho é a inspiração aí de Murilo Benício, tanto na novela 1 agora quanto na 2 também.
1: Vamos falar de Sandy.
0: Sandy?
1: Sandy. Sandy tem um canal, um show, né? Um programa que diz assim: nesse canto eu conto. E ontem, nem vou lembrar direito agora, ela recebeu a duplíssima Maiara e Maraísa. E aí, ela inclusive cantou com elas, e aí elas falaram, né, sem esquecer, a Rainha da Sofrência, Marília Mendonça.
0: Vi também sobre isso.
1: Isso mesmo, e a Maiara, ela disse assim, né, que a Marília era uma pessoa fora da curva. E contou algumas histórias que viviam juntos, que sentavam para compor num colchão no chão, né, algumas das histórias juntas. E... ela diz assim que... E também teve uma outra pergunta delas da questão do feminejo.
0: Uhum.
1: Uma coisa assim, eu não li não tô com a reportagem toda aberta aqui, tá? São alguns espaços de que eu li. E aí elas falaram assim que muita gente usa o termo feminejo, elas não gostam desse termo, tá? E elas lembram assim que muitos desafios, mas o que manda mesmo...

0: Carnaval Carioca, e ela estará lá como rainha, né?
1: Oh, e tenho mais uma coisa para te perguntar.
0: Diga.
1: Que podemos falar de futebol?
0: Não sei, mas ó, você viu que tem alguma coisa no Mais Você hoje de manhã?
1: Algum áudio vazado? Eu ouvi falar, assim, de áudio vazado. Tu sabe me contar mais aí ou
0: não? Na verdade, eu peguei no fio da meada que alguém da produção falou lá palhaçada.
1: E alguém tipo respondeu, assim, vamos trabalhar.
0: É isso aí. É tipo assim, alguém aqui nos bastidores vir aqui do nosso lado e dizer aí, palhaçada, vamos trabalhar.
1: É, alguma coisa assim, o microfone estava aberto.
0: E apareceu. Então, mas do futebol, Marinês, na verdade os times não vão perder hoje, tá? E nem vão ganhar.
1: Porque não tem jogo?
0: Não tem jogo. Falava isso com o Jorge Soldi na questão de não temos jogos aí, pausa para amistosos da seleção. Seleção jogará contra a Austrália, contra a Índia, dois grandes times do mundo, mundiais, né? E vamos ver aí se a seleção brasileira consegue ganhar Austrália e Índia, né? Após a Copa do Mundo. Você acha que eles são bons, Marinês?
1: Prefiro não comentar dessa vez.
0: Mas de futebol, o que eu sei é isso, porque até então os times, né, Felipe Coutinho, na verdade, vai estrear aí no Santos logo logo. Tem outros aí que também estão chegando. Você sabe falar do Santos? Sim, só sei falar do Santos.
1: Isso aí, ó, para te falar então. Vou te contar o que aconteceu, o pessoal de casa vai ficar curioso, né? Querem saber a última de hoje.
0: O quê?
1: Um dos áudios dos bastidores, então, do Mais Você, vazou durante o programa desta quarta-feira. Enquanto Ana Maria Braga e membros da equipe participavam de uma atividade no palco. Pouco antes, a apresentadora tinha chamado profissionais que trabalham com ela para fazer um slow jogging. É uma espécie de aquela marcha lenta, sabe? E aí, a Ana e os demais integrantes da equipe formaram uma fila e começaram a atividade. Durante a dinâmica, porém, um áudio acabou sendo reproduzido ao vivo, sobreposto aí às imagens do grupo, né? Adoro uma palhaçada. Trabalhar que é bom,
0: nada,
1: disse uma pessoa na gravação. E aí, né,
0: pois
1: o
0: pode.
1: Comentário chamou a atenção pela aparente crítica à brincadeira que acontecia no palco. Apesar deste vazamento, Ana e os outros participantes não demonstraram ter ouvido a fala e seguiram normalmente com a atividade. E aí, é claro, que o trecho viralizou, né? Bem capaz que eles iam parar, né? Alguém xingou eles lá e eles...
0: Claro, né? Tem que tocar o barco.
1: Então,
0: como que é?
1: O quê?
0: Demanhora, como que é? Como é que se diz?
1: Demovante.
0: Demo porque os técnicos aí querem fazer alguma coisa e nós estamos só atrapalhando.
1: Não, claro que não. Mas que é você que manda, você.
0: Ah, tá. Você que manda.
1: Quero lhe dar os parabéns. Pra hoje mim? Você não falou dela.
0: De quem? Ah, não, mas eu esqueci dela.
1: Então, tá
0: é
1: bom.
0: Que hoje tinha
1: ótimo.
0: Alguém maior pra falar.
1: Uhum.
0: Paola Oliveira.
1: Tá bom, então. Everton, até amanhã.
0: Até amanhã, quinta-feira, aí quase sextou, né, pessoal? Então, vamos trazendo aí primavera, Marinês. Parabéns aí pelas vinhetas, muito legal. Quem vai ouvir nossas vinhetas na rádio aí vai ver as vinhetinhas aí.
1: Eu primavera. Só coloquei no ar, tá? Parabéns pra quem gravou, pro Jardel contratou a equipe aí.
0: É isso aí.
1: Né?
0: E a semana do rádio também, né?
1: Com
0: temos aí as nossas vozes dos locutores saindo a cada pouco na programação.
1: É isso aí, pra todo mundo ouvir também. Ó, a gente vai trazer... Eu não trouxe Rick Renner ainda na programação, eu trouxe uma... Não é um dos... É dos que fez muito sucesso pra lá, pra cá, enfim. Mas ela tem uma pegada bem bacana que eles cantaram com o Luiz Caldas. Eu gosto muito dessa música.
0: Eu também.
1: Não está entre as mais tocadas lá, no, né? Tem tantas outras que eu gosto deles também. É, muitas canções.
0: Essa é pra dançar?
1: Essa é pra dançar.
0: Então?
1: Vou te passar a música Patata e Tonde. Vai ter que aprender pra semana que vem.
0: Tá bom. Seu Luiz Pedro sabe?
1: Ou cantar?
0: É.
1: Eu acho que não.
0: Então eu vou pedir pra ele.
1: Tá bom.
0: Ah, não, ele não sabe? Então
1: até.
0: Até.

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bem, gente? São 2:41. Essa é a rádio feita pra você aqui na Capinzal FM. Olha só, tem um recadinho de utilidade pública. Vamos ver se eu sei ler esse nome aqui, tá? Encontra-se aqui, é um documento em nome de Gilson Gregório Sotilo Sebastiani, tá? Então está aqui na recepção da 102, só você passar para retirar até às 5:30, tá? A gente vai combinar até esse horário, então, para você vir e retirar o seu documento. Encontra-se aqui na recepção da Capinzal FM. Para a Farmácia Cristal Vida, também o Donto Top e o Proner Supermercado, vem chegando muito mais. Fido Mijeca com eles, Fernando e Sorocaba.

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gente, são 2:47, ó, Proner Supermercado, lembrando a você que hoje tem mega feirão no Hortifruti, então não esquece, passa lá porque tem muitas ofertas, aproveite. 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Daqui a pouquinho nós vamos ter aí as informações de Brasília também aqui na 102.3. Vamos ter Mauro Ribeiro que vem para comandar o Expresso 102. E agora a gente vai curtindo Mato Grosso e Matias. 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

Tampa de Pedra, Mato Grosso e Matias aqui no Você Que Manda, gente. Nós já vamos trazendo as últimas duas aqui da tarde. Agradecendo a todos vocês que estiveram comigo. Mandar um abraço pra Marlene. Marlene, a gente pega no teu pé, mas a gente gosta bastante também, tá? Vem assim. Um beijo pra você bem grande. Deixa eu ver quem mais tá mandando por aqui o seu alô. Se inscrevendo pro Ranchão. Deixa eu procurar o número aqui. A Claudete. Aham. O seu Adão também mandando o seu recadinho. Então, gente, ó. Obrigada a todos vocês aí que mandaram o seu alô nesta tarde. Também a Farmácia Cristal Vida, o Dom Totop, o Proner Supermercado. Enfim, a todos vocês que sempre nos dão um carinho, um prazer aí da sua audiência, tá, gente? Vamos trazendo o Victor e Léo por aqui. Daqui a pouquinho tem as informações direto de Brasília. E aí depois tem Mauro Ribeiro que vem para comandar aqui o Expresso 102 na tarde da Capinzal FM. A gente recorda um pouquinho nessa regravação aqui do Victor e Léo, tá? Uma regravação de Pepeu Gomes. Beijo!

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2: 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Flávio Dino sinaliza que emendas parlamentares não serão analisadas pelo STF antes das eleições. As informações, sempre com ele, Paulo Otarã.
3: O ministro do STF, Flávio Dino, disse que vai esperar encerrar o período eleitoral para deliberar sobre o destino de emendas parlamentares que estão sendo em parte represadas e em outra parte questionadas quanto à sua autenticidade. Segundo o magistrado, o momento adequado para que a corte analise a ação que discute a transparência na indicação e execução de emendas é depois das eleições. Flávio Dino é relator do processo na Suprema Corte e reiterou que aqueles que serão julgados em outubro ainda não são de conhecimento público. Disse ainda que não seria correto analisar todas as matérias agora.
4: Só não faria no período eleitoral, porque seria desleal com o Congresso Nacional. Imaginemos se eu pautasse isso faltando 15 dias para a eleição. Seria uma atitude desleal, desrespeitosa, que eu não cometo em relação a outro poder do Estado, porque os parlamentares estão disputando suas eleições e o Congresso está impossibilitado de se reunir. Então eu jamais pautaria isto nesse momento. Passada a eleição é o momento adequado pela harmonia entre os poderes, que é o mandamento constitucional, para que o Supremo possa exercer a jurisdição constitucional sobre tema tão tormentoso.
3: Dino deu esta declaração durante audiência pública em Brasília sobre o tema. 16 representantes participaram das discussões, entre integrantes da Câmara, do Senado, da PGR, do Tribunal de Contas da União, da Advocacia Geral e da Controladoria Geral da União, além de especialistas e entidades da sociedade civil. Apesar de as emendas parlamentares serem recursos do orçamento, executados conforme indicação dos deputados e senadores, uma série de irregularidades na indicação e execução do destino destes valores, apresentada pela Rede Sustentabilidade, têm sido analisadas no âmbito da ação que tramita no STF. De Brasília, Paulo Otarã.
2: Obrigado, Otarã, pelas informações, que voltam às 16h50 na programação da Capinzal FM.
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2: Na Capinzão FM, a informação tem destaque. Repórter Alexson Luiz, boa tarde.
22: Boa tarde, Mauro. Boa tarde aos ouvintes. Movimentação do setor de segurança pública registrado na tarde desta quarta-feira. Corpo de Bombeiros de Capinzal foi acionado para atender um princípio de incêndio em uma máquina da Prefeitura de Ouro. Fato aconteceu na Cascalheira, antigo lixão, acesso lá pelo loteamento Klein no Bink. Corpo de Bombeiros prontamente atendeu a ocorrência, chegando ao local, que é bastante distante aqui da área central. O fogo já havia sido contido pelos próprios trabalhadores, que acabaram utilizando material, terra e barro para abafar o fogo aí e conteram rapidamente as chamas, que já se alastravam ali na parte do motor do veículo. Agora, as causas e aí os danos ainda serão avaliados. Reafirmo, princípio de incêndio, maquinário da prefeitura, uma retroescavadeira aí do município de Ouro, que realizava este serviço lá próximo ao loteamento Klein, bem tranquilizar a população aí que percebeu esta movimentação do trem de socorro em deslocamento aqui pelas nossas áreas centrais, que foi apenas um princípio de incêndio já contido. Felizmente, ninguém se feriu. O registro feito pela Capinzal FM está disponibilizado também nas nossas redes sociais. Convidar os nossos ouvintes a acessarem e conferirem as imagens por lá. São as informações.
2: Obrigado, repórter Alexson Luiz. Ouviu na Capinzal, pode passar para frente que é verdade.
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2: 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Capinzal FM, são 15:11. Oi, gente, senhoras e senhores, estou entrando com o melhor do flashback para fazer a festa com você.

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3: E aí, tudo bem com vocês? Muito boa tarde, que alegria estar em mais um dia juntinho de você. Quarta-feira, sua linda, dia 23 de setembro, o ano é 2026. Estamos juntos e misturados para curtir o melhor do flashback a partir de agora. Os anos 70, 80, 90 e um pouquinho de 2000 tem destaque aqui na 102.3. Eu quero convidar você, meu amigo e minha amiga do rádio, para você não me deixar fazer a programação sozinho. Ei, psiu, ei, você mesmo. Você aí, ó. 988-15-6435 para você pedir a sua música, matar a sua saudade. E para você que quer participar do Ranchão dos 300, última semana, da Medifarma, é o 998-14-1333. 998-14-1333. Hoje tem muita coisa boa, tem o Por Onde Anda. Vamos contar histórias, vamos falar de coisas do passado. É, com a gente é assim, né? Vocês lembram daquela palavra que as mães diziam antigamente? Comigo assim, com os meus irmãos, não sei. 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Juntos vamos curtir o melhor. Chega do som do Village People. 15h13, boa tarde pra você.

0: Daí a Sonzeira de Village People, INCN. Daí pra você, obrigado pelo carinho da sua companhia. Vem que tem muita coisa boa pra você, hein? Não fique de fora. 988-1564-35 é o telefone da mais ouvida.
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0: Conferindo o seu relógio, são 15h17. 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
1: Estamos de volta e agora para atender a participação do ouvinte que está sempre sintonizado com a gente, o nosso Boa Tarde. Começamos com a dona Marlene Lopes Duarte. Tamo juntos, dona Marlene. Obrigado aí pelo carinho da sua companhia. Quero participar do sorteio do ranchão, Mauro. Deixa para nós. Dona Cleusa, como é que a senhora está, dona Cleusa? Me conte tudo e não me esconda nada. Como é que tá o Silvano por aí? Tá tudo bem? Tá tudo tranquilo com vocês aí? Obrigado pelo carinho da sua companhia. Também, vamos lá, nosso Boa Tarde. Vai pro meu amigo Paulo San, lá do Poente do Sol. Obrigado, Paulo San, aí pelo carinho e pela companhia de sempre. Seu Gilmar, da Nova Capinzal, como é que tá as coisas? Como é que tá as plantinhas aí, seu Gilmar? Seu Gilmar, velho. O homem que faz as plantinhas crescer no, nas garrafas PET. Dona Salete Anzolini, boa tarde pra senhora. Marta da Luz, sempre na sintonia com a gente. A dona Maria Gersi também, sempre na sintonia, boa tarde. A dona Ivete Borsói Spironello, sempre na nossa companhia. Obrigado pela companhia de sempre. Gente, vamos para o bloco Por Onde Anda hoje. O pedido do Por Onde Anda é do seu Vivaldino da Rodoviária. Seu Vivaldino. Seu Vivaldino tá de folga hoje, né? Tá forgando, tá escutando em casa. Hoje o seu Vivaldino perguntou por onde anda o cantor Barros de Alencar. Vamos saber agora no Por Onde Anda que está no ar.
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1: 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Seu Vivaldino, vamos juntos descobrir por onde anda o cantor Barros de Alencar. Olha só, Barros de Alencar, ele faleceu em junho de 2017, aos 84 anos. Ele estava internado em um hospital no bairro da Moca, em São Paulo, tratando de problemas cardíacos e se recuperando de uma cirurgia delicada na garganta. O cantor acabou sofrendo complicações decorrentes de uma pneumonia, entrou em coma antes de falecer. Ele já estava afastado dos microfones, mas a sua memória fica e a sua música continua nas ondas do rádio, matando saudade. Barros de Alencar.

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0: foi o Por Onde Anda, o pedido do seu Vivaldino da rodoviária. Seu Vivaldino, obrigado aí pela companhia de sempre. E se você quer participar com a gente também, você pode fazer o seu pedido pelo 988156435 e juntos vamos descobrir Por Onde Anda. Eu vou para um breve intervalo comercial e volto daqui a pouquinho falando de promoções e ofertas, sabe de quem? 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Espera aí, só um pouquinho. Volto já, não sai daí.
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1: Senhoras e senhores, estamos de volta com a programação 10 do seu rádio. Eu sou Mauro Ribeiro e a minha missão é tocar os melhores flashbacks pra você. É ou não é, Ângela Figueiredo? Boa tarde pra você, Mauro. Roda uma música aí pra nós da programação. E nós temos o Anjos do Hangar já pra rodar pra Ângela Figueiredo, que sempre está na sintonia com a gente. Quem mais com a gente é o Ivonildo. Adazeu Ivonildo do Arte Popular Muque. O homem que entende tudo de carne. Pediu de carne, fale com o Muki. Azar, Muki, velho. Feliz da vida sempre. Quem mais com a gente é a Márcia Liba. Boa tarde. Manda um alô aí pra nós que estamos ligadinhos na programação aqui no Posto Ipiranga. Obrigado pela companhia, o pessoal aí do Posto Ipiranga. Chegando música Anjos do Hangar. Isso aqui vai pra Ângela Figueiredo.

Daí o som do Anjos do Ancara, Estrela Guia. Bom, mandando boa tarde pro pessoal que tá ouvindo a gente, a Lucinir e também as professoras do Colégio Belisário Pena, também na sintonia da Capinzal FM. Muito obrigado aí pelo carinho, obrigado pela sintonia. Nosso boa tarde para quem? Pro seu Teodoro lá em Ponte Serrada, sempre na sintonia com a gente, seu Teodoro. Como é que tá as coisas por aí, homem do céu? Me conte tudo e não me esconda nada. Mauro, se for possível, toque uma música do Jimmy Cliff. Deixa eu ver. Ah, eu tenho essa aqui. Eu vou procurar aqui para ver se eu tenho ela aqui, seu Teodoro. E na sequência eu toco pro seu, tá bom? Gente, eu vou pro breve intervalo comercial e volto já já com muito mais música pra você.

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13: Senhoras e senhores, estamos de volta. Seu Teodoro, a música que o senhor pediu não é do Jimmy Cliff, ela é do Air Supply. Nós vamos tocar na sequência, mas antes vamos atendendo a participação do ouvinte. Dona Terezinha, lá da linha Pelizaro. Boa tarde, Mauro Ribeiro, tudo bem? Eu, Maria e a Iracema estamos aqui escutando o seu programa. Manda uma música da Ana Castela para nós. Dona Terezinha, que pena, nesse horário eu não consigo tocar essas músicas mais recentes, só as músicas, só as velhinhas lá dos anos 70, 80, 90. Mas daqui a pouquinho, no final aqui da programação, vamos tocar uma bem bonita para vocês aí, tá bom? Obrigado, Dona Terezinha, lá da linha Pelizaro. Vamos lá, quem mais com a gente? Boa tarde, Mauro Ribeiro. Toca uma música aí do Rickery Renner. Olha, eu não consigo tocar agora, seu Adelar, o Rickery Renner, porque agora tá bloqueado pra mim. Ontem foi liberado o sistema, mas hoje eu já não consigo tocar. Mas assim, ó, obrigado pela companhia do senhor aí. E vamos tocar música boa também no finalzinho pro senhor aí. Dona Esther de Assis Duarte está falando que os seus cachorrinhos já foram encontrados e agradecendo a Capinzal FM por ajudar a encontrar os cachorros dela. Dona Esther de Assis, obrigado pela sua companhia e continue participando com a gente. Deixa o meu abraço aí pro seu Nelson, tá bom? Onde música? Chegando o som de Air Supply, Making Love. Faltando 10 para as 4. Boa tarde para você.

Aí o som do Make Love Air Supply, que foi lá pro seu Teodoro, lá em Ponte Serrada. Alô, seu Pedro Rico, como é que tá as coisas? O seu Pedro, a dona Dircema, sempre na sintonia da Capinzal FM, nos dá uma alegria muito grande de ter você na nossa companhia. Tem mais com a gente, deixa eu mandar um alô especial pra minha esposa também, que tá ouvindo a gente lá na linha oficina, com o radinho no último volume, curtindo a programação da Capinzal FM. Obrigado, meu amor, que Deus te abençoe, um beijo pra vocês. Minha esposa Karen também, o nosso filho Igor na sintonia. Olha só, gente, se tem festa boa, tem cobertura completa da Capinzal FM. 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Seu Juverci Amarildo Ribeiro, boa tarde pro senhor, obrigado aí pelo carinho da sua companhia. 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Eu volto amanhã a partir das 3 horas da tarde com muito mais flashback pra você. Fica aí com a última. Daqui a pouquinho tem Capinzal Sertanejo com o Jardel Martinazzo. E também você fica bem informado com o Capinzal Notícias.

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1: 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E o TRE de Santa Catarina iniciou a preparação das mais de 18 mil urnas eletrônicas que serão utilizadas nas eleições deste ano no estado. O processo, realizado publicamente nas 100 zonas eleitorais, inclui limpeza, inserção de dados eleitorais, testes e lacração dos equipamentos. Mais de 400 técnicos irão participar da preparação, que segue até 28 de setembro. Depois, as urnas serão distribuídas aos mais de 3.500 locais de votação. O primeiro turno ocorre no dia 4 de outubro. E a partir de hoje, empresas já podem voltar a receber multas ou outras sanções por descumprimento das regras da NR1, relacionadas a riscos psicossociais no trabalho, após o fim da suspensão de 90 dias determinada pelo STF. As empresas seguem obrigadas a identificar, avaliar e prevenir problemas como sobrecarga, jornadas excessivas, pressão, assédio moral e falhas na organização de trabalho. As medidas devem constar no Programa de Gerenciamento de Riscos, PGR. Trabalhadores podem denunciar irregularidades ao Ministério do Trabalho, MPT, sindicatos ou Justiça do Trabalho, inclusive através dos canais Alô Trabalho 158 e Disque 100. E uma escavadeira hidráulica da Prefeitura de Ouro teve um princípio de incêndio na tarde de hoje em uma cascalheira no acesso ao loteamento Kleinobink. Os próprios trabalhadores controlaram as chamas com terra e barro antes da chegada dos bombeiros, que fizeram as devidas orientações. Ninguém ficou ferido. E o Inter anunciou Eduardo Batista como novo técnico, com contrato até o final do ano e a missão, na verdade, para tirar o time da zona do rebaixamento e principalmente evitar a queda à segunda divisão. A contratação gerou forte reação negativa entre torcedores nas redes sociais, que criaram hashtag Eduardo Batista não. Batista deixou Criciúma, onde estava desde maio do ano passado, e ocupava uma posição no G6 da Série B. O técnico iniciou a carreira no Sport em 2014, acumula passagens por vários clubes do país. 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
2: Só as boas do nosso ritmo sertanejo a partir de agora. Ótima tarde, boa quarta-feira pra você. Chegamos à metade da semana, 23 do mês de setembro. Tarde gostosa aqui no Baixo Vale do Rio do Peixe. E a partir desse momento, seu amigo Jardel Martinazzo, até pertinho das 5 horas. Sabe aquelas modas que você gosta? Sertanejona, do passado, clássica. E também o lançamento vai rolar por aqui. Como toda quarta-feira tem que ter música romântica pra tocar o seu coração, fica à vontade, hein? Tem um artista preferido, o cantor que você é apaixonado, canta junto aí. Faz o seguinte, ó, peça, a gente vai tocar com todo prazer e carinho a partir desse momento. 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Bom, quarta-feira, meus amigos, pessoal da Sorveburger, começa a hamburgueria Fumegá, hein? 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Aguardo a sua participação, já tá valendo!
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2: Um dos cachês mais caros do sertanejo, mas os caras mandam ver mesmo. Jorge Mateus.

Jorge Matheus, Flor, aqui na Capinzal FM, 16h, mais 11 minutos. E os melhores técnicos do mundo estão hoje aqui na emissora. Deixa eu encher a bola dos caras, né? Inclusive, eles vão fazer aqui uma pequena manutenção para tornar-se cada vez melhor os nossos equipamentos. E é claro, o resultado para você ouvinte. E por esse motivo, em seguidinha, por alguns minutos, estaremos fora do ar. Combinado? Pedindo a sua compreensão. Mas ó, a programação volta daqui a pouquinho. Mais sucesso, mais música e a sua participação. Combinado assim? Volto já. Aguenta aí.

0: Esse é o Luan Rafael Domingo Santana Mato Grossense que cantou pra você essa linda canção. Meio termo, Cleiton e Romário com Jorge Mateus, Água no Zóio. 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
8: Agora são 4 horas mais 19 minutos, a hora oficial do Brasil, no oferecimento de Indiano Materiais de Construção, opções em acabamento, cerâmicas, porcelanatos, argamassas, louças, balcões para banheiro, lá em Lajeado Mariano, Piratuba. 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
8: Jardel, tudo bem? Roda pra gente aí, Rick Renner, não perca a sua fé. A gente vai tocar daqui a pouquinho, né? Quem diria, gente? Quem diria? Muito com esperança, eu também estava muito esperançoso que pudessem encontrar tanto o Rick como os demais 4 integrantes, né? 4 pessoas que estavam a bordo do helicóptero com vida, mas infelizmente não foi o que aconteceu. Foi um dia muito triste. Inclusive, fazendo essa referência ao Rick, tem uma reportagem especial, Baú da Memória. A gente trouxe uma reportagem ontem à noite ainda, em que nós tivemos em 2013, olha só, já fazem 23 anos, em que a dupla Rick Renner esteve aqui em Capinzal. 7 pessoas tiveram prazer de jantar com a dupla ali no restaurante do Cabeção. E olha só, era do tempo das cartinhas, do tempo que a rádio recebia cartinhas. Hoje em dia é o WhatsApp, é tudo mais prático, mas o pessoal escrevia cartas. Em uma semana, a rádio recebeu 3.523 cartinhas para a promoção Quero Jantar com Rick Renner. Foi demais, uma campanha muito bacana. E entre os ganhadores, nós tivemos a Aline Scapini, o Jair Pedro Tualdo, que é o vereador Jair Tualdo, a Taliane Panho, o seu Nelson Rodrigues da Costa, a Dejanira Santos, Liliane Sganzella e o Celso Cassiano. Seu Celso, que inclusive é o pai do Tiaguinho Cassiano, mora aqui no interior de Capinzal. Abraço, seu Celso. Eles tiveram essa oportunidade. E essa foto, né, que está estampada na matéria, mostra então o momento em que a dupla Rick Renner esteve em Capinzal, recebeu com carinho essas pessoas ganhadoras da promoção da Rádio Capinzal e também mostra outros momentos, inclusive uma foto do show deles na Expo Vale, e uma Expo Vale que estava, olha, se você ver a foto, vai no site da rádio, veja o que tinha de gente, foi uma Expo Vale espetacular lá em 2003, isso já faz então 23 anos. E o pessoal pediu essa música, vamos tocar então, já que é para reconhecer o carinho que o público tem pela dupla Rick Renner, agora fica na memória da gente o sucesso, principalmente o Rick que fazia a primeira voz, né, a voz marcante, Não Perca a Sua Fé. Vamos curtir então, produção, Não Perca a Sua Fé, tem tantas canções bonitas que é interpretada pela dupla Rick Renner, mas essa aqui justamente traz uma mensagem muito marcante e principalmente num momento tão, tão difícil como esse, né? Como é que tá a família, gente, num momento desse? Amanhã vai ter o velório, o sepultamento, algo assim mais fechado. E a gente, é claro, sempre ora, né? Não somente pela família do Rick, mas também pelas outras famílias das demais pessoas que infelizmente tiveram essa tragédia registrada nessa semana. Rick Renner aqui na Capinzal.
10: Ei, psiu. 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
11: Deus tá vendo a tua luta, o teu choro ele escuta, então não perca a tua fé.

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8: 45 anos, tocando música, levando informação. E, é claro, muitos prêmios pra você, ouvinte. E aqui o nosso Capinzal Sertanejo continua.
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8: 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Ele que tá com o radião ligado lá no loteamento Capinzal. Fernanda, né? Alô, meu amigo Solzinha, loteamento Fernanda na audiência, com rádio por lá, pediu aqui Jardel. Toca pra gente aí, Gina e Gena. Vamos tocar em seguida, então, meu caro amigo Solzinha, gremista, gente boa. E a turma que tá tomando chimarrão, quem tá aí na sua varanda, vendo o tempo lá fora, como é que vai ser, deu aquela esfriadinha. Estamos já na estação primavera, mas o inverno não quer ir embora, não. Gina e Geno vai cantar agora, lá pro Solzinho, é pra quem gosta da dupla, junto com Rick Renner.

0: Gino e Gino com Rick Renner para matar aquela saudade. Coração cigano, 22 minutos nos separam das 5 da tarde. Olha só, tem uma utilidade pública, gente. Foi perdido um documento, uma CNH, Carteira Nacional de Habilitação, em nome de Adroaldo Ferreira do Amaral. Se alguém porventura encontrou ou vier a encontrar, entre em contato com a rádio aqui ou através do 49 99964-0399. 49 99964-0399. Evidente que talvez você não conseguiu anotar, mas o que fica mais fácil, e o 3355-1333, que você já gravou há 45 anos, pode ficar à vontade para solicitar aí, tá bom? Um abraço para Marlene Lopes Duarte. Obrigado, Marlene, pela audiência. Uma tarde abençoada para você, para toda a sua família. E a música continua no seu radinho.
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0: 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Pessoal da Nova Zortéia na audiência, meus amigos da Nova Capinzal também. Essa aqui, ó, é das antigas. Sérgio Reis com o nosso querido Daniel.

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0: Sérgio Reis com Daniel Peão aqui na Capinzal FM. 17 para as 5. 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
0: 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Bom, o Márcio Pedro logo chega para comandar o programa tradicional do final de tarde aqui na Capinzal com a música sertaneja. Depois das 6 horas, música gaúcha também no seu radinho. Estou falando do Companhia 102. É a companhia no seu final de tarde, comecinho de noite aqui na Capinzal FM. E eu volto amanhã, se Deus quiser, a partir das 16 horas com a Cresol, com a Farmácia Nacional e também com a Sorvê Burger. João Bosco e Vinícius deixa a última de hoje. Para você que está no seu carro, e obrigado a você, motorista. Está no trânsito, os meus amigos estradeiros, caminhoneiros, transportadores. Dona de casa, meu amigo aposentado. Chora, me liga, um abraço, até mais. Não era...

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1: 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Ministro Cristiano Zanin nega pedido para que STF obrigue o Senado a abrir CPI para investigar Banco Master.
2: Em decisão provisória, o ministro do STF, Cristiano Zanin, negou o pedido de liminar apresentado pelo senador Alessandro Vieira para determinar a instalação da CPI do Banco Master no Senado. O magistrado entendeu que não ficou devidamente comprovada uma omissão do presidente do Senado, Davi Alcolumbre, em relação à instalação da CPI e que o pedido não esclareceu como ocorreu a tramitação, nem qual foi a atuação da presidência do Senado e que são necessárias mais comprovações que determinem se houve de fato uma omissão ilegal que justificasse a intervenção do judiciário para determinar a instalação da comissão investigadora. O senador Alessandro Vieira já vinha reiterando a necessidade da CPI e que a omissão do Senado em investigar é um fato notório.
3: Esse pedido de CPI conta com 40 assinaturas de senhores senadores e senadoras e está inerte na mesa do presidente Davi Alcolumbre também há 5 ou 6 meses. Nós temos que esgotar todas as possibilidades que a legislação nos permite. Todas. E aí repito o que tenho falado em entrevistas reiteradas. Aquilo que nós não conseguirmos resolver, o eleitor vai resolver, porque a covardia não merece voto. E as pessoas estão verificando com transparência total quem é cúmplice e quem tenta combater o crime no Brasil.
2: Ao indeferir o pedido, o ministro Zanin pediu mais informações sobre o tema e encaminhou o caso para a manifestação da Procuradoria-Geral da República. A defesa da instalação de CPIs para investigar o banco está no centro da disputa política eleitoral deste ano, afetando interesses diretos do Palácio do Planalto e a oposição bolsonarista. De Brasília, Paulo Otaran.
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sublime parceria. Alguma vez já nos detivemos a refletir sobre o poder contido em uma semente de conhecimento? E sobre a aliança sagrada que se forma entre a alma que ensina e o coração que se dispõe a aprender? A história que compartilhamos hoje nos convida a uma profunda meditação sobre essa sublime parceria. Ela se chamava Tilly Smith e tinha apenas 10 anos de idade. Era a manhã de 26 de dezembro de 2004. A menina desfrutava de suas primeiras férias fora do país. Um presente de Natal junto à família na belíssima praia de Maikaô, na Tailândia. O cenário parecia um pedaço do paraíso na Terra. De repente, o mar começou a agir de um modo estranho. A água não se movia com a serenidade habitual. A superfície tornou-se espumosa, borbulhante, inquieta. Para os muitos banhistas ao redor, aquilo era apenas algo inusitado da natureza. Um fato curioso. Mas para Tilly, aquele mar revolto era um sinal. Apenas 2 semanas antes, em sua escola, o professor de geografia Andrew Kearney havia ministrado uma aula sobre tsunamis. Ele explicara para a turma as mudanças repentinas no comportamento do mar. Recuos incomuns, água turva e o oceano se movendo de forma anormal. Vejamos a importância do bom professor e da boa aula. Aquele educador não se limitava a obedecer apenas a um currículo. Ele estava entregando a seus alunos ferramentas de compreensão do mundo. Porém, detalhe que não podemos esquecer: a semente do ensino, por melhor que seja o semeador, exige solo fértil para germinar. É aí que brilha o segundo milagre dessa história: a excelente atenção da aluna. Naquela sala de aula, Tilly acolheu o conhecimento, permitiu que a lição penetrasse em sua mente. E então, na praia ensolarada, reconhecendo os sinais exatos do que havia aprendido, Tilly começou a gritar, alertando que um tsunami estava chegando. De início, ninguém lhe deu atenção. Não havia onda gigante à vista. O céu estava limpo. Entretanto, a convicção na voz da menina era tão assustadora que seu pai decidiu acreditar. O alerta se espalhou. A equipe do hotel começou a retirar as pessoas da praia. A família de Tilly alcançou a segurança. Então, a terrível muralha de água de quase 9 metros chegou. O tsunami do Oceano Índico levou centenas de milhares de vidas naquele triste dia. Mas naquela praia específica de Maikaô, ninguém morreu. Tudo porque uma criança prestou atenção em uma aula. Mais tarde chamada de o anjo da praia e homenageada internacionalmente, Tilly fez questão de esclarecer. Não foi intuição, nem heroísmo. Foi conhecimento. Uma única aula, 2 semanas antes, transpôs as paredes de uma escola e salvou uma centena de vidas. Aprendamos a valorizar e abençoar os mestres que dedicam suas vidas a ensinar. Como educadores, preparemos nossas lições nas escolas, nos lares ou na convivência diária, com amor e profundidade. Também saibamos, como a pequena Tilly, ser alunos atentos na grande escola da vida, guardando na alma os ensinamentos que um dia poderão ser a luz a guiar os nossos passos e a proteger os nossos irmãos. Pensemos nisso.

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1: Vamos lá, gente. Companhia 102 de volta depois da comunicação do Jardel. Nós estamos chegando de bem com a vida. Tarde de tempo bom, 21 graus de temperatura. Hoje é dia 23 de setembro, né? Uma quarta Itaquera, época de primavera. Vamos que vamos, desde que desde até umas 19, levando muita música, muita alegria, muita informação. Você, amigo ouvinte, em casa, no trabalho, onde quer que esteja. Obrigado, Deus. Olha aí, Deus é tão bom e maravilhoso, está dando mais uma oportunidade para eu estar aqui, você está lá do outro lado, ligado com a gente, levando de carona, em casa, no trabalho, onde quer que esteja, gente. Que bom saber que nós podemos encontrar mais uma vez em mais uma tarde, agradecendo a Deus, né? Maria passa na frente, a palavra gratidão. Obrigado, Deus. Obrigado à direção de rádio e de Luiz Pedro. E é o Márcio Pedro, sempre em nome de Quar, Márcia, Medicarma, Erva, Mate, Mazute, Fumacinha da Alegria, Espazio, Móveis, Medina, Mecânica e Guincho, Vimecaro, Óleo Gringo, Móveis, Odonto, Top, Hospital do Dente, Adubo Zolo, Lica Supermercado e Madre Casas de Concórdia e Chapecó, fazendo parte da nossa programação até as 19. Pedimos pela vida. Deixa eu ver quem já está mandando aqui, ó. Oh, aqui é a Patrícia Alves da Silveira. Coloque meu nome no sorteio do Ranchão da Capinzal e toca uma música do Arthur Alessandro. Mas vamos rodar, tá bom, Patrícia? Obrigado, meu amigo Tilo Moreno também. Como é que tá seu Tilo? O senhor tá bem? Tudo certo? Boa tranquilo? Tarde, boa tarde. Tudo bem, Tilo? Estamos bem, o calcula. Bom,
2: primavera, né?
1: 90 graus nesse momento.
2: Como é que vai ser, né? Uhum. Vamos, Pedro, hoje é quarta-feira, né? Como sempre digo, né? Dia de manhã eu pirito no café, na água, no chá, né?
1: É isso.
2: Vamos de... Deus me livre, chegou ali pra lá.
1: Deus me livre.
2: E oferecer aqui pra minha família, pra vocês da Radinho.
1: Deus me livre.
2: Aí pra Joaçaba, do Oeste, Capinzal, Piratuba, Zorté, Ipira. Pra esse mundo lá fora. Falou, amigo?
1: Vai,
2: abençoado, tarde, noite de quarta-feira.
1: Se você falou, tá colado, né?
2: E vamos que vamos.
1: Se você falou, tá colado, né? Pelo amor de Deus, né, Tilo? Olha, esse aqui pro Guto do Mato, já com nós, cedo na tarde. Boa tarde, seu
3: Boa
1: Guto.
3: Tarde,
1: como é que tá,
3: mano,
1: o irmão?
3: Véio.
1: Tudo bem?
3: Eu tô aqui no meu amigo Laurino Rosalém.
1: Ô, seu Laurino.
3: Eu tava louco pra escutar você aí.
1: Mas
3: tocar
1: que coisa.
3: Uma do Tibuxa aí, batendo notição, o amigo
1: tocamos.
3: De Deus. O
1: tocamos, sim.
3: Casamento mal feito aí.
1: Por que
3: manda
1: que não?
3: Pra turma da tarde aí. Tamo aí tomando uma água com o passarinho num
1: mas,
3: copo.
1: Mas,
3: valeu,
1: amigos.
3: Mano, velho.
1: Alô,
3: e me apeio.
1: Alô, família Rosalém. Um abraço também. Obrigado pelo carinho da audiência. Deus me livre. 17,4, 21 graus. Capinzal GMS é feita pra você, né? Aí, meu amigo Tilo, velho. Deus me livre. Me livre e me guarde, como diz antigo, né?

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1: Vamos lá, 17 horas, mais 7 minutos. É comigo mesmo, 17 e 7. Nós vamos até as 19, levando muita música, muita alegria. Dona Generosa, como é que a senhora está? Tudo bem, Dona Generosa?
2: Ótima noite abençoada. Obrigado. Queria participar do sorteio do Ranchão. Participando, coloca aí a Juvelina também.
1: Mas calcula, se não, né?
2: Fazendo favor, tenha uma ótima
1: noite. Beleza, para todos nós, né?
2: Um abraço.
1: Vamos mandar um abraço pro Baixinho, pessoal da Vila. Boa tarde, Baixinho. Tudo bem? Como é que estamos?
3: Tudo certo.
1: Mas tudo bonito.
3: Um amigo aqui na Vila Sete perdeu a carteira de motorista. Aham. Só a carteira de motorista.
1: Como é que é o nome
3: daí
1: dele?
3: Daí eu queria ver daí se alguém achar que entregar aí. É Valdemar Weber.
1: Valdemar Weber, da Vila Sete. Então, perdeu a carteira de motorista, Valdemar Weber. Se alguém encontrar, deixar aqui na rádio ou lá no Baixinho, enfim, né? Seu Valdemar Weber perdeu a carteira de Valdemar, mas não dá homem de andar sem daí. Meu amigo Rosalém, meu amigo Tomé, grande amigo. Azate, Tomé, como é que tamo, meu tal, né? 17 com mais 9, olha a hora, 21 graus. Final de tarde, é quarta-feira, dia 23 de setembro.

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I'm on that one, two, three, we'll say your name, for my real name, baby. I'm gonna say, vai, but it's not, então, agora que não beba mais, senão vai o que vai acontecer, né? É, tem gente que às vezes perde, pessoa daí se taca no trago, na bebida, no cigarro, na cachaça, daí que é pior, viver, não adianta, não adianta. Eita, mundão. Vamos lá, vamos dar um abraço pro pessoal do Parque Jardim Ouro com a gente, obrigado pelo carinho. Daí essa é das antigas, né? Tanque Barranco. João Paulo e Daniel, 17 horas mais 13 minutos, 21 graus, tempo bom, final de tarde.

0: Olá, né? Os tenho aqui barranqueando, mandar um abraço ao meu amigo Nico, Nilson Alves Mendes, né? O Nico aí do Parisoto, aniversário hoje, né, Nico? Parabéns, felicidade, muitos anos de vida, meu irmão, que Deus, Nossa Senhora Aparecida, sempre te abençoe, você e tua família. Capinzal FM, a hora certa, 17 horas, mais 16 minutos.
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1: Vamos lá, gente, 17 horas, 21 minutos, é comigo mesmo, 17, 21, abraço aí pra Nilce, acompanha nós, obrigado pelo carinho da audiência. Meu amigo lá, João Aladir, né, buscando a dona Eclair lá no serviço, mas, ah, seu João, vem, um abraço, levando nós de carona, obrigado, um abraço, um bom final de tarde pra vocês. Meu amigo Chico Carabolante, boa tarde, bom dia, boa noite, Chico, como é que tá, homem?
2: Boa tarde, Márcio Pedro, bom dia, boa noite, como é que tá, no Cabral, tá chovendo?
1: Mas pensa, um chuva.
2: Tá chovendo,
1: Meu Deus.
2: Na sombra descansando.
1: Mas tá louco, irmão.
2: Hoje vamos descansar os meninos.
1: Ah, trabalhar de
2: trabalhar demais. Sempre pra vocês aí da rádio, pra quem gostar da música. Então aquela música lá, Olhos que Falam com Teixeirinha, o cara esquema agradecido, mas estamos na sombra, não vamos se esquecer.
1: Não.
2: Um abraço, tudo bom, até mais, conversando.
1: Vai ficar no sol, porque, homem do céu, eu não achei que era Olhos que Falam, mas eu vou arrodear pra vocês do Teixeirinha. Eu quisera, mas se tu quiser, eu quisera também, tudo junto, né? Olha aí, ó. Saudoso imortal Teixeira, velho, eu quisera. Vamos lá, né? Flávio Santos, Cheidala. Aí que tamo, Nico, velho, lá de aniversário. Certo? Vai sair um brodo hoje, vai ser uma sopa de arroz com galinha lá.

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1: Ah, vamos lá, 17 horas, mais 26 minutos, 21 graus. Então, abraço mais uma vez com o Padre Negro, com o Padre Negro lá no nosso Erechim, né? Mas como é que estamos lá no Rio Grande? Tá bom, temperatura tá bom, agora é agradável, final de tarde. Como é que tá o dedo aí, compadre? Bem, já melhorou, né? Mas que tal, homem do céu? Vamos que vamos, dele que dele, né? Até às 19 nós levamos muita música, muita alegria, muita informação. Lembrando, gente, que domingo próximo agora, Bagual, Bagual de Matinezão no Sítio dos Lagos, com musicais, o grupo Lembrança, né? As agorizadas da veia, né? Volta lá a partir das 14h, 25 conto ingresso, todo mundo no convite. E também quero mandar um abraço aqui da comunidade do Lajeado Mariano, que sempre acompanha nós. Obrigado, pessoal lá que é da Católica do Mariano, Igreja Católica, né? São Miguel, se eu não me engano, né? Isso, vai do Lajeado Mariano, né? Pessoal, qualquer coisa, um almoço no próximo domingo também, né? Com venda difícil, com buffet, né? Todo mundo no convite. Alô, minha querida comunidade do Lajeado Mariano, um abraço, obrigado pela audiência de vocês. Lourdes e Morde, vão, né? Vamos lá almoçar lá, né, Lourdes? Um abraço pra Lourdes e Morde, hein? Sempre acompanha nós, eles que estavam lá no Maratá no último domingo também, né? Eita, é o que nós levemos da vida, porque a vida é um sopro, a gente nunca sabe, vivente. De repente, tá tudo bem, tudo tranquilo, quando você vê, recebe uma notícia que partiu alguém da família, um ente querido, enfim, uma coisa ou outra. Então é assim, por isso que eu digo, temos, claro, dentro das normas, das normalidades, aproveitar a vida. Mas não adianta você ficar com ganância, que ele tá guardando dinheiro, fortuna, porque não vai resolver nada. Tem que ter sim para viver, né? Viver mais ou menos, louco de bom, de especial. Mas se bobear, né? Você foi, né? Daí, barbaridade. Olha a minha decisão, 17h28. Eita, só levante isso, Lenice, que dá para arrastar no asfáltico. Alô, minha amiga de Garaltá, os pessoal lá da linha amiga, lá do Taquaral, do Castelo Branco, tarde.

Interrompemos a programação para uma notícia importante. Espiridião Amin lidera a disputa pelo Senado com 18,10%, segundo nova pesquisa do Instituto Rumo. Antídio

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2: 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Vamos lá, né? Companhia 102 até umas 19, mais ou menos. São 17 horas 35 minutos. 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

Vamos lá, né, gente? 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

0: 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Então, abraço para a comunidade, sábado e domingo, a Capinzal FM vai estar por lá em mais uma Parada 102. Né? Vamos trazer o pessoal pedindo para rodar ainda algumas músicas do Rick Renner, né? Ele que se deixou naquele trágico acidente também, né? Seu Nadir Almeida, como é que o senhor tá? Só no chimarrão? Tarde, só. Tudo bem, Gerson.
1: Manda um verde comendo amendoizinho aqui, mandar pro Guto Mato, pro Baixinho, pro Gilberto Hermes, pro seu Ito, Carambolante, pro Eric Tímido, turma da Combiosa aí. Beleza? Pro André, Caçuba, pra quem estiver ouvindo a programação.
0: Tá bem de amigo.
1: Aquele abraço.
0: Valeu,
1: meu. Florinda Gaita, patrão Elias. Tipo João Maria aí. Tamo junto, mano, velho. Tomando verde comendo amendoinzinho.
0: Caricula, né? Tá aí, ó. Rick Renner, A Força do Amor. 17, 38, 21 graus.

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1: Vamos lá, mandar um abraço para o seu Valmari também com a gente. Obrigado, seu Valmari. Como é que o senhor está? Tudo bem? Mas que tal? Boa tarde. Manda uma do Mato Grosso e Matias. Roda sim. Tá certo, né? Deixa eu ver aqui o Marcelo Soares. Ô, Marcelo, tudo bem? Mais uma vez, seu Nadir Almeida, aí continuou no chimarrão, companheiro nosso. Obrigado aí, seu Nadir.
2: Como é que o senhor está? Do compadre Xandão, compadre Ricardo. Esqueci dos homens.
1: É, senão o bicho pega, né? Eita, mandava. Tem alguma informação de caso apartamento para alugar, gente? Ó, amanhã, viu? Agora hoje nós não temos mais, tá? Mas amanhã, a partir das 8, já podem entrar em contato com a Fernanda ou amanhã cedinho, 6h30, podem acompanhar o Capizal Negócio, que nós sempre alguma coisa deve ter aqui, tá bom? Seu Marcelo, um abraço aí pro senhor, tá bom? 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É, já vai ter essa moda aqui pra vocês, o Gini Gênero, uma blusa amarela, daqui a pouco vai ter Zezé de Camargo e Luciana, cara das antigas, é o amor. Eita, mundo velho, então, um abraço pra você que tá aí acompanhando nós, né? Daqui a pouquinho nós teremos, então, esses modão bonito pra você que acompanha a nossa programação.
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1: Vamos lá, né? Final de tarde, tempo bom na região. Tivemos um dia excelente, temperatura nesse momento, né? Em torno aí dos 21, 22 graus, né? 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
1: Comigo mesmo, né? 17 horas e 51 minutos, 9 para as 18 já, né? Amo, né, velho? Tá chegando mais uma, Chitão e Chororó, sorriso mudo. Quem me vê assim, sorridente, nem sabe o que eu tô passando. O meu sorriso é mudo, gente. Eu devia estar chorando.

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1: Capizão. Vamos lá, né? São 17:54, 17:54. Olha, atenção, atenção, oportunidade de emprego. 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Vagas, pedreiro, soldador e serralheiro. Se você tem experiência em uma dessas áreas e está em busca de uma nova oportunidade profissional, essa pode ser a tua chance, né? 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Falar com o André e venha fazer parte aí da equipe da Vitali Riquete. 17:54. Agora sim. Dirigindo blues amarelo. Eita, mundão velho. Vamos que vamos, desde que até umas 19, mais ou menos.

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Só Mato Grosso e Matias, igual quem sabe a gente pode ser que diz, canta Mato Grosso, canta Matias. Já já nós temos a Hora do Ângelo. Nós vamos até as 19, levando muita música, muita alegria, muita informação a você, amigo ouvinte. Em casa, no trabalho, obrigado pela tua companhia. 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
1: O Serviço de Animação, o SAVE, deseja a todos os ouvintes uma boa noite. O anjo do Senhor anunciou a Maria, e ela concebeu do Espírito Santo. Ave Maria, cheia de graça, o Senhor é convosco. Bendita sois vós entre as mulheres, e bendito é o fruto do vosso ventre, Jesus. Santa Maria, Mãe de Deus, rogai por nós, pecadores, agora e na hora de nossa morte. Amém. Eis aqui a serva do Senhor. Faça-se em mim segundo a vossa palavra. Ave Maria, cheia de graça, o Senhor é convosco. Bendita sois vós entre as mulheres e bendito é o fruto do vosso ventre, Jesus. Santa Maria, Mãe de Deus, rogai por nós, pecadores, agora e na hora de nossa morte. Amém. E o Verbo Divino se fez carne e habitou entre nós. Ave Maria, cheia de graça, o Senhor é convosco. Bendita sois vós entre as mulheres, e bendito é o fruto do vosso ventre, Jesus. Santa Maria, Mãe de Deus, rogai por nós, pecadores, agora e na hora de nossa morte. Amém. Rogai por nós, Santa Mãe de Deus, para que sejamos dignos das promessas de Cristo. Oremos. Infundi, Senhor, em nossos corações a vossa graça. Vo-lo suplicamos, a fim de que, conhecendo pelo anúncio do anjo a Virgem, a encarnação de Jesus Cristo, cheguemos pelos merecimentos de sua paixão e morte à glória da ressurreição. Pelo mesmo Cristo, Senhor nosso. Amém. Glórias ao Pai, ao Filho e ao Espírito Santo, como era no princípio, agora e sempre. Amém. Glórias ao Pai, ao Filho e ao Espírito Santo, como era no princípio, agora e sempre. Amém. Setembro, mês da Bíblia. Ao celebrarmos na Igreja, no Brasil, o mês da Bíblia, somos convidados a completar, contemplar com renovada esperança o tema que nos acompanha. Sou o reino, seu reino jamais será destruído. Esta afirmação solene retirada do livro de Daniel pessoa como proclamação de fé em meio às crises da história e ilumina a nova caminhada eclesial. O livro de Daniel, escrito em contexto de perseguição e incerteza, recorda ao povo que o poder de Deus supera todo império passageiro. A visão do Filho do Homem, a quem é dado um domínio externo, confirma que o reino do Senhor permanece para sempre. Ao meditarmos esta palavra, somos fortalecidos na confiança e chamados a viver com fidelidade, mesmo diante das tribulações do nosso tempo. Essa esperança se torna experiência concreta na liturgia, especialmente na Eucaristia. Na mesa da palavra, o próprio Cristo nos revela o sentido da história e sustenta a nossa fé. Na mesa do pão, ele torna presente o mistério pascal, antecipando em nós a plenitude do reino que não terá fim. Palavra e Eucaristia formam uma unidade inseparável. O reino anunciado nas Escrituras é celebrado sacramentalmente no altar e assumido como compromisso na vida. Neste mês da Bíblia, somos exortados a redescobrir que cada celebração eucarística é proclamação vivida de que o reino de Deus já está entre nós e caminha para sua plena manifestação. O ambão e o altar se iluminam mutuamente. Do ambão ouvimos a promessa, no altar ela se realiza sacramentalmente. e nos dá força para viver. A palavra proclamada gera fé. O pão partilhado gera vida plena, comunhão e missão. Que nossas comunidades se aprofundem no conhecimento do livro de Daniel e amem mais a Sagrada Escritura, cultivando a leitura orante, preparando com zelo e proclamação litúrgica e deixando-se transformar pela força da palavra. Quem crê que o reino jamais será destruído não se deixa vencer pelo medo, mas persevera na justiça, na caridade e na esperança. Sob a ação do Espírito Santo e a intercessão da Virgem Maria, serva da palavra, caminhamos como igreja, que escuta, celebra e anuncia, que a palavra proclamada e a Eucaristia celebrada renovem em nós esta certeza: o reino do Senhor permanece para sempre. Desejamos a todos uma boa noite, bom descanso, salve Maria, paz e bem.

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1: Vamos embora pra um bar.
2: Vamos lá, né, bebê? Cair, levantar. 18 horas, 12 minutos. 18 com mais 12. Nós vamos até as 19. Hoje é quarta e tranquila, dia 23 de setembro. 22, dia 21 graus. Temperatura nesse momento. Final de tarde, tempo bom em toda a nossa grande imensa região. Lembrando que às 18h30 tem a previsão atualizada com o Ronaldo Coutinho do Prado. Né?
1: Foda,
2: eita, compadre Nero, velho. Ele abre a cordiona mais ou menos assim, ó. E vai meu amigo Ademar Lago, pessoal do Sítio dos Lagos. Domingo tem surungo com o grupo Lembrança. Vai ser desse tipo.

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1: A sua partida deixou um vazio difícil de preencher, mas seu amor seguirá conosco para sempre. Jaime Bertoldo e família ainda consternado com o passamento da senhora Marta Goulart Bertoldo, agradece a comunidade da Vila 7 de Julho, ao Dom Mário, aos freis da paróquia São Paulo Apóstolo, pelas palavras de carinho e a todos que estiveram presentes nesse momento de dor e despedida. E convido para o terço de sétimo dia, nesta quinta-feira, às 15h30, no cemitério municipal Cidade Alta, e para a missa, quinta-feira amanhã também, às 19h30, na Igreja Matriz São Paulo Apóstolo. 18:17. 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

0: Olá, são 18 horas, mais 20 minutos, 18 e 20. Eita, final de tarde, que bom saber que você tá com a gente. Continua com nós, meu amigo Baixinho, pessoal da vila. Como é que tá, meu irmão velho? Tudo certo?
1: Boa noite,
0: bom dia, boa tarde.
1: Tudo certo?
0: Tudo bem, e você, como é que tá?
1: Mandou música do Dez Irone pra nós escutar.
0: Mando sim.
1: Manda pro Tilinho lá.
0: Isso.
1: Povo Ilmar Nora lá da Ouro, que agradeceu outro dia que eu mandei pra ele. Beleza?
0: Beleza, meu amigo, velho. Quero mandar um abraço também, meu amigo Celso Sur, de Radinho no 12. Um abraço pro nosso grande amigo também, é o Serginho Elton, pessoal da Linha Bonita, Eli Varela, toda aquela turma, seu Edinho, velho. Estão lá com o Radinho no 12, acompanha nós. Obrigado pela companhia de vocês. Chegando então, o resto vai lá pro Vassourinha, pro Giovanni, gurizada também acompanhando o Parisotto. E resigou em qual cidade de mulher de 18 horas mais 20 minutos.

0: Vamos lá, se eu pudesse, mandar mais pro Vivaldino, tá aí no sítio, deve estar acompanhando nós, é mais que tal, meu caro velho, obrigado pela companhia, aliás que o seu Vitor Paza também, né? Como é que tá, seu Vitor? O senhor tá bem, tudo certinho, tudo tranquilo? Boa tarde, Márcio Pedro, capricho uma música, estamos na escuta, um abraço, boa noite, obrigado, meu amigo patrão Elias de Moraes, sempre com a gente, como é que você tá, patrão? Você tá bem, tudo certinho, tudo tranquilo, boa noite.
1: Tarde, Márcio Pedro.
0: Tarde, bom dia.
1: Cheguei no rancho agora.
0: Mais carcudo.
1: Toca uma música aí pra nós, dos velhos irmãos Bertucci, chorando por amor.
0: Mais homem do céu,
1: né? Beijo a todos nossos amigos da tarde e da noite. Uma boa noite abençoada pro senhor e me apeio.
0: Apeiemos junto, então, mais carcudo, obrigado, meu irmão velho. 18 horas, 25 minutos, 18 com mais 25. Tá bolando, né, compadre negro? Me avessa, então, homem velho, mais ou menos desse tipo, chorando, né?

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1: Vamos lá, né, meu amigo João da Silva e da Leonardo Spadini. Como é que tá, seu João? Chegou em casa, tudo certinho? Como é que tá, amigo? Tudo certo? Tudo
2: tranquilo? Fala, meu amigo Márcio
1: Como
2: Pedro,
1: é que estamos? Mas
2: é
1: que
2: tá coisa.
1: Estamos bonito, bonito como
2: manda
1: você.
2: Manda um abraço pra nós aqui da Leonardo Spadini, de Capinzal. Já tô aqui curadinho no doce, canta o programa aí.
1: Mas, cara,
2: e me roda a música, o Triste Romance.
1: Opa!
2: Pra nós aí. E oferece pra quem estiver ouvindo. E um abraço pro amigo e tudo de bom.
1: Beleza, meu amigo.

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1: Vamos lá, né? Final de tarde, início de noite, tempo bom na região, temperatura 21 graus nesse momento. Coutinho, conta pra nós como é que vai se comportar o tempo nos próximos dias, próximas horas. Já tem previsão de chuva, frio, calor? Boa noite, Coutinho.
2: Boa noite. É, o tempo segue bom, friozinho agora à noite. Amanhã faz frio, pode ficar abaixo de 7, 8 graus, um pouco mais, um pouco menos. À tarde passa dos 24, 26. Tempo bom também na sexta e sábado, com calor à tarde. Domingo provavelmente também faz calor, um pouco menos que no sábado, e a chance de chuva pequena. Se tiver alguma pancada isolada entre a tarde e a noite, podendo passar sem. Aumenta a chance de chuva na segunda, terça e quarta. Da Climaterra, Ronaldo Coutinho.
1: Obrigado, Coutinho, que volta amanhã na nossa programação, né? 18 horas 33 minutos, produtos como Massinha da Alegria, Desvado, Sino com Torresmo, Banha, Salão e Morricídia, tu encontra nos melhores supermercados e mercearia toda sexta aqui na Cuida, ao ladinho da rodoviária.
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3: Vamos lá, são 18:38. 18:38. Eita, é Dona Cirlei, Terezinha Caçuba, pediu a música do Amado Batista, Meu Jeitinho, né? Do Meu Jeitinho, né? Não contei isso aí, mas vou rodar uns pontinhos pra você, tá bom?
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3: e qual é a minha biografia? Nos pagos lá de Lagoa Vermelha e fui criado na terra de Vacarinha. Mas sabe, compadre Nego, né? Se o Brasil acorda,
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3: Mas não, comigo não tem noite nem tem dia. Alô, meu amigo Rato, tá guardinho no 12 também, um abraço. Vamos lá, 18:39. Já nós vamos com uma rosa branca de arrepiada e bonde especial.

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1: Mas é que tal, é por aqui mesmo, os Monarca. Vamos lá num santuário de chucros, né, Tio Cláudio Santos? É mais ou menos assim.
2: Monarca

0: Olá, os moldados que eu deixei, alô, tio Ito, bem, pessoal do Alto do Lacer Lopes, um abraço, obrigado pela companhia.
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no jardim da minha vida, oito, igual não aconteceu, né? Gente, obrigado pela companhia, uma excelente noite de quarta a todos nós. Amanhã, se Deus quiser, a partir das 4h30, eu tô de volta. Meu amigo Ito, sabe onde é que você vai hoje, Ito? Vai aonde, Ito? Vai caçar tatu, louco velho, né? Um abraço. Obrigado, gente. Vamos fazer uma excelente noite. Que Deus sempre abençoe todos nós, né? E amanhã é um novo dia, né? Que Deus permita para nós estar tudo junto. Eu aqui e você lá me ouvindo. Tá bom, gente? Tchau e até amanhã, se Deus quiser.

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6: Boa tarde, queridos filhos e filhas. 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Já fez a sua inscrição? Eu mando toda quarta-feira para o seu e-mail particular. É só preencher lá no www.padrereginaldomanzotti.com.br. Quero receber o boletim online hoje. Rezemos, pedindo a libertação dos vícios, em particular do alcoolismo. Em nome do Pai, do Filho, do Espírito Santo. Amém. Amado Senhor, Deus da vida, que libertaste todo homem, Senhor, nós queremos pedir nesta tarde, pela cruz redentora, sinal de nossa salvação, que sejamos de fato curados por tuas santas chagas. Senhor, há tantas feridas abertas, há tanto sofrimento que carregamos sem necessidade em nosso coração. Pedimos, Senhor, a graça de superar tamanhos sofrimentos. Por tuas chagas fomos curados. Curai, Senhor, a dor daqueles que estão desempregados, abrindo-lhes a oportunidade de trabalho. Por tuas chagas fomos curados. Curai, Senhor, a dor daqueles que sofrem com pessoas alcoolistas dentro de casa. Libertai-os deste mal. Por tuas chagas fomos curados. E pedimos, Senhor, a cura daqueles que sofrem por depressão. Senhor, a tarde chega e nos recomendamos e pedimos por intercessão de Nossa Senhora. Mãe, peça teu filho por nós. Nossa Senhora, fazei-nos viver a graça da redenção. Nossa Senhora, esteja no nosso calvário e ajude-nos, Mãe, a vencer a cada dia os obstáculos do dia. Quando o dia terminar, que saibamos agradecer pelas conquistas e vitórias. E Nossa Senhora, que quando o dia terminar, saibamos aprender com nossos erros. E sempre, ó Mãe, sendo fiel a teu amado filho, onde nas chagas fomos curados. Ave Maria, cheia de graça, o Senhor é convosco. Bendita sois vós entre as mulheres, e bendito é o fruto do vosso ventre, Jesus. Santa Maria, Mãe de Deus, rogai por nós, pecadores, agora e na hora de nossa morte. Amém. Nossa Senhora, há muitas famílias que sofrem com o problema de alcoolismo. Pedimos, ó Mãe, de modo particular por estas pessoas e familiares, liberte-as deste mal e dai aos familiares a graça de serem curados dos traumas e de uma história de dor. Ó Deus, por intercessão de Nossa Senhora, abençoai a água que será tomada, partilhada, abençoai as fotos de família e a história familiar. Em nome do Pai, do Filho e do Espírito Santo. Amém. Ó Deus, por intercessão de Nossa Senhora, libertai todas as famílias do alcoolismo. Boa noite a todos.
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0: Opa!
1: Opa!
0: Tudo bem?
1: Tudo bem.
0: Sandra Oliveira, posso chamar de pai? Sandra Oliveira!
2: O que foi?
0: Minha mãe me disse que tu é meu pai.
2: Mas tem pensamento, a tua mãe é louca, Bia.
0: Assuma teu filho!
2: Quer assumir o que não é meu, rapaz? Sai daqui, Bia!
0: Eu

0: chamar de papai?
1: Pare, guri. Tu tá iludido. Sai daqui, vai pra lá.

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17: Isso, gurizada, isso, gurizada. Quando são 10 para as 8, eu cheguei, tá? É, um pouquinho, só um pouquinho atrasado, só quase uma hora eu cheguei. Cheguei por aqui pra estar alegrando a noite e vocês. Tem fazer com até as 21 horas com o melhor da música gauchesca e nativista no nosso Galpão 102. Agradecendo mais do que imensamente e primeiramente a Deus por me dar os pertences de ter a alma gauchesca em sangue catarinense. 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É, o tio Boris não tinha citado ainda, né? Um abraço lá pro tio Boris especial. 51 minutos, 19 horas, mais 51 minutos. Vamos trazendo. Vem comigo, Nilton Ferreira, vem comigo. O primeiro e último mate. Hoje, dia 23 de setembro,
0: fazendo, completando um mês do falecimento de minha avó. Vai pra ti, minha velha, vai pra ti. Essa aqui vem mais ou menos desse estilo.

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1: 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Quero mandar um abraço especial aqui, meu amigo, o patrão Elias de Moraes. Boa noite, patrão Elias.
2: Boa noite, meu amigo Pedro Tuardo Neto. Estou na sintonia do teu programa, ouvindo as tuas vozes. Toca aí pra nós, se for possível, Baile da Serra, Porca Véia ou Bertucci, e ofereça a todos nossos amigos da noite que estão nos ouvindo e escutando. Uma boa noite abençoada, o amigo, e para todos os ouvintes da Rádio Capinzal e me apeio.
1: Um bueno, me apeio, né? Um abraço especial para o senhor, então deixa para nós. Vem chegando para vocês, Porca Véia e o Baile da Serra, daqui um pouquinho, não quase já. Um grupo carqueja chegando com... Um louco que não seja eu.

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1: 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Quero mandar um abraço. Quero mandar um abraço especial ao meu amigo seu Nadir de Almeida, tá ligadito comigo. Boa noite, seu Nadir.
2: Boa noite, meu amigo. Como é que tá? Bom? Manda uma marca pra nós aí. Acho uma de fundamento aí que tu gosta. Parece assim pro João Maria, pô. Patrão Elias, seu Lourinho da Gaita. A pessoa Ito, a Serra, o seu Buto, Chico Carablan, compadre Xandão, compadre Ricardo, turma da Combiosa aí, Eriquitinho, do André. Os demais que estão vindo da programação aí, que é muita gente. Beleza, meu amigo? Acha uma do teu gosto e manda pra nós aí.
1: Deixar pra nós, seu Nadir, deixar pra nós. Vai, um abraço, eu vou trazer um especial pra ti. Vou estar trazendo um Tauriano, vou estar trazendo um projeto Tauriano com Tauriano. Quero mandar um abraço especial pra aqui, pro lá no Pontão. Lá pro Luiz Almeida, vai um abraço especial pra essa gurizada aí. É o Frank, né? O Luiz Almeida, que estão nos agradecendo. Vai um abraço, gurizada, bem bueno. Também meu amigo Jair Boff, tá ligadito comigo, tio Miguel. Vamos trazendo um Gildo de Freitas brincando com a rima pra essa gurizada.

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15: A história dos passarinhos.

0: Vai se apagando a chama no galpão, mas fica aceso o calor no peito e no coração. Por aqui ficamos mais uma edição do Galpão 102. Converso, conto e verdade, música nativista, prosa boa e saudade. Desejamos a ti, vivente, uma noite abençoada e que na próxima ronda a escuta seja retomada.
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2: Está no ar a Voz do Brasil. As notícias do governo federal que movimentaram o país no dia de hoje.
3: Olá, boa noite.
4: Boa noite para você que nos acompanha em todo o país.
3: Quarta-feira, 23 de setembro de 2026.
4: Vamos aos destaques do dia.
3: Sancionada lei que aumenta a pena para furto e roubo de combustíveis.
4: Norma também endurece a punição para quem compra, transporta ou vende combustível de origem criminosa.
3: E tem início a operação carga pesada com foco em aumentos abusivos. Luana Karen.
5: Agência Nacional do Petróleo já aplicou mais de 200 milhões de reais em multa a distribuidoras por cobrança abusiva.
4: E o Brasil ultrapassou os 30 milhões de empregadores e trabalhadores por conta de empregados e trabalhadores por conta própria em 2025.
3: O índice passou de 24% em 2012 para 35% segundo o IBGE. Gabriela Noronha.
6: A região sul liderou a formalização e atingiu índice de 47% em 2025. Seguida pelo Centro-Oeste e pelo Sudeste.
4: Transporte aéreo.
3: Mais de 88 milhões de passageiros viajaram em voos domésticos e internacionais de janeiro a agosto.
4: Número é 4,7% superior ao registrado no mesmo período do ano passado.
3: E novas regras ampliam os direitos à informação dos passageiros. Thaís de Araújo.
7: O consumidor deverá ser informado já na compra da passagem de que o voo pode sofrer alterações por condições meteorológicas, requisitos de segurança ou outros fatores.
4: Hoje na apresentação da Voz do Brasil, eu, Mariana Jungmann e Luciano Seixas.
3: E acompanhe a gente ao vivo, acesse radiogov.ebc.com.br ou o canal Gov na sua TV aberta.
4: Foi sancionada a lei que aumenta penas para furto e roubo de combustíveis.
3: Além de endurecer penas contra ilícitos já existentes, o dispositivo também tipifica novos crimes.
4: E para saber os detalhes, nós conversamos agora ao vivo com a repórter Luana Karen, que apurou tudo. Boa noite, Luana.
8: Boa noite, Mariana, Luciano. Boa noite também aos ouvintes da Voz do Brasil. A nova lei alcança crimes cometidos desde os locais de produção e armazenamento até o transporte de combustível furtado ou roubado, incluindo o transporte por dutos, terminais e veículos de qualquer espécie. A norma cria pena específica de reclusão de 4 a 10 anos e multa para o furto de petróleo e derivados, gás natural, álcool etílico hidratado, biocombustíveis e óleos lubrificantes.
3: E, de acordo com esse novo dispositivo, a venda de combustível proveniente de crime é considerada crime também, né, Luana?
8: É isso aí, Luciano. Quando o agente tiver conhecimento da origem criminosa do insumo, a pena pode chegar a 8 anos de reclusão e multa. A norma também prevê a interdição do estabelecimento, a alienação antecipada de bens apreendidos e, após a condenação, a perda do cargo, função ou emprego público. O secretário nacional de Segurança Pública, Chico Lucas, explica que a nova legislação, além de penalizar um crime contra a ordem econômica, combate um problema que pode até afetar a saúde pública.
9: Quando nós aumentamos uma pena como essa, a gente está enfrentando sobre todos os eixos, né? Esses combustíveis que eram furtados ou roubados, a comercialização deles, por vezes, era feita de maneira fracionada em lugares com pouca segurança. Isso trazia um risco para a vizinhança e também um risco ambiental, né? Porque combustível pode pegar fogo, destruir uma casa, uma comunidade. Então, esse aspecto também tem que ser levado em consideração no que diz respeito ao aumento da pena.